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acid, gospel e muito mais neste novo tema de The Carrie Nation, com que começamos hoje música com pés e cabeça na RTP Antena 3 com Rui Vargas. Mais uma volta ao olhar grande da música eletrónica do presente. Partimos já para uma excursão exploratória pelo cosmos, resultado do encontro de Mad Professor e Sensible Soccerers, EP número 1, Dub Versions, e fica Berlaitada Dub.

Um disco que se me colou à pele, passageiro frequente das últimas semanas de música com pés e cabeça, When There Is No Sun. Palavras, música e imaginário de Sun Ra, revisitados por vários produtores de topo de música eletrónica como Caliber, Ricardo Villa-Lobos e Underground Resistance, entre muitos outros. Aqui neste The Three Dimensions Affair cruzam-se Che Damier, Ben, Veteran e Anthony Joseph. Novidades dos Nightmares on Wax, um EP que quase sintetiza a carreira inspirada fusão de Blip Techno e

voz de Pitco, música de Roman Flugel, novo single deste fundamental produtor de música eletrónica germânica. Tipex in My Eye. E ainda sob o signo do dub, Lloydies ou o Erco S a remisturar James Kay.

ama, conhecemo-la acima de tudo em jornadas de techno profundo. Surge neste novo EP com uma dedicatória ao portal com que entrou no mundo da música eletrónica, o Jungle, no Drum and Bass, em especial ao Liquid Drum and Bass, Here and Now, GGFM e também Miguel Torga, a.k.a. Hugo Vinagre, no novo álbum Desire.

Magnificent, Luca Lozano, e a fechar esta primeira hora, John Da Silva and Skyscraper, veterano DJ, um dos originais residentes do lendário Hacienda de Manchester. Sun Brings

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canções de Brian Jackson e Gil Scott-Heron ganham nova vida e pertinência na América destes últimos anos. Álbum produzido pelos Masters at Work, de Kenny Dope Gonzalez e Louis Vega, chama-se Now More Than Ever. Moody Man junta-se à causa em We Almost Lost Detroit. Mais uma vez, boa noite. Música com pés e cabeça na RTP Antena 3, com Rui Vargas. Emotional Healer.

RBD, A Deeper Life, More Time. E também Shy One, acompanhada por Steve Spacek, Driving on Sand, faz parte do álbum Mali.

Raw Dog, um de 8 temas que compõem o novo álbum de Casper, agora Casper.

Mais uma figura ilustre a fazer-nos companhia nesta sessão de música com pés e cabeça. DJ Kota, o novo Spiralan dos Antípodas da Nova Zelândia, chega-nos agora a Eden Burns, Loop of Trusts.

mais dois clássicos, mais dois produtores clássicos do house norte-americano a esgotarem esta sessão de música com pés e cabeça. Ouvimos Giovon, Rotterdam Station e, para as despedidas, um compêndio de Deep House assinado por Ron Trent. É um novo EP onde conta com a colaboração também de Pablo Kohler e Angel Figueroa. Mergulhem neste Electric Jungle. Boa noite. Música com pés e cabeça volta de hoje a 8. Boa semana.

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0: Cá está a Raquel Martins com este Fragile Eyes, um dos avanços de London. When are you gonna feel like home? Para trás ainda a dupla Royal Otis com Cars.
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0: 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Continuamos em português agora com Dilema e Manel Cruz, juntos em Beijos e Balas. Ainda Philip Carlson com Michael Knight e

os da Smile com esta No Words, a marcarem também presença nesta hora pela RTP Antena 3. Para trás ainda Philip Carlson com Michael Knight, ainda Last, Violet, Crawl e Troy. 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Ainda nesta hora a fricção científica com Isilda Sanches.

Try com este shebang a animar também este início de manhã de sábado pela RTP Antena 3. Agora vai à praia. Já cá estão com este Eu Quero, Eu Vou. E este tema ao vivo, tenho que dizer, é absolutamente incrível. Depois chega a Ficção Científica com Isilda Sanches.

0: Quero eu vou, agora está na hora da Fricção Científica.
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2: É difícil atribuir um valor monetário ao meio ambiente, mas às vezes é útil tentar fazê-lo, especialmente porque o dinheiro costuma ser o melhor argumento para quem tem muito. Investigadores dos Países Baixos calcularam quanto é que os mais ricos do mundo devem à sociedade devido à poluição que provocam. Feitas as contas, os cientistas revelaram que os 10% de consumidores mais ricos do mundo devem à sociedade trilhões de dólares devido ao impacto ambiental que produzem. O objetivo dos investigadores era destacar a responsabilidade diferenciada no décimo mais rico da sociedade e ilustrá-la com a receita potencial que seria gerada caso esse grupo pagasse a sua fatura ambiental. Assim sendo, estimaram que os danos anuais atribuíveis aos 10% mais ricos do mundo variem entre os 1,7 e os 5,7 trilhões de dólares, montante que, segundo os investigadores, supera as lacunas de financiamento internacional para o clima e biodiversidade. Isto significa que impostos ambientais voltados para esse grupo, os mais ricos, poderiam ajudar a custear as transições necessárias para proteger o planeta e as pessoas de um colapso ambiental. Simultaneamente, poderiam ajudar a melhorar as condições de vida das famílias com baixos rendimentos. Os Estados Unidos têm a maior parcela de ricos e também a maior parcela de dívida ambiental. O artigo foi publicado na Communication Sustainability.
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0: A Fricção Científica com Isilda Sanches e a dívida ambiental dos mais ricos.
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0: Segue a música na RTP Antena 3 com Da Chica, ainda Yolanda.

Cá estão os Black Lounge com música nova, esta Roommate. Que energia incrível. 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A Dilaz agora com Vivo, Inês Souza e Ibibia Sound Machine. Deixem-se ficar. Bom dia, bom despertar com a RTP Antena 3 e bom fim de semana.

0: Muito próximos por cá, Shane Riley and the Slow Riders anunciaram mais concertos para celebrar os 20 anos de banda. Ainda Nanny, até a hora certa, até às 8 da manhã. Depois das 8, chega mais uma edição de Aleixopédia.
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9: Cá estamos para Hora 8 pela RTP Antena 3, Hora 7 nos Açores. Há Afonso Cabral para início de hora com Dança Comigo na Ilusão.
10: Valentina Jesus.

0: Leva a Yal, convidado também para esta hora pela RTP Antena 3, mais música para ouvir.
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0: Agora com Ganso e Deixar-te, depois MXGPU com Take Me Home. Há lá a forma melhor de arrancar para mais um dia do que com estas músicas e com a RTP Antena 3. Não conheço.

0: estão os Pond com esta Skyworks. Para trás ainda MX2PU e Take Me Home, a marcarem também presença nesta manhã de sábado pela RTP Antena 3. Charlie XCX chega já de seguida.
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0: Temos para recordar um Brett Summer com este Vandatch.

Cá estão os Fontaines DC com este Starburster. Fomos até ao álbum Romance de há 2 anos. Próxima por cá é Rita Vian para nos levar até a Leixopédia. 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

0: Rita Vian com Bravo, um dos avanços de Ligadura. Agora está na hora de a Lanchopédia. Here's Johnny. You can't handle the truth.
1: 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Olá e bem-vindos a este show semanal sobre cinema. Como sempre, tenho aqui as duas multas de estacionamento. Busto Renato Alexandre.
2: Bom dia.
3: Salute, my people.
1: E pá, esta semana vamos falar do famoso filme de carros, Fast Furious. Porque faz anos.
2: Exatamente. Foi lançado nos Estados Unidos a 22 de junho de 2001. Há precisamente 25 anos. Entretanto, tornou-se num franchise de grande sucesso, já com 10 sequelas.
3: Mano, e é bem chato saber a ordem. Já tentaram?
1: Mas é preciso ver isso por ordem, para perceber os carros andar muito pressa.
3: Oh, já, yeah, né? Há sempre... pá, tipo uma lógica. Mas então, o primeiro filme é o The Fast and the Furious. Velocidade Furiosa, em português.
1: Ok, e o segundo?
2: O segundo é Too Fast, Too Furious.
3: Já, yeah, mas o tu é um dois em inglês. Tu.
1: E em português ficou como?
2: Ficou Velocidade Mais Furiosa.
1: E o terceiro filme não ficou Velocidade Ainda Mais Furiosa?
3: Não. O terceiro é Velocidade Furiosa Ligação Tóquio.
1: Oh, mas isso não é a versão de sacanagem dessa porcaria? São porno?
2: Não. Porquê?
1: Nada, nada, nada. Podia ser. Parecia.
3: Man, depois o quarto filme já é Velozes e Furiosos. Tipo, como é que é suposto o people saber a ordem?
1: Fogo? Mas porquê é que não meteram um número no título?
2: No quinto filme já meteram. Fast Five. Em português ficou Velocidade Furiosa 5.
3: Já. Yeah. E o 6 e o 7 também meteram números. Mas o oitavo filme, no título original, já não tem o número outra vez. É só The Fate of the Furious.
2: Em Portugal, por acaso, a partir do quinto, ficou sempre com o número.
1: Portugal fartou-se, mas é dessa bandalheira. Muito bem, Portugal, muito bem.
3: E o 10 é que teve cenas filmadas cá. E esse é que tem 10 no título. Só que, tipo, é com numeração romana. É um X.
1: Oh, então toda a gente lê isso como um X. Velocidade Furiosa X. Ainda por cima o ator Vin Diesel tem outros filmes de carros que é XX ou XXX e... confusão, credo. Mas olhem, não acham que esses filmes do Furious é tipo os do Woody Allen, mas com carros? Em vez de ser com pessoas só a falar e a queixar-se?
3: What?
1: Pá, o Woody Allen não é conhecido por fazer filmes em sítios sempre diferentes. Barcelona, Roma, Paris, mas não sei o quê. Para os parolos desses sítios ficarem muito contentes e muito orgulhosos.
2: Sim, nos últimos anos tem sido.
1: Pronto. Pensava que esses carros eram igual, hein? Iam sempre andar muito pressa em sítios diferentes. Para os parolos desses sítios ficarem muito orgulhosos.
3: Já. Yeah, por acaso já houve Fast and Furious em bué de países. Até há um em que eles vão ao espaço.
1: Show. Que é de carro?
3: Já. Yeah, com os foguetes. Para destruírem um satélite que ia destruir a Terra.
1: Oh, isso é o Armageddon. Estás a confundir.
2: Não está, não. É verdade. Acho que é no 9. Velocidade Furiosa 9.
1: Ok. Então, mas esses filmes de carros ficou como aqueles dos Scary Movies. Só imitar cenas de outros filmes. Mas para rir. E sempre com carros.
2: Não. Quer dizer, há cenas que se podem considerar homenagens a outros filmes. Mas
1: vá,
2: não...
1: Chiu, vá, vá, vá. Então, para fechar, o nome verdadeiro do ator Vin Diesel é Mark. Mark não sei quê. De certeza que mudou para Vin Diesel para ver se o chamavam para esses filmes todos dos carros. E chamaram, ah? Resultou.
3: Man, então mas foi por isso? Uma cena do nome dele?
1: Quase certeza. Se ainda fosse Mark não sei quê, ninguém o chamava. Andava a ser figurante em filmes de porrada. Mudou para Diesel e agora só faz filmes de carros. E é o principal ainda por cima. Não há coincidências, meu menino.
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0: Amo esta teoria de Vin Diesel ter mudado o nome para ser contratado para fazer filmes com carros. Faz sentido. 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Segue a música na RTP Antena 3 agora com esta All That Matters, Black, Leon Thomas e a Chic. Ainda por cá, Shinobi e Inês Marques Lucas. Bom dia, bom fim de semana.

Cá está Mike D com esta What We Got. É um dos avanços de Thank You, o primeiro álbum a solo de Mike D, integrante dos Beastie Boys. Sai em agosto deste ano. Até a hora certa para ouvir Mr. Galini com este Primavera, ainda Billie Eilish e The National. Depois das 9 da manhã, dá para ouvir o disco da semana. Até já!

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Cá estamos para mais uma hora pela RTP Antena 3. Mais à frente, há para ouvir o disco da semana, início de hora, com Conjunto Corona. Com este Santa Rita Lifestyle, ainda Gossip. Bom dia.

0: Gossip com Give It Up for Love, a marcar também presença nesta hora pela RTP Antena 3. Daqui a pouco chega o disco da semana.
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0: Para já a Holly Nothing com Criança Ofenso e Desafio, ainda os Damn Flying Monkeys e Velhote do Carmo.

Sem vagar de Valhote do Carmo. Temos ainda espaço para Vampire Weekend com Gen X Cups. 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Depois chega Disco da Semana.

0: Os Vampire Weekend com este Gen X Cups. Agora está na hora do disco da semana. Em destaque, o novíssimo trabalho de Graham Coxon, Castle Park. Dentro está este When You Find Out.
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0: Dos avanços de Castle Park, num trabalho do britânico Graham Coxon, guitarrista dos Blur. Curiosamente, um trabalho editado em 2011, mas que ficou na gaveta. Finalmente chega até nós este Castle Park, em destaque ao longo de toda esta semana pela RTP Antena 3.
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0: Agora a Lorde com este Shapeshifter. Ainda bateu-me a tua e The Avalanches. Bom dia.

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The Avalanches juntaram-se a Jamie XX e o resultado é este Every Single Weekend. Absolutamente contagiante. Para trás ainda Tsetsanka com os Bateu Matou em Olinda. 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Agora a Ray com a sua voz poderosa.

0: Absolutamente contagiante este pop-up de Channel 3. Para trás ainda, Rapaz Ego com Tão Perto. Já de seguida chega Ana Lua Caiano.
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0: Uma Vida a Menos é o primeiro single conhecido de Devagar, que a vida é curta. Novíssimo trabalho com data de saída já conhecida, 6 de novembro. E Ana Lua Caiano vai andar também no

esta Pokémon, já estamos todos em contagem crescente para o Vodafone Paredes de Coura, certo? As Wet Leg vão lá estar, têm encontro marcado com os fãs portugueses no mês de agosto. 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Reta final para mais uma hora pela RTP Antena 3. Depois das 10 da manhã é Teresa Oliveira quem chega para abrir o seu snack bar, como habitualmente acontece. Eu sou a Valentina Jesus, de regresso amanhã às 7. Até lá, fiquem muitíssimo bem. Um excelente fim de semana.

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0: Olá, bom fim de semana. Como estão? Querem música? Já assim, do nada?
1: Ok.

Isto é a típica música que me diz que eu vou ter um bom dia, sabem? Por isso é que eu escolhi para abrir. Acabámos de ouvir Dame Dame no Snack Bar e agora... Ah, estou tão viciada nesta música e espero que vocês fiquem também, porque ele tem um bom timbre e tem um excelente instrumental, isto que vamos ouvir de Pedro Musitani. Vamos até ao Brasil. Que...

que acordar num dia normal, se calhar sem muitos planos, mas gostar de coisas, apreciar as coisas, apreciar a música, por exemplo. Eu adoro tudo o que esta mulher faz. Ela chama-se Oji, é americana, mas tem raízes da Nigéria. A avó dela costumava cantar-lhe coisas tradicionais nigerianas e assim se planta uma semente numa futura artista. Oji é o nome dela. E agora, não sei se estão numa fase da vida em que estão assim a gostar de muitas coisas ou até de alguém. Se for esse o caso, eu acho que isto é a banda sonora perfeita. É uma das mais novas de Rai, chama-se Fatal. Sintam só esta letra e este instrumental.

o Macego, depois de 3 anos sem lançar nada, há uns anos andou por cá, muito por Portugal, e conquistou-nos até, antes disso, com uma colaboração que ficou muito conhecida com o artista FKJ. Agora vamos a uma descoberta minha desta semana, ela é a Carla.

0: Mas eu usei esta para um story a dizer que fiz sozinha o meu IRS. Yeah, badass. Vamos ouvir Yeba, pode ser?
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Querem saber o nome de alguma canção? Não tenho o Shazam aí à mão. Isto parece um anúncio. Mas na verdade sou a dizer-vos que existe uma playlist com todas as canções que tocam por aqui e está no Spotify, é só pesquisarem Snack Bar. Acabámos de ouvir Q e lá atrás Love Spells. Agora tempo para FKJ, que lança um novo álbum em setembro. Já podemos ouvir um sneak peek. Adivinhem onde? Aqui mesmo, não precisam de fazer nada. Chama-se Soulmates.

0: Carlson, na Covarde RTP Antena 3. Espero que estejam bem. Tenham um bom fim de semana. Eu sou a Teresa Oliveira. Não sei se já repararam, mas quando um artista diz que vai lançar um álbum e aparece no Spotify, aparecem as canções todas, que ainda não estão disponíveis. Isto dá-nos ainda mais vontade de ouvir. O novo álbum de FKJ que sai dia 11 de setembro.
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0: Agora, vocês são clientes habituais deste bar. Eu ainda preciso explicar que gostamos muito de canções tocadas ao vivo. Se calhar preciso. Live Sessions hoje com Olivia Rodrigo, que tem novo álbum, chama-se You Seem Pretty Sad for a Girl So In Love. Adoro dizer o nome, assim muito rápido. E foi à nossa prima BBC cantar, imaginem o que é, Cimet, When a

0: Olha, vocês nem se aperceberam, acho eu, mas fomos à Bélgica de repente. A Angela é uma artista, é daquelas que é pouco óbvia para aquilo que esperam dela. Querem muito que ela seja uma estrela pop e cá está ela aqui a furar, sempre a alternativa.
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0: Não sei se querem escolher uma canção que começa com um suspiro. Cá está ela. Eu gostei. Bom fim de semana agora com Dai, Moses Amni e Maz. Neste bar,

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7: 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Nunca se esqueçam, quem não tem fé, não tem nada.

Young no Snack Bar da RTP Antena 3. Eu despeço-me com a grande, com a rainha Little Sims, mas fiquem por aí para ouvir a seguir Dona da Casa com Catarina Marques Rodrigues. Sou a Teresa Oliveira, quanto a nós, beijinhos, até para a semana. 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
3: Há várias coisas que podem definir o nosso futuro logo à nascença. A saúde, o sexo, o contexto familiar, a economia, o estado do país e também o nome que nos é atribuído. Mais do que o nome que nos dão enquanto recém-nascidos, são os nomes que nos atiram ao longo da vida que vão definir quem somos aos olhos dos outros, como nos vemos e o que sonhamos para nós. Há nomes que são perguntas e que são ausência de conhecimento. Há nomes que são usados para insultos. Há nomes que são requisitados para ameaças. Há os nomes que dizemos a nós próprios para acalmar, para superar. E há nomes que criamos para criar um escudo a tudo o que já foi atirado. O nosso convidado de hoje usou esta arma para resistir. De nome oficial, Francisco Soares, auto-intitulou-se Kiko Isote. E é agora por esse nome que todos o conhecem. Foi youtuber, é criador de conteúdos, DJ, autor do livro icónico, participa em séries e programas, sempre numa mistura entre o humor, a vida do dia-a-dia, a crítica social, o bullying, a saúde mental, o feminismo ou as questões LGBT. O nome diz-nos muito, ou não se chamasse este programa Dona da Casa. E é por isso, pelo poder das palavras, vamos começar esta conversa com quem faz delas o seu trabalho diário. Kiko Isote.
4: Olá!
3: Bem-vindo!
4: Obrigado! Estou muito feliz de estar aqui na Dona da Casa.
3: Da Casa! Já ia começar mal!
4: Logo a meter o pé na argola.
3: Já íamos começar mal.
4: Hoje em dia andam aí umas donas de casa.
3: Querem ser, não é?
4: Querem ser só donas de casa.
3: E há quem diga que elas têm que ser só donas de casa.
4: Sim, sim, principalmente elas próprias.
3: Sim. O que é que tu achas disso?
4: Vamos começar logo assim, grande.
3: Logo.
4: Eu acho que tem muita piada e acho que... como é que eu ia dizer isto? É um esquecer total das questões que nos meteram até aqui hoje em dia, não é? As questões feministas e...

0: tempo é mais difícil irmos tentar estudar, irmos educar-nos. Yeah. Também tentas fazer isso de alguma forma, não se calhar através de livros ou etc, mas também através de amigos teus, tentar...
1: Sim, eu acho pensar. Que hoje em dia é difícil também por causa do, por conta do algoritmo. Acho que o algoritmo acaba por criar quase um mundinho à parte do resto do mundo e tu parece que estás só rodeado de pessoas que pensam como tu, ou estás só rodeado de pessoas, ou seja, daqueles assuntos que te interessam, acaba o algoritmo acaba só por te mostrar aquilo vezes e vezes sem conta. Portanto, eu acho que é mais difícil é tu às vezes até saberes... outras visões, digamos assim.
0: E ires à procura ativamente, não é? Yeah. Tens que te esforçar. Porque aquilo que te aparece é sempre o mesmo, pelo algoritmo, lá está.
1: Yeah, sem dúvida.
0: Esta parte é difícil, muito profundo este início de, de conversa.
1: Assim, pé juntos.
0: Olha, começando pelos nomes, porque eu quando trago aqui os meus convidados, convidadas, penso sempre numa introdução relacionada com a sua vida. E na tua, também pelo livro que tu escreveste e por tudo aquilo que foi o teu percurso até agora, os nomes têm muita relevância. O teu nome que tu criaste para ti, que é um nome de força, um nome benéfico.
1: Sim.
0: Kiko Is Hot.
1: Yeah, um bocado a achar-me também.
0: E também os nomes que durante imensos anos te atiraram para te diminuir. Portanto, esta coisa do nome é importante para ti. Primeiro vamos começar pelo bom. O Kiko Is Hot. Porquê o Is Hot? Porquê este nome que tu criaste?
1: Olha, acho que veio muito de um sítio de eu sentir que precisava de algo com confiança, quase uma extra confiança, um extra escudo que eu não tinha na altura. Ou seja, foi quase uma forma de eu... quase um chegar, cheguei, estás a ver? Quase um estou aqui, vocês não podem afetar, eu sou Kiko Is Hot. Ou seja, no fundo vem um bocado, é aquela expressão um bocado fake it till you make it, não é? Uhum. É um bocado aquela coisa de...
0: finge até conseguires, até acharem que tu és.
1: Exato. Portanto, acho que criei esse nome um bocado já em forma de já sei o que é que vem aí, já sei que comentários é que vem aí, então aqui estou eu.
0: Mas o Is Hot, portanto, como é que se traduz em português?
1: Opa, imagina, pode ser literal, pode ser do género está quente, que também é verdade, porque eu também sofro muito calor. Ou pode ser Is Hot no sentido de tipo é gostoso, tipo Kiko Is Hot.
0: Isso foi numa altura, esse nome criado, em que tu precisavas dessa autoestima, digamos assim, que puseste no nome.
1: Sem dúvida, sem dúvida. Ou seja, surge um bocado daí, surge um bocado dessa minha vontade de mostrar que tinha imensa confiança e na verdade não tinha.
0: Mas o nome ajudou-te no início então? Para...
1: Ajudou-me no início, nem que seja a darem uma imagem daquilo que eu queria que as pessoas sentissem, que era alguém com confiança e que sabia quem era. E eu na verdade não sabia, eu tinha 16 anos, cheguei a dizer.
0: Quando criaste o nome, do canal e o nome?
1: Sim, quando criei Kiko Is Hot eu tinha 16 anos, foi o meu canal de YouTube. Portanto, yeah, foi nessa altura.
0: E sobre os nomes menos positivos? No teu livro tu referes a algumas coisas que te chamavam, alguns nomes que tecnicamente correspondem a uma orientação sexual, mas que eram usados como insultos, nomeadamente gay, por exemplo.
1: Yeah.
0: Como é que se gera isso de se estar a descobrir uma identidade, realmente tu és homossexual, mas ao mesmo tempo usam isso como algo, como se fosse um insulto? Quando para ti é só uma identidade, é só aquilo que tu és. Como é que isso se faz?
1: Eu acho que é muito duro quando tu não tens ainda a maturidade, eu acho. Eu acho que com 16 anos, ou mesmo antes, 16 anos foi na internet, mas já desde os 14 que eu ouço isso, 14, 13 já ouço isso. E acho que é muito duro quando tu ainda estás a descobrir quem és e já te metem um bocado este rótulo e esta vergonha em cima de ti. Eu acho
0: que tu ainda não sabias, com 14 anos, ou seja...
1: Eu para cá sempre soube. Eu sempre tive uma noção.
0: Como mas, é que sempre soubeste?
1: Não sei, eu sinto que já nasci um bocado... Eu nunca pensei assim... Engraçado, mas eu sei que eu não sou o caso normal. O caso normal são pessoas que descobrem mais tarde ou descobrem quando, sei lá. Mas eu, no meu caso, eu sempre soube o que é que gostava. É engraçado. Eu acho é que se tu não fores... Ou seja, se não tiveres muito bem assente aquilo que tu és, podes estar ali um bocado confuso, porque a sociedade está sempre a atirar para uma coisa heteronormativa, não é? Para uma coisa mega...
0: Deixaste rapaz, portanto, tens que estar com raparigas.
1: Exato, tipo as namoradas, não sei o que, ou seja, há muitas dessas microagressões. Mas em relação aos nomes, em relação... eu lembro-me muito quando eu comecei, isso era um insulto muito usado, era a cena do gay, este gay... Quase como, hoje em dia isso é quase ridículo de pensares tipo, que isso é um insulto, não deveria ser um insulto, mas naquela altura era realmente, acho que o mundo também era, o Portugal era um sítio muito diferente.
0: Mas era por colegas da escola? Por
1: também, sim.
0: Sim. Tu moravas ali nos arredores de Cascais, não é?
1: Exato.
0: Moçamá, por aí, não é?
1: Sim. Como é que sabes isso? Foste fazer a tua pesquisa.
0: Claro.
1: Dá lá assim, claro.
0: É o meu trabalho.
1: É isso que eu faço.

0: Sim, fui. Tive assim várias zonas onde cresci, mas assim, a minha infância foi em Porto Salvo.
1: Okay.
0: E depois a minha adolescência já foi mais.
1: Ali perto de Oeiras também, não é?
0: É tudo pertinho. Ou seja, eu tive um bocado essa sorte mesmo assim, de estar perto de Lisboa e de conseguir encontrar pessoas como eu e etc. Mas sei que não é o caso de muita gente.
1: Uhum. Mas havia nomes piores do que só chamarem gay ou homossexual?
0: Eu já ouvi tudo, eu acho. Já ouvi paneleiro, bicha, sei lá, boiola. Que tu querias quase um escudo e aquilo para de te afetar tanto, é a única maneira, eu acho, para tu lidares nessa altura. Acho que ainda hoje colho um bocadinho dos problemas que essa altura me criou no género. Eu acho que a confiança que eu demonstro tanto nessa altura como agora é uma confiança que eu tive que ter para sobreviver ao mundo, ou seja, é quase um escudo que eu criei, de certa forma, para ninguém me conseguir afetar. Eu acho que hoje em dia isso traz, eu ando a falar disto em terapia, acho que isso traz também o outro lado da moeda, que é também não deixar entrar às vezes as pessoas, uhum. porque habituei-me desde cedo a ter que me proteger e a ter que esconder muito bem, não dar muita confiança. No modo de sobrevivência.
1: Mas nessa altura, com 14, 15 anos, como é que se gera isso? Fala-se com alguém em casa? Escreve-se coisas para se processar? Fecha-se no seu quarto?
0: Eu criei um YouTube. Literalmente. Eu com 16 anos acho que o meu YouTube nasce, é quase um grito meu de eu preciso, tenho as coisas para dizer, tenho as coisas para exprimir, para mandar cá para fora. E na verdade foi muito importante para o meu processo eu sentir que havia pessoas que pensavam como eu, no fundo, e que se relacionavam com as coisas que eu dizia. Portanto, muito tempo eu senti que isso não era. Senti que não havia ninguém como eu na escola, ou perto da minha casa, ou ali as pessoas da minha zona. Sentia-me muito diferente de toda a gente, digamos assim. E então foi na internet, e eu acho que fala-se muito dos perigos da internet, mas também acho que é importante falar das coisas boas. E isso é uma coisa boa que eu acho que a internet me trouxe, foi essa forma de eu encontrar pessoas como eu.
1: Outras pessoas portuguesas ou pessoas também fora?
0: Portuguesas também, sim. Mas também inglesas também. Cheguei a ter a minha fase assim, de MySpace também, de falar com pessoas estrangeiras.
1: Isso ajuda a ver-te como alguém que tem pessoas iguais.
0: A não te veres tão sozinho. Eu acho que aquilo que custa mais a qualquer pessoa que fuja um bocado da norma é sentir que está sozinho. E isso em qualquer campo. Mesmo as pessoas que são altamente deprimidas e têm depressões profundas ou ansiedade, eu acho que às vezes fica ainda pior, esses sentimentos ainda são maiores porque a pessoa acha que é a única pessoa que sente aquilo no mundo todo, é a única pessoa que está sozinha naquele sítio. Portanto, eu acho que a identificação, o poder de identificação é uma coisa super importante.
1: E que ninguém vai compreender porque ninguém vai passar por aquilo.
0: Ninguém passa por aquilo, exato. E de repente encontrar as pessoas que pensam como tu e que sentem as coisas como tu é muito importante.
1: Isso também porque nós estamos muito preocupados em parecer sempre bem. Isso é uma doença, entre aspas, de agora, deste mundo hiperdigital, deste ano, ou já havia quando tu começaste há 15 anos?
0: Acho que agora fala-se mais da vulnerabilidade, saúde mental, etc. Mas acho que ainda é um caminho grande a percorrer. Ou seja, acho que nós... Eu batalho muito nisto. Ou seja, tenho uma batalha comigo próprio às vezes que é a coisa de... Ok, a pessoa também não tem obrigatoriedade de ter que partilhar as coisas más, não é?
1: E se mostrar a chorar ou de...
0: Tipo, não tem, ninguém tem essa obrigação. Mas às vezes a questão que eu meto é porque é que é muito mais confortável para alguém meter os momentos bons e não meter os maus? Tipo, não meter as dificuldades. Porque é que isso é uma coisa que nós, como sociedade, escondemos quase?
1: Ou às vezes chamei-te as dificuldades quando já chegou ao sucesso, não é?
0: Exato. Ou quando já falas do passado, exato. Eu acho interessante, acho que é uma coisa... Eu lembro-me de... No meu YouTube e mesmo hoje em dia eu falo abertamente... das coisas menos positivas também, eu acho que isso acrescenta, acho que isso não retira, não é?
1: Porque influencia outras pessoas também.
0: Sim, e mais uma vez, também para mim próprio, de um ponto de vista egoísta, eu também gosto porque, lá está, não me sinto sozinho, sinto que há pessoas que estão a passar por aquilo também. E para as pessoas que estão a ver, também é um sentimento de, ok, esta pessoa que parece que tem imenso sucesso, tem um programa de rádio, tem um livro, tem isto tudo, de repente também tem os problemas que eu sinto, e é tipo, claro, nós estamos todos a passar por uma experiência humana muito semelhante, as coisas que nós sentimos são muito iguais umas às outras.
1: Independentemente dos sucessos e dos cargos, etc. Sim. Olha, ainda sobre os nomes, também a ler o teu livro, percebe-se que os nomes tiveram muito impacto, muito dele negativo na tua vida. Um deles foi muito feito pelo teu pai. Tu contas que no início da tua adolescência tu gostavas muito de testar outras roupas, usar maquilhagem, e ainda hoje gostas. E que o teu pai uma vez te perguntou: não tens vergonha de sair assim vestido? Pareces uma mulher. Eu achei isto muito curioso, porque usar uma mulher também como um insulto, não é? Pareces uma mulher, uma coisa horrorosa, uma coisa má. Isto o que é que criou em ti num momento?
0: A cena do meu pai é um assunto difícil para mim. É difícil no sentido de, parece, eu vivo nesta corda bamba de achar sempre que já não me afeta, já fiz passos com o assunto, mas ao mesmo tempo é duro pensar que eu não estava a fazer mal a ninguém, então as coisas que tive que ouvir da parte dele foram muito difíceis, foram coisas muito violentas, e sabes, às vezes esforço-me para também perceber de onde é que ele vem, que é um homem mais velho, que é um homem de outra fase da sociedade, etc. Mas às vezes também, sabes, estou farto de estar a ver o outro lado constantemente.
1: Ele também não se esforçou para me compreender.
0: E eu partilho aqui, mais uma vez, partilho essa coisa mega pessoal neste livro, porque eu sei que não é um caso isolado, sei que há muita gente que passa por isso, e que passa por os pais não aceitarem quem eles são, ou seja, eu acho que o impacto que tem na tua vida, acho que se vê para o resto da vida, o impacto que tem de tu na tua casa, no teu espaço mais seguro e no teu espaço onde deveria haver um amor incondicional, quando isso não é garantido pelas pessoas que deviam dar esse apoio, acho que é uma coisa muito violenta para uma criança, e é uma coisa que eu ainda hoje levo comigo.
1: Mas que outras coisas é que tu não esqueceste daquilo que ouviste?
0: É uma pergunta interessante, porque ao mesmo tempo eu quero me esquecer de muitas coisas. Acho que foi muito interessante essa... E se estavas a falar dele me chamar mulher como se fosse um insulto, foi uma coisa que foi uma agressão que ele teve para comigo, com o meu pai neste caso, que eu sempre achei muito estranho. Agora com uma visão mais adulta sobre o assunto, o meu pai é um homem hétero, um homem que teve namoradas, e de repente é um insulto para ele ser uma mulher, alguém ser uma mulher. É engraçado isso.
1: Para alguém que gosta de mulheres, não é?
0: Mas tu não amas mulheres? Porque é que dizer que eu pareço uma mulher é uma coisa negativa? Essas, não sei, parece que há assim meio umas falhas nesses argumentos que às vezes existem, de homens. Eu não percebo bem esse insulto, nunca percebi bem esse insulto. Para mim, eu amo mulheres, eu sou tive rodeado de mulheres a minha vida toda. Para mim não será nunca um insulto alguém ver-me de uma forma feminina. Para mim isso é incrível. Não sei.
1: Mas quando tu dizes que isso depois fica durante a tua vida toda, tu só sabes o impacto até agora, não é? Não sabes se vai ficar, claro, aos 40, aos 50. Mas até agora, o que é que tu sentes que, para quem nos está a ouvir, enfim, que também muitos estarão numa situação semelhante àquela que tu estiveste, e outros muitos são pais e mães, que impacto é esse? Ou seja, onde é que tu vês? Vês nas tuas relações? Vês na tua ansiedade? Vês aonde?
0: Vejo em relações, sem dúvida. Sinto que é muito difícil para mim confiar em homens, por exemplo. Eu sou uma pessoa, pronto, sou homossexual, e para mim tornou-se muito difícil, porque o exemplo masculino que eu tive foi um exemplo muito tóxico. Eu vejo que os homens que eu acabo por procurar inconscientemente são homens muito tóxicos para mim, mas é-me familiar, de certa forma, porque eu conheço aquilo, conheço aquele tipo de homem.
1: Aquele tipo de abordagem, sim.
0: Tipo, o meu pai, por exemplo, era uma pedra emocional. Ele não deixava, eu nunca ouvi chorar, nunca ouvi. Lembro-me dele uma vez entrar na sala e dizer que a minha avó tinha morrido, e ele disse só: pronto, olha, vistam-se, a avó morreu, vão para casa. Tipo, ele nunca deixava cair isso. E isso era tipo uma. Isso é uma coisa que eu às vezes, tipo, se eu vir um homem assim mais misterioso ou mais não sei o quê, parece que eu recaio logo para aí, se eu não pensar porque é que estou a gostar deste homem.
1: Uhum.
0: Se eu não estivesse sempre a fazer esse jogo, parece que às vezes vou ter esse sítio, vou ter um sítio. E é tão estúpido, nós estamos sempre à procura desse mesmo modelo. Mesmo.
1: Mas também quase como uma criança que queria tentar mudá-lo, não é? Porque as crianças fazem isso com os pais, ou tentar ter a atenção dos pais.
0: Yeah.
1: Quer tratem bem, quer tratem menos bem, é isso que as crianças yeah. querem. Também há, pode ser isso também agora, na vida adulta, não é? Quase
0: pois,
1: querer esta terapia também.
0: Será?
1: Não é de segunda, mas é...
0: bem, esta é de primeira.
1: Mas tens que fazer um esforço para, porque agora já percebeste o padrão, não é? Tens que fazer um esforço para estar ali e mais uma vez tentares despir-te disso.
0: Sim, e tipo, caramba, não quero gostar de homens que não me tratam bem. Tipo, que chatice que isto é, estar sempre nesta situação. E estou muitas vezes nessa situação. E às vezes dou por mim, é quase como... E tu sabes o que é que estás a fazer, mas não te consegues parar. Um monte de vezes isso acontece-me ainda hoje em dia. É tipo, eu sei que estou a começar a gostar de um homem, ou de um rapaz que eu estou a falar, e às vezes parte da razão de eu estar a gostar é porque ele não está a dar muita atenção. Que coisa louca é esta? Tipo, isto é tóxico. Isto é tipo, eu olho e tenho-me dar uma chapada a mim próprio. Só que lá está, isto é muito aquela coisa, eu habituei-me a ter que pedir por favor atenção, a ter que quase ajoelhar-me para prestarem atenção a mim, para tipo ter alguma reação, para ter. Então hoje em dia acabo por tentar reproduzir isso, é muito chato.
1: Também se calhar não deixas entrar outras pessoas porque... Ah, este é demasiado querido, gosta demasiado de mim.
0: Exato. Porque também existe aqui, imagina, os meus pais separaram-se muito cedo.
1: Com quantos anos?
0: Eu não era nascido.
1: Tu tinhas? Ah, ok.
0: Eles separaram-se, a minha mãe ainda estava grávida.
1: Uhum.
0: E depois a relação que eu vi a minha mãe a ter com outros homens foram relações também mega tóxicas e abusivas. Portanto, também há algo a ser dito sobre os exemplos que eu tive. Não são também... Ou seja, não, eu não quero estar a culpar para sempre a minha mãe e os meus pais, etc. Tipo, eu tenho 31 anos, tipo, get over it.
1: Estás a fazer terapia.
0: Estou a fazer terapia. Mas, por um lado, é muito interessante tu veres as coisas que vêm daí e que tu transportas para a tua vida atual. E eu acho que impactou-me imenso não ter esses exemplos de intimidade verdadeira e saudável. Porque eu não vi, eu não tive isso à minha volta.
1: Sem tensões, sem...
0: Yeah. Para mim é super difícil... Eu nem sei o que procurar, não sei o que é isso. Quando as pessoas falam de relações saudáveis, o que é que realmente isso significa? Eu não vi, não me é familiar, é quase uma língua como se eu, é uma língua que eu ainda não aprendi. Nunca vi, nunca senti, portanto nem sei se será possível.
1: Se te fará bem, se te fará feliz.
0: À partida sim, não é? Pelo menos temos que tentar, mas falando aqui em vulnerabilidade, sendo completamente honesto, eu sou um tipo terrível em termos emocionais, em termos de relações amorosas, eu sou um zero à esquerda completo. Tipo, eu não tenho relações amorosas, tipo, sou péssimo a lidar com sentimentos, sinto-me rejeitado muito facilmente, tipo, sou mesmo, sinto que estou muito, muito, muito lá atrás.
1: Isso é um paradoxo giro, porque a pessoa que sente isso tudo também é a pessoa que se expõe todos os dias,
0: exato,
1: a várias horas do dia.
0: Mas sabes, uma coisa que eu falo muito em terapia e é interessante que noto cada vez mais isso, que é quase mais confortável para mim às vezes estar em palco, literalmente num palco, do que às vezes as pessoas estarem perto de mim. Ou seja, é quase como nem muito perto nem muito longe. É onde eu quero as pessoas. E este sítio aqui é um bocado difícil, porque ao mesmo tempo que eu desejo intimidade e desejo esse amor, ao mesmo tempo assusta-me. É uma coisa muito difícil para mim de lidar e que... eu sinto as coisas muito intensamente. Muito intensamente. E às vezes coisinhas pequenas que a pessoa possa fazer para mim têm um impacto gigante. E depois eu sinto-me mal porque sinto-me injusto estar
1: a... coisas pequenas?
0: Opa, imagina. Vamos imaginar que alguém que eu gosto não respondeu durante o dia. Vá, pode ser uma coisa tão básica como isto.
1: Esteve ocupado, por exemplo?
0: Por exemplo. E depois para mim é sempre uma constante batalha entre o meu lado de... Ok, esta pessoa racional, esta pessoa tal que esteve ocupada... Teve a fazer
1: somos
0: as coisas
1: adultos,
0: delas,
1: não é?
0: Somos adultos, o amor não desaparece mesmo quando eu não o vejo ou quando eu não estou com a pessoa, existe uma permanência de objeto, já devia ter. Só que depois tenho um lado muito visceral dentro de mim que sente tipo, pá, esta pessoa cagou, esta pessoa, tipo, tu pá aqui, estou a fazer figura de parvo.
1: Tu queres ir embora também,
0: yeah,
1: mas vão sair.
0: Estou sempre a querer ir embora, sempre. E isso é o meu padrão. Eu vou-me sempre embora antes.
1: Antes que sofras, quer dizer, diz o teu cérebro, não é?
0: Sim, exato.
1: Tu não sabes o que é que ia acontecer.
0: Exato.
1: Mas só para esclarecer uma coisa, portanto, a figura que tu dizes de pai não é o teu pai biológico.
0: Não.
1: Porque como disseste, os teus pais se separaram quando ela estava grávida.
0: Sim, a relação deles já não dava muito bem. Eu depois, anos mais tarde, descubro também que fui fruto de traição. Portanto, fui a minha mãe, ou seja, o meu pai biológico não é este pai que eu falo, que não tenho uma relação hoje em
1: este
0: dia.
1: Este pai que tu referiste aqui, que já falámos
0: sim,
1: hoje.
0: Foi o que me criou, no fundo, a bem ou a mal. O outro não teve propriamente muito presente na minha vida. Era um amigo da minha mãe, que de vez em quando me ia buscar à escola. Mas depois quando eu descobri, quando me foi contado que ele era realmente o meu pai biológico, isso na altura fez-me um turbilhão aqui dentro. Eu era uma criança e estava tipo, não, já tenho um pai, não vou ter agora outro pai, o que é que está a passar? Então, eu lembro que na altura ele queria ter uma relação comigo, esse
1: que
0: meu pai biológico.
1: Que contaram também, não é?
0: Sim.
1: Para o enquadrar na tua vida.
0: Contaram porque ele fez muita questão de que eu soubesse que ele é que era o meu pai. E eu até gostava dele, era um amigo da minha mãe bastante simpático, até tenho memórias dele bastante boas. Acho que ele foi a primeira pessoa que me comprou uma boneca, por exemplo, algo que o meu outro pai era impensável acontecer. Só que eu na altura, como era uma criança, não senti essa... O que eu senti foi pânico. Uhum. Eu não soube gerir aquela informação.
1: Como se tivesse que escolher, não é?
0: Sim.
1: Agora tenho que decidir qual
0: e
1: é que
0: senti-me super mal pelo meu pai, pelo homem que me criou. Senti-me do género, se eu tiver uma relação com este homem, com este meu pai biológico, estou a traí-lo de alguma forma. Ou seja, eu estava no meio de um caos adulto, que não era meu para gerir. E foi-me obrigado que eu gerisse. E então a melhor forma que eu tive na altura foi... Não, tu não és meu pai, isso não aconteceu, eu já tenho um pai, não vou falar mais contigo. Agora, com outra idade, há uns anos atrás até descobri o de novo, eu não falo disto no livro, mas posso dizer aqui, há uns anos descobri o paradeiro dele, esse meu pai biológico, fui falar com ele, numa de, olha, tenho outra maturidade, gostava de beber um café contigo, etc.
1: Tu cortaste, nem naquela altura cortaste, e agora voltaste. E depois como é que foi esse reencontro?
0: Não houve reencontros. Porque ele disse que agora já tinha passado demasiado tempo e que não percebia porque é que eu estava a fazer isto agora e que ele já tinha sofrido muito com isto e etc. E eu, pronto, também não vou querer estar a desarrumar a casa a ninguém. Não.
1: Nessa altura tu já eras conhecido publicamente?
0: Sim, foi agora, foi há pouquíssimo tempo, foi há 2 anos ou 3. Por um lado percebo, mas mais uma vez sou sempre eu a perceber tudo. Isso custa. Custa estar a ser sempre eu a pessoa que está a descobrir... A perceber todos os lados.
1: O sensato,
0: tipo, isso é duro, esse sítio. Tipo, gostava que alguém também percebesse o meu lado, às vezes, sabes? Tipo, e no caso dele, enfim, isso é mega profundo. Mas acho que foi... Acho que tive que gerir coisas de adultos quando não era adulto, e agora que sou um adulto, tentei gerir melhor, tentei ir desenterrar esse assunto. E senti que não houve uma abertura. E isso é chato. Tu pensas, porque é que eu estava no meio deste caos todo? Tipo...
1: E também porque é que os adultos não souberam ver o teu lugar, não é? Ou seja, tirar-te se calhar de certas conversas, não sei, tu imaginar.
0: Sim.
1: Tirar-te de certas discussões, tirar-te de certas dinâmicas de poder.
0: Isso tem sido uma batalha minha bastante atual, essa coisa de... Eu agora, como também sou adulto e tenho os meus problemas, também desculpei muitas coisas da minha mãe, porque a bem ou a mal também ela foi a pessoa que esteve lá, e muitas vezes tive que fazer o papel de pai e mãe. Esse papel também é pesado e é injusto de se ter, mas não sei, sinto que há muitas coisas que eu gostava que tivessem sido diferentes, mas a verdade é que não foram, e não foram também porque ela é uma pessoa que também está a viver pela primeira vez. E então é...
1: Você também tens que fazer um luto daquilo que tu gostavas que tivesse sido e não foi, não é?
0: Yeah, completamente, sim.
1: E ao mesmo tempo que estás a ter que viver a tua vida. Portanto...
0: Yeah, exato.
1: Caos. E a tua relação com o teu pai que te criou, entretanto, também
0: não
1: foi-se esvanecendo, não é?
0: Sim, eu ainda lhe mandei uma mensagem muito longa, porque sentia, lá está mais uma vez, eu a querer... começar estas conversas difíceis e a querer gerir, não sei o quê, mas ele não tem linguagem, sabes? É um homem que não tem sequer linguagem, não tem...
1: Linguagem amorosa, ou seja, emocional, é isso?
0: Não há ali nada, e é triste. Por um lado tenho uma empatia gigante por ele, porque sei que aquilo deve-lhe custar, porque acho que ele sente as coisas, ele é um homem sensível.
1: Não tem vocabulário
0: não
1: emocional,
0: tem vocabulário,
1: é isso?
0: É vocabulário emocional, exatamente. Ou seja, eu acho que ele até sente as coisas, mas aquilo faz só um curto-circuito. Ele não consegue dizer nada e mete os pés pelas mãos e diz coisas horríveis. E portanto, eu há uns tempos atrás também lhe mandei uma mensagem no aniversário dele, acho eu, a dizer-lhe tipo, olha, acho que temos que falar, eu sinto que há coisas que não aceitas em mim, eu acho que era importante para mim sentir que tu aceitas e sentir nananã. E ele respondeu obrigado. Portanto, Foi, tiveram um testamento gigante. E o que eu recebi foi um obrigado. E eu pensei, ok. E aí fiz um bocado o meu luto, no sentido de eu tentei.
1: E rumar, sim. Obrigado. E a tua mãe tem imenso orgulho em ti, se calhar também não sabe expressar, não sei, estou a inventar. Mas.
0: Não, ela até expressa-se melhor, muito melhor. E ela tem feito um trabalho muito grande de desenvolver quem ela é, no fundo. Acho que ela, a mulher, também, a mãe que me criou também não é a mãe que existe hoje em dia. E às vezes esse também existe. Essa às vezes é a grande batalha que eu tenho dentro de mim. É tipo, em terapia às vezes vou buscar coisas e revolto-me com coisas que não tive, né, quando precisei de ter. Mas depois ao mesmo tempo eu não me posso zangar com essa pessoa, com essa mãe, porque essa mãe já não existe. Essa mãe hoje em dia já é uma pessoa que virou um bocado a sua vida, está mais compreensiva, está mais. Ou seja, também já não está na fase tão negra como estava nessa altura quando me estava a criar, porque ela também estava a passar pelas suas coisas. Portanto, para mim é sempre essa luta de posso-me zangar, não me posso zangar, posso-me.
1: Tenho que ser tolerante ou tenho direito a.
0: É isso, yeah.
1: Sempre uma luta constante.
0: É.
1: Mas olha, mas que gostas muito de desafiar estas caixas do género, lá está, o que é masculino, o que é feminino, de acordo com os cânones. O que é que te interessa tanto nesta parte da moda, da maquilhagem? Qual é que é o poder que estas áreas têm? Porque às vezes há quem acha que a moda é fútil, que a maquilhagem é fútil, isto para homens, para mulheres, é indiferente. Uhum. O que é que tu vês de poder nestas ferramentas que tu gostas?
0: Eu sempre gostei, eu lembro de. Eu já brincava com maquilhagem quando era pequeno, nas maquilhagens da minha mãe, já andava lá a fazer.
1: Eu acho que faz emo.
0: Tive a face emo, os pretos, da melancolia.
1: A sombra branca, não era? Havia assim uma sombra.
0: Havia assim uma sombrinha branca aqui, mas depois um preto assim à volta dos olhos. Eu acho que. Geralmente, eu acho que a parte mais interessante para mim da moda e de às vezes olhar a forma como as pessoas se vestem é que acaba sempre por dizer muito quem elas são. Há quase uma linguagem aí que não é falada, mas é notada. Quando alguém entra, eu, por exemplo, se olhar, falando de mim próprio, eu só olhando para as fotos minhas antigas de emo, eu claramente era óbvio que ela chamara a atenção. Uhum. Tipo, alguém nota em mim, pelo amor de Deus. Tipo, eu entrava, as calças justas, o eyeliner, era tipo, eu era quase um choque ambulante. E isso, eu na altura não sabia porque estava a fazer isso, achava que era o meu estilo. Mas hoje em dia eu olho para trás e eu penso, com alguma ternura, uhum. Penso tipo, esta criança só queria que alguém notasse nela, só queria que alguém
1: a visse,
0: sabes? Uhum. E eu acho que é muito interessante a moda nesse aspecto, porque mesmo quando alguém diz que não liga a moda, mesmo isso é ligar. Mesmo isso diz algo sobre a pessoa. A pessoa não querer saber de nada do que veste. Isso já diz alguma coisa sobre essa pessoa. Ou seja, é muito interessante ver as camadas que a moda e a imagem de alguém pode ter.
1: E tu gostas de brincar. Hoje em dia tu vestes aquilo que tu queres e vais a todas as secções, a todos os tamanhos.
0: Sim, eu acho que opa, acho uma parvoíce a cena do género na roupa. Eu acho que não. Porque ainda por cima depois existe aqui uma parte que é uma parte só capitalista e de modas. Porque é tipo, os saltos altos foram criados para homens. Uhum. Depois é que viraram para mulheres.
1: Reis, etc.
0: Portanto, o cabelo antigo, o cabelo grande, antigamente os homens usavam também. Agora é que é das mulheres. A depilação, antigamente ninguém fazia a depilação. Depois as giletes precisaram de vender e fizeram com que isso fosse uma coisa para mulheres, depilar as pernas. Uhum. Ou seja, e existe também aqui uma componente de. Há modas que nós seguimos e coisas que nós achamos que são de homem e de mulher e na verdade é só a máquina a funcionar.
1: E até separação de homens e mulheres, porque se eu tiver, por exemplo, dois filhos, se eu tiver um rapaz, comprei uma série de roupas e depois tiver uma rapariga, tenho que comprar tudo do zero porque é uma rapariga. Pá, capitalismo, não é? Porque é que uma coisa não serve à outra.
0: É roupa, é tecido, ou seja, é. Mas mais uma vez eu acho que isso acaba por descansar muitas pessoas, essas caixas. Eu acho que as pessoas sem querer gostam de sentir que isto é isto, aquilo é aquilo.
1: Porquê? Porquê que será que eu acho que se sentem confortáveis aí?
0: Eu acho que existe um instinto natural de organização das coisas, que as pessoas gostam muito. Nós temos as nossas especiarias em casa todas separadas. Uhum. Ou seja, aquilo é pela pimenta, olhamos para o rótulo, pimenta, canela. Isso é bom, porque assim sabemos o que é que cada coisa é. Agora, estar a meter aí a experiência humana nessas caixas tão limitadas, para mim é de menos.
1: Que é a caixa de quê? Do homem, da mulher, do hetero, do homossexual.
0: Exato, do que é que um homem é suposto fazer, o que é que a mulher é suposto fazer. E nós vemos os problemas que isso dá, para todos os lados. Nós vemos homens em depressões profundas aos 40 anos e aos 50, porque nunca falaram sobre os seus sentimentos, porque acharam que tinham que ser fortes, porque acharam que não podiam chorar, porque acharam que estava nos ombros, nas costas deles a família toda e os problemas de toda a gente.
1: As finanças, a casa.
0: Ou seja, o feminismo também é lutar por isso, é lutar também por essa igualdade para funcionar, para tudo funcionar melhor.
1: E hoje com 15 anos de vida pública, tu ainda vês que as pessoas, algumas pessoas ainda têm curiosidade, ainda te perguntam o que é que tu és.
0: Sim, claro.
1: Ainda fazem esse tipo de abordagem.
0: Sim, claro. Agora...
1: Mas fazem como? Pelas redes sociais? Na rua?
0: Muito pelas redes sociais, às vezes pela rua. Às vezes perguntam-me como é que eu prefiro ser tratado, se é por ele ou por ela. E eu gosto sempre de brincar um bocado com isso, porque eu acho que... para mim nunca fez muito sentido. Deixa eu ver se eu consigo explicar isto bem.
1: Consegues?
0: Consigo. Tu acreditas? Do género, quando as pessoas dizem, mas preferes ser ele ou ela, para mim é muito óbvio que eu estou-me a cagar. Porque é, se tu me vires como um homem, vês-me como um homem. Se tu me vires como mulher, vês-me como mulher. Nenhuma das duas coisas é uma ofensa para mim. E eu não te vou dar a ti o poder de me ofender. O que é que significa tu chamares-me isto para mim? Atenção. Se me disseres que eu sou uma mulher, ok. Se disseres que eu sou um homem, ok.
1: Ah, porque às vezes perguntam isso para naquele tom de gozar, é isso?
0: Sim.
1: Ou seja, não é realmente curiosos para tratarem bem. É naquele de, ah, mas és um ele ou és uma ela?
0: Exato. É mais nesse tom. Quando é nesse tom, eu fico um bocado tipo, pá, isto não é uma ofensa para mim. Não... Ou seja, eu não sou parvo, existe uma questão biológica associada, existe claro que as pessoas nascem com um certo sexo à nascença, etc. Mas isso não retira tudo o resto, que eu acho que é uma construção depois. Ou seja, esta coisa de... a mim custa-me acreditar que quando tu nasces com um pênis, que só te apeteça usar calças de fato ou fatos, ou teres o cabelo curto, ou teres barba. Ou seja, a mim custa-me esta ideia que realmente toda a gente se sente confortável assim. Eu acho é que é uma caixa que as pessoas logo te dão à nascença.
1: E que só uma parte das pessoas é que rompe essa caixa.
0: Claro.
1: A outra parte está mais confortável aí.
0: Claro.
1: E tu consegues distinguir quando as pessoas estão realmente com essa curiosidade mórbida, digamos assim, voyeurista, não é? Intrometida. Mas também há as outras que realmente querem saber, querem perceber, querem se educar. Dá para distinguir isso bem.
0: Eu faço sempre o esforço de tentar explicar e tentar ser uma pessoa coerente, uma pessoa calma.
1: Como é que tu explicas a quem realmente está com boa intenção?
0: Depende do assunto.
1: Do género, quem é que tu és? Ou...
0: Sim.
1: Então, és homossexual, és trans, és... Quando a pessoa realmente está com boa intenção, tu sentes que está mesmo... Quer mesmo perceber porque se quer tratar bem.
0: Claro. Opa, aí eu tento explicar de uma forma mais aberta possível como é que eu me identifico. Ou seja, eu não acho que... Só que às vezes há pessoas que não podem não perceber a complexidade da minha resposta. Também existe isso, porque assim, eu não acho que a minha identidade está resolvida, está achada. Sei lá, eu estou a descobrir ainda. Não é uma coisa, eu não tenho as respostas todas. Ou seja, esta minha forma como eu brinco também com o género e a expressão, também é uma... Ou seja, sou eu um bocado, não sei se me insiro em alguma das duas caixas. E isso pode ser visto por muitos como... uma parvoíce, tipo, agora também nem és uma coisa nem és outra. Não, é isso que eu estou a dizer. O que eu estou a dizer é, ainda me estou a descobrir. Será que posso? Será que ainda posso descobrir quem é que eu sou? Viver neste mundo sem ter as respostas todas daquilo que... Como é que eu me identifico? Como é que eu... Ou seja, respondendo a essa pergunta, eu até agora só gostei de homens. Mas sei lá se eu não vou gostar de uma mulher. Será que precisamos dessas limitações todas, dessas caixas todas? Eu acho que quando tu começas a limitar aquilo que tu és, é que eu acho que a experiência de vida torna-se um bocado limitadora. É tipo, eu sou isto, eu sou aquilo, eu sou aquilo. Até agora sou, mas isso mudar.
1: Mas é esse espaço do nada que incomoda as pessoas. Porque uma coisa é dizer assim, eu sou trans, pronto, ou eu sou homossexual, pronto, aí, ok, já estamos aliviados, sabemos o que é que tu és.
0: Exato.
1: E se tu dizeres que... Não sei, ainda estou a descobrir. Isso é que é mais estranho e mais...
0: É, e por exemplo, na questão trans, agora também abrindo aqui o assunto a nível pessoal, eu durante algum tempo achei que podia ser uma mulher trans, no sentido de... pois, se calhar sou, porque eu gosto de tudo isto, se calhar... E depois, onde eu me parei a mim próprio, foi quando eu tive este pensamento, que é, se calhar para os outros era mais fácil.
1: Ver-me como mulher trans.
0: Isso a mim foi um alerta. Os outros... O que é que importa aos outros? E foi aí que eu percebi, não, Se eu tivesse a fazer... Eu, Kiko Is Hot, se tivesse a fazer essa mudança, seria pelas razões erradas. Seria mais uma vez para me encaixar numa caixa que toda a gente tivesse confortável. E então eu estava a meter o meu poder nas mãos dos outros, à mercê dos outros. Portanto, escolhi não o fazer e senti que estou ótimo como estou.
1: Porque eu sei que tu nunca tiveste vontade de fazer tratamento hormonal, não. Cirurgias, nada disso.
0: O máximo que eu faço é tirar a barba. Que eu odeio barba.
1: E fazes maquilhagem, tudo isso.
0: Maquilhagem, etc.
1: Mas sim. Pronto, essas tuas não vontades também te fez perceber que, na verdade, não querias fazer nada. Querias só viver como estás e pronto.
0: Sim, porque isso é... Pá, isto, se calhar, é a grande questão até... Isto desprende-se até de coisas de género e LGBT, mas é quem é que nós somos se ninguém tivesse a olhar, não é? Isso é a grande, é o meu grande pensamento muitas vezes, que é às vezes, será que se eu não... Ou seja, eu a mim pensei, será que eu passaria por esses processos todos e esse tratamento hormonal, etc., se não houvesse uma sociedade onde, que eu me quisesse apresentar? Se calhar não. Ou seja, para mim isso é um alerta óbvio que eu estava a fazer aquilo, achava os motivos errados.
1: Tu és considerado um ícone LGBT? E durante vários anos tocaste no Trumps, que é uma das maiores discotecas gay de Lisboa e de Portugal. Yeah. O que é de fascinante na comunidade LGBT?
0: Acho que é uma comunidade de sobreviventes. Acho que é uma comunidade de pessoas que desafiam tudo o que há de normativo. Ou seja, são pessoas que vêm a este mundo já à partida com uma noção que aprendem muito rapidamente, que é: não há espaço para nós, não há espaço para pessoas assim. Pelo menos quando tu olhas à volta e vês os filmes românticos e vês, ou seja, toda a sociedade está assente numa lógica heteronormativa. Portanto, quando tu nasces LGBT, e porque tu nasces, não há outra maneira, não nasceste assim, e escolhes mesmo, apesar disso tudo, desafiares esse sistema e seres quem tu és, é preciso uma resiliência que eu acho que a comunidade LGBT tem.
1: Porque o teu dia está sempre a lembrar-te que tu não fazes parte, ou seja, os casais que tu vês na rua,
0: sim,
1: é isso.
0: Tirando,
1: nas
0: imagina,
1: novelas.
0: Tirando a parte de ofensas que existe e de falta de direitos, não é? Hoje em dia ainda em 90 países é ilegal ser LGBT, em 8 há penas de morte. Tirando essa parte que é óbvia, que há um anti-LGBT.
1: Depois barreiras ao local de trabalho, tudo.
0: Exato,
1: isso.
0: Depois existem então essas ofensas ainda mais metidas na sociedade e de forma indireta, que são essas coisas do quando nasce rapaz, então e as namoradas, quando, ou seja, essas ofensas que existem, tipo ligas à televisão, os filmes são só casais hetero, são só essas mini ofensas que vão surgindo, ou seja,
1: mini agressões, não é?
0: É isso.
1: Ou seja, sinais de que tu não pertences.
0: Exato, está-te sempre a ser lembrado que tu não pertences. E então, por isso é que é importante para mim, neste momento, ter uma plataforma e aparecer. Só no sentido de... Por isso é que eu também escrevi um livro, porque é... Eu no fundo, estou a ser aquilo que não tive, também, de certa forma. Eu, neste momento, saber que existe um miúdo numa terrinha qualquer que vai entrar na FNAC, vai ver o meu livro chamado Icónico.
1: Todo maquilhado.
0: E alguém com um homem maquilhado e não sei o quê, ele conseguiu chegar ali... O meu trabalho está feito.
1: Olha, o teu trabalho tem muitas coisas muito boas, mas também tem muitos riscos. É um trabalho considerado...
0: Achas, de alto risco.
1: De alto risco. Não sei se alto, mas médio risco, pelo menos. Porque quando uma pessoa se posiciona... Ou seja, agora vamos esquecer a parte toda do humor, certo, que tu fazes, de vida diária, de brincadeiras, de rankings divertidos, etc. Também te posicionas sobre vários temas. Comentários que são feitos por certas pessoas, temas sociais como feminismo, LGBT, já falámos, etc. Isso traz riscos, concordas comigo? De 0 a 10.
0: Sim. Imagina, para mim, ou seja, claro que eu sei que traz riscos, claro que eu sei que já perdi oportunidades de trabalho por causa disso, coisas que...
1: Por exemplo?
0: Eu acho que há marcas, ou seja, se for uma marca que joga muito pelo seguro, à partida não vai trabalhar comigo. Ou seja, se for uma marca que tem um perfil muito fechado de que tipo de influencers é que trabalha com, que existe muito esse tipo, existe muito um perfil de influencer, e isto hoje em dia ainda existe. Pessoas que não têm opiniões políticas, não têm opiniões sobre nada, ou seja, mostram aquilo que compram, mostram aquilo que usam, mostram os seus looks, ou seja, é uma coisa muito superficial. Eu não sou esse perfil, portanto, não... Mas a mim, ou seja, se tu perguntares se isto é um risco, claro que eu acho que é um risco, mas para mim não há outra escolha, não... Ou seja...
1: Mas tu pensas no risco antes de fazeres?
0: Não.
1: Acontece alguma coisa que tu vês e pensas, isto é chocante? Pensas
0: às vezes devia pensar. Às vezes devia pensar mais. Não, mas às vezes eu devia pensar mais, não penso.
1: Mas que vezes? Quando é que pensas nisso? Pensas que devias ter pensado?
0: Opa, imagina, às vezes para mim, eu nunca quero ser uma pessoa que vai pergoar alguma coisa, sabes? Nunca quero ser aquele tipo de... E às vezes vou para aí sem querer, tipo do género. Os influencers não deviam partilhar casinos, tipo... E eu tenho que ter cuidado com estas opiniões, porque assim, eu acho que ali, tipo, ou seja, eu posso não concordar para mim, mas também não me cabe a mim dizer o que é que a outra pessoa deve ou não fazer com o seu perfil e com o, tem a sua liberdade. Ou seja, depois existem as pessoas que querem seguir isso ou não, mas pronto. Uhum. Ou seja, eu não gosto de nunca estar nesse sítio e às vezes vou para esse sítio, de género, apontar o dedo a alguém.
1: Percebem? Porque quando dizes não se deve fazer, também tens uma comunidade que te diz tens razão, é verdade, e isso também te alimenta a... Ainda queres dizer mais, não é?
0: Opa, sim, e não só, e nem a comunidade, é mais eu acreditar mesmo muito naquilo que defendo, ou seja, às vezes aquilo que tu acreditas é tão intenso que tu queres gritar ao mundo, sabes, do género, na coisa, por exemplo, dos casinos, eu recebo histórias horríveis, eu já li histórias de pessoas que perderam tudo, pessoas que neste momento estão nos jogadores anónimos.
1: Mas disseste isso porque houve várias empresas já de casinos que te contactaram para, sim, fazerem publicidade contigo e tu recusaste, não é?
0: Recusei e também agora ao Rock in Rio, ao palco, e o palco deles era patrocinado por um casino, então também, lá está, tenho o privilégio de conseguir recusar. Mas esse privilégio é uma coisa que eu tenho que ter assente em mim, são os meus valores, as minhas morais, mas eu não devia estar a obrigar ninguém a pensar assim, não é?
1: Então agora uma pergunta muito específica. Quando fazes um vídeo em que reproduzes ou mostras um comentário feito por alguém de um canal a criticar, isso também tem riscos, não tem? Criticar, ou seja, tiras o discurso e dizes isto está errado, isto é problemático, etc. Se essa pessoa vir... à partida, essa pessoa, alguém perto dessa pessoa poderá ver.
0: Uhum. Então, eu acho que aí existe só uma diferença que eu acho que é muito que é importante ser dita, que essas pessoas, tal como eu, tal como tu, somos pessoas que nos expomos, ou seja, somos, uhum, pessoas que expomos aquilo que pensamos, expomos aquilo que sentimos e, portanto, estamos sempre sujeitos à crítica, ou seja, as vezes que eu critiquei pessoas nesses canais, são coisas que eu senti que não deviam ter sido ditas ali, a meu ver, a minha opinião. Agora, o risco, claro que existe um risco que eu se calhar não vou trabalhar na TV, mas está tudo bem. Eu não preciso de... Como é que eu ia te explicar isto? Eu não preciso de tudo. Eu não preciso de ser aceito em todo o lado. Eu não preciso... Se toda a gente concordasse com tudo aquilo que eu digo, também não sei se seria a fazer bem o meu trabalho.
1: Mas o ideal também seria a pessoa poder ser criticada e poder na mesma saber aceitar essa crítica e eventualmente, se te quisesse muito lá, convidar-te.
0: Eu acho que isso seria o ideal, tal como já me aconteceu. Já me aconteceu vezes onde eu expus uma opinião, que se uma onda de comentários gigante, pessoas a dizer que aquilo que eu estava a dizer não era muito correto e apresentaram-me o porquê. Uhum. E eu olhei e pensei, isto até faz algum sentido, olha, tem razão, tipo, aprendi. E eu acho que hoje em dia não existe muito isso, não existe muita vontade das pessoas de aprender, existe a vontade das pessoas de se proteger as suas opiniões, é tipo, dão uma opinião que pode não ser bem recebida. E quando lhes é criticado isso, elas passam, a energia toda passa a ser a defender o seu ego. Isso diminui a discussão. É tipo, estamos a falar do... Porquê que estamos a falar de ti? Isto não é sobre ti. Isto é sobre o comentário que fizeste.
1: Exato. Ou seja, não é sobre a pessoa, é sobre a fala dela, para falar, sim, no português do Brasil. Mas já te aconteceu fazer estes vídeos e teres pessoas a dizer, Kiko, não faças esse tipo de comentários. Sei lá, amigos, colegas, pessoas ligadas a certas pessoas.
0: Sim, imagina. Já me aconteceu...
1: Há gente, sei lá...
0: que eu ia dizer, mas eu sei que eles querem o meu bem, ou seja, o que às vezes pode acontecer, mas eu a sério, eu estou mesmo confortável com isso.
1: Mas dizem-te, sim,
0: dizem-me,
1: Kiko, cuidado.
0: Dizem-me, e o que me dizem é uma coisa que eu até acho que têm razão, que é tipo, um dia eu posso estar com telhados de vidro e posso estar aqui a criticar coisas que um dia, imagina, esta minha coisa dos casinos, uhum, eu não faço casinos e acho que posso quase garantir que nunca vou fazer casinos, mas imagina tu que eu entro numa fase qualquer, ou seja, eu não quero que explique,
1: queres apanhado num casino,
0: não sei, uma coisa, eu não sei, eu agora quase, pá, prometo que não, mas é sempre complicado quando nós temos estas opiniões muito vincadas e assentes, porque acabas por criar uma imagem à tua volta de infalível, quase uma, eu quase como eu não posso errar. E isso já me acontece, muitas vezes acontece-me, é uma coisa que é chato, que é, imagina, eu às vezes sou bastante vocal com assuntos políticos, ou defendo a Palestina, ou faço vídeos, lá está, sobre casinos, etc. Isso às vezes abre espaço para as próprias pessoas, até que também defendem essas causas. Kiki, então e aquilo que tu fazes? Mas também trabalhas com L'Oréal. É que a L'Oréal testa, não sei. E tipo, de repente entras ali num sítio que, pessoal, vamos ter calma, porque há poucas coisas no capitalismo que são realmente éticas. Tipo, se nós vamos por aí, então isto não é a área para eu trabalhar. Tipo...
1: E quase que te exigem que sejas então perfeito em tudo.
0: E eu não sou perfeito, eu não vou ser perfeito.
1: Abres uma porta, então vão logo ver todas as outras se estás a cumprir ou não.
0: E eu percebo também porque é que o fazem. Porque se eu realmente... Porque eu acho também que quando eu defendo as coisas, defendo de uma forma muito vincada. E defendo, sou uma pessoa que trata as coisas e porque vivo dessa forma intensa, é como eu vivo.
1: E também te acontece a parte melhor, digamos assim, que é posicionas-te sobre a Palestina, por exemplo. Tens uma avalanche de mensagens a dizer também está a acontecer isto, também te deves posicionar sobre isto,
0: claro.
1: Ou também queremos a tua ajuda para isto,
0: claro. E houve momentos onde eu senti que até fez diferença. Às vezes eu fazer um vídeo a partilhar algum caso que estava a acontecer chamou a atenção para esse caso, ou seja, fez uma coisa, uma responsabilização, e falou sobre aquele assunto, que eu acho que é isso que é interessante. Imagina, estou a pensar no episódio da Cristina, quando a Cristina veio dizer, será que alguém
1: Cristina
0: ouve?
1: Ferreira.
0: A Cristina Ferreira, será que alguém ouve,
1: ah, sim,
0: naquele momento daquela violação,
1: da violação
0: de grupo? Uhum. Eu acho que a atenção que se deu a esse caso, porque eu depois fiz aquele vídeo e atrás de mim vieram imensas pessoas a fazer vídeos sobre o assunto, ela depois vai dar aquela grande entrevista no jornal, etc. E de repente estávamos a falar de um assunto importantíssimo. E então eu acho que, ou seja, meter esses assuntos virais muitas vezes é uma coisa boa. É tipo, estamos a falar de repente em responsabilização, em como é que se calhar, ou seja,
1: é um programa que ia passar incólume, não é? Porque foi num programa da manhã, que a maior parte das pessoas está a trabalhar, não é? Portanto, iria só passar.
0: Ia passar, ou seja, e se calhar agora as pessoas pensam, ok, realmente acho que há outra maneira de dizer as coisas, ou seja, pode ser um momento de aprendizagem. Eu acho que é isso que as pessoas às vezes têm. Protegem-se muito e não querem esses momentos de aprendizagem, mas eu acho que a vida é uma aprendizagem.
1: Então é possível fazer ativismo nas redes sociais?
0: Eu acredito que sim.
1: Isso é uma forma de ativismo?
0: Sim, eu acredito que sim. E acredito que deve ser feito, ou pelo menos eu acho que surte mais efeito quando é feito de uma forma inteligente. Ou seja, estes dois lados que eu ando, que é meio ativista, meio humorista, isso também não é o caso. Ou seja, eu para conseguir passar imensas mensagens que às vezes quero passar, às vezes eu sei que também preciso de ir buscar esse lado leve, para já também porque sou essa pessoa leve também, uhum. Mas por outro lado também sei que é isso que vai dar mais visualizações, coisas que as pessoas se riem.
1: Ou mais partilhas.
0: Mais partilhas.
1: Não é?
0: E depois aí no meio posso meter as minhas mensagens.
1: E estás sempre a ver a televisão a pensar, quem é que é o próximo?
0: Não.
1: O próximo momento todos os dias em casa.
0: Não.
1: À
0: não,
1: procura de momentos virais.
0: De todo.
1: À procura de alguém que possa. Olha, e ameaças e ódio, ainda há?
0: Há, claro que há sempre, ainda a caminho daqui estava a ler um comentário que era mata-te. Foi a primeira coisa que eu vi antes de chegar aqui.
1: Num vídeo?
0: Sim, numa coisa qualquer que eu tinha postado. Eu acho que
1: só que tu já ouviste várias vezes,
0: é isso,
1: não é?
0: É isso, mas isso também é triste, não é?
1: Tá, eu também ri porque tu estás a rir.
0: Não,
1: essa
0: não, olha,
1: não tem graça nenhuma.
0: É triste esta desensibilização que eu tenho, porque já
1: estou
0: completamente sensibilizado disso. Eu acho também, percebi muito cedo que as coisas que as pessoas me diziam, essas coisas mais cruéis que eu ouvia, era só um reflexo delas. Se eu perdesse tempo a ir a cada pessoa dessas, provavelmente o que eu ia ver era uma vida horrível que essas pessoas viviam. Eram, se calhar, pessoas que não têm nenhum suporte em casa, são pessoas que não têm amor nenhum, são pessoas que a única coisa que sabem fazer é propagar o ódio que elas próprias sentem na pele. Portanto, não querendo ser Madre Teresa de Calcutá, mas é tipo, realmente, não é nada sobre mim esse ódio que eu recebo, não é nada uma coisa sobre mim.
1: E tu vês mais esse tipo de comentários então nas tuas redes, por exemplo, ou mesmo ao vivo? Houve uma história que tu foste a uma terra tocar música, não
0: Elvas,
1: foi?
0: Acho que foi Elvas. Mas já aconteceu, por acaso já aconteceu várias vezes ultimamente.
1: Ou seja, foste lá fazer o teu trabalho?
0: Sim,
1: que
0: atiraram
1: é ser
0: umas
1: DJ.
0: Coisas para o palco, atiraram um copo para o palco, e agora há pouco tempo também aconteceu, noutro sítio qualquer, atiraram uma coisa qualquer para o palco.
1: E tu percebes que é claramente alguém a querer fazer-te mal, não é? Naquele momento,
0: sim,
1: pelo menos.
0: Aí é mais assustador, sabes? Quando é ao vivo, tu pensas assim, quem é que será que está neste público? Quem é que será que está nesta plateia que não concorda com a minha forma de ser? E será que esta pessoa me vai magoar? Será que esta pessoa, ou seja... Mas pronto, eu acho que quando eu começo a pensar muito nisso, essas pessoas já ganharam. Uhum. Quando eu começo a ter medo...
1: E naquele momento como é que tu geres? Tentas ignorar, não é? Continuar o trabalho?
0: Eu falo, eu digo, olha, podem me atirar o que quiserem, eu vou tocar na mesma, não sei o que. Pronto, e o pessoal... E tipo, há aquele momento meio de rockstar.
1: E tu percebes, ok, é um para 100, é, portanto estamos bem, não é?
0: É difícil isso. Eu estou sempre a tentar contrariar esse pensamento, mas é tipo, a quantidade de amor que eu recebo, pá, bora focar aí, bora focar na parte boa. Bora não focar naquela única pessoa que nos tratou mal.
1: Isso não te criou nenhum receio de continuares a tocar em sítios, em terras, por
0: não,
1: país
0: sabes
1: fora?
0: Porquê? Porque acho que aí é que eu tenho que ir tocar. Eu acho que aí nesses sítios é que eu tenho que aparecer. Eu sei que eu aparecendo nesses sítios, sei que pode haver uma camada de pessoas que não gostam, mas sei que também naquele público está alguém que está a olhar para mim e a pensar, ah, ok, ele está ali no palco e ele conseguiu, esse cara eu também vou conseguir. Uhum. E isso para mim é para isso que eu trabalho.
1: Falando em amor, e porque estamos a terminar, tu tens uma sobrinha?
0: Tenho.
1: De quê? Um ano e...
0: Dois anos.
1: Dois anos. Já fez o impacto de educar um bebê? E de lhe mostrar coisas diferentes, etc.
0: Opa, ela tem dois anos. A única coisa que ela percebe sobre é animais. Ela é viciada em animais e em carrinhos de bombeiros.
1: O que é que tu fazes com ela? Brincas a quê?
0: Opa, eu... Isto é tão estúpido, mas... Ela... Ah, por acaso ela adora ler. Okay. Ou seja, que lhe leiam.
1: Sim, minha parte sim favorita... ela ler com dois anos.
0: Exato. Imagina. A minha coisa favorita, eu amo isto, é ir à casa da minha irmã e ela vai buscar assim um livro e depois eu estou assim no sofá e ela senta-se assim ao meu lado e mete assim a cabecinha assim no ombro e eu fico ali a ler. E ela, pronto, ela já sabe assim algumas palavrinhas, está naquela idade de aprender, de tipo, ão-ão, que é o cão, ou tipo, a mãe, que é a mãe, enfim.
1: Pronto. E depois vocês também querem um ou não? Não pensas isso?
0: Olha, neste momento da minha vida, não. Não.
1: Casa tens, mostraste às pessoas.
0: Eu até tinha quarto para o bebé, que é um T2. Mas não estou preparado ainda. Eu morro de medo, sabes? Eu morro de medo de passar estas coisas todas para uma outra criança, passar estes meus traumas, estas coisas. Eu acho que olho para uma criança com uma grande responsabilidade, sabes? Como uma... E eu sei que vamos errar, não há outra maneira de criar de criar uma criança. Mas faz muita confusão sentir que podia corromper alguma criança.
1: Se calhar também não queres que passar aquilo que, yeah, que te passaram a ti. Também yeah, é isso, não é?
0: Talvez, sim. Talvez. Sei o impacto que pode ter se nós não tivermos a cabeça bem resolvida. Ter uma criança ainda à mistura, acho que é uma coisa... Talvez no futuro.
1: Estás a fazer esse trabalho agora também,
0: é
1: limpar
0: isso.
1: A cabeça. Olha, para terminar, tu no livro tens uma lista que diz notas para quando a coragem falta. Lembras-te dessa lista?
0: Lembro-me, claro.
1: Ótimo.
0: Claro.
1: Então, gostava que dissesses essa lista para terminarmos.
0: Notas para quando a coragem falta. Não precisas deixar de ter medo para falar. Às vezes coragem é só não deixar que o medo decida tudo. Não tens de responder a toda a gente. Não tens de transformar cada ferida numa lição pública. Podes descansar sem desaparecer. Podes ser leve e continuar a ser sério. Podes dizer basta sem deixar de ouvir. E podes continuar, mesmo sem saber exatamente para onde.
1: Obrigada.
0: Obrigado eu. Obrigado.
1: Voltamos na próxima semana com mais inspiração, palavras e pensamentos. Voltem connosco. Até lá.
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Michael Christopher Taylor, MC Taylor, se quiserem, is Golden Messenger. É ele que faz os primeiros sons deste trilho de sábado do Coyote, RTP Antena 3 até à 1, deste lado com o Pedro Costa. Apanhado deste ano, concebido durante longas viagens pelo Novo México e pela Califórnia natal. Ele é de Irvine, na Califórnia. Há muito que reside em Duran, na Carolina do Norte. Álbum 11, Sign People. Dois temas, Gabriel, já ouvimos. Já em fundo, Mercy Avenue. Trilhos do Coyote, Antena 3, bem-vindos.

Old Town Hall of Folk Music, Chicago, julho do ano passado, ao vivo, Live Forever, Live Forever. Além da cigarra, Ray for the Riff Raff, Colossus of Rhodes, um dos temas do álbum The Past is Still Alive. No Coyote agora com Charlotte Cornerfield.

0: participação de Leslie Feist no álbum da sua conterrânea, canadiana de Toronto, Charlotte Cornfield, seu deste ano, sexto álbum, It's Like Hell, Living With It.
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0: Mergulho agora no baú com os River Wireless. Começamos com esta cover dos Wilco.

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1: Trilhos duplos aos fins de semana entre o meio-dia e uma da tarde, coleção junho 026 no baú, e voltamos à Carolina do Norte depois de termos escutado há pouco MC Taylor e His Golden Messenger com o coletivo River Wireless, tripla que tinha começado com Airline to Heaven. De facto, Wilco, na altura a meias com Billy Bragg, cantando inéditos de Woody Guthrie, vinha na coletânea, por assim dizer, Mermaid Avenue, a versão dos River Wireless de An Introduction de 2015. Depois, Life Crisis, do EP River Wireless de 2015. Vinha também no álbum We All Delight. Finalmente, ao vivo, Pigeon Feathers, An Introduction, 2015. O original vinha no primeiro álbum dos River, selo de 2012, A Stone, A Leaf, An Unfound Door. 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
1: Pegando em Una Spiaggia, que escutámos antes para dar tapete às informações que passámos, um dos álbuns mais passados do ano passado, o quarto de Anna Cohen, At Star Mountain.

0: Fleetwood Mac and a Cohen com um dos temas do seu quarto álbum do ano passado, At Star Mountain, que gravou a meias com o seu marido Sam Avin no refúgio criativo do casal nas montanhas de Catskills, perto do Woodstock, o Flying Cloud Studio. Causas duplas, fins de semana, trilhos do Coyote. Daqui a pouco mergulho novamente no baú com os Motopony.
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0: Live at Abbey Rose.

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Daniel Blue e os Motopony de Seattle, tripla no baú do Coyote. Começamos com Live at Abbey Road de 2015, Where It Goes, e também do primeiro álbum Motopony de 2011, Wait For Me, King of Diamonds. Depois da hora aqui na 3 Domínio Público, eu estou de regresso amanhã pouco depois do meio-dia para a sessão de domingo. Deixo-vos com Kevin Morby, Badlands. Até amanhã.

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0: e tudo, tudo.
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2: Boa tarde, sejam bem-vindos ao Magazine de Cultura e Artes da RTP Antena 3. Eu sou o João André Oliveira e com o João Trugal trago-vos agora o Domínio Público.
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2: Esta semana seguimos na ronda pelos festivais de verão, desta feita com um olhar especial para o MED em Loulé e também para o arranque do MIMO em ligação com a Sétima Arte. Falando de cinema, olhamos para as novidades da semana e descobrimos tudo sobre Truly Naked, filme que estreia hoje no Fest em Espinho. Vamos também ao teatro com o espetáculo O Beijo no Asfalto e olhamos em detalhe para as feiras literárias que se espalham pelo país. Pelo meio, outros planos e as novidades musicais da semana. Fiquem por aí, o Domínio Público está no ar até bem perto das 2 da tarde. No arranque, partimos com música nova e os Rolling Stones. A longa carreira da banda conhece o novo passo no próximo dia 10 de junho, com o lançamento do 25º álbum de estúdio Foreign Tongues. Lançou agora o novo avanço para o trabalho, desta feita com uma canção que se aproxima das sonoridades do Rhythm and Blues. Chama-se Jealous

0: Jealous Lover é o novo tema dos Stones numa semana cheia para Mick Jagger e companhia. Ao mesmo tempo foi lançado outro tema, Divine Intervention, com Robert Smith dos The Cure, e ainda o primeiro episódio de Speaking in Tongues, um podcast que explora a criação do novo disco da banda. E depois dos Stones, seguimos para Lule. Por lá vai acontecendo o MED, com direito à cobertura da equipa alargada da RTP Antena 3. O João Trugal é um dos elementos destacados e mostra-nos agora, de certa forma, como é o dia de um repórter da 3 no Festival MED.
1: Esta viagem começa no Reino Unido para dançar e pensar, como dizia na primeira fila do concerto um fã dos Agenda Fall Nation, e com a imensa fusão de géneros e culturas presente na música da banda britânica, como diz o guitarrista Chandra Sonic.
2: We have been able to really be interested in new sounds that we hear and incorporate it. You know, obviously it started off with jungle and reggae and sort of a little bit of sort of punk rock, post-punk kind of vibe. But then we kind of like, we tended to absorb musics from other cultures, right? Which is like North African stuff and different parts of India and what have you. But what's interesting, since Kronz and Cho have come into the picture, is that what we started to do is absorb stuff that was on our doorstep. And we hadn't done that for a while.
3: When the youth man said, I have come a long way between this earth and Zion.
1: Outros históricos, os californianos Groundation apresentaram no MED a fusão de reggae e jazz. Professor falou da música como algo espiritual, quase como um feitiço com vibrações místicas.
4: I feel music is a very spiritual thing. Music wasn't always a product. It wasn't always, you know, people making albums and these things. Music was like sorcery, in a sense. You could do spells with music. There's certain notes and vibrations and energy. I mean, it is true. And once you release those vibrations and that music, it goes on infinite. You know, it dilutes as it goes out throughout the universe, but those vibrations still exist. So music is that way.

0: Diretamente de São Paulo, Filipe Ruiz faz parte do imenso caldeirão paulista atual, onde estão também presentes nomes como Criolo, Meta Meta ou Céu, e quem sabe vai aparecer também a Orquestra de São Gonçalo.
1: Eu acho que esse movimento ele é tão forte que hoje, no nosso show aqui, metade da banda do Arnaldo veio assistir o nosso show, né? O Curumim...
0: Eu vi também a dizer a malta brasileira.
1: O Kiko Dinucci, que é do Metá Metá, exatamente. Terminou o show, a gente falou assim, vamos fazer uma banda. E em frente, aqui o castelo, tinha uma lápide de São Gonçalo, né?
2: Então a banda chama-se...
1: Orquestra São Gonçalo. A Orquestra São Gonçalo, que vai tocar pela primeira vez ano que vem aqui. Sou

0: de cá.
1: Seguindo na lusofonia, Lura veio comemorar 30 anos ao Olé. É uma carreira e uma vida que são também uma busca de identidade.
2: Chego a 30 anos de celebração. Têm sido sempre anos a celebrar a cultura de Cabo Verde, desta imersão em que eu tenho aprendido imenso sobre Cabo Verde, sobre mim própria, porque fui à procura de identidade. Esta história tem sido, sobretudo, uma história da procura da identidade. Serei portuguesa, serei cabo-verdiana, enfim, esta condição de dupla nacionalidade.

0: Vitorino substituiu Sérgio Godinho no MED e trouxe homenagens a António Lobo Antunes e Zeca Afonso e a comemoração da vitalidade da música alentejana. Apesar de perdoar os bandidos do cante, o histórico músico não percebe que se desvalorize o lado político e social do cante.
1: Ah, mas eles são miúdos e não viveram isso. E foram maltratados, foram atirados às feras. Que horror. E alguém lhes tinha que dizer que aquilo é um festival de voracidade. Todos se querem sobrepor aos outros. E os miúdos não estavam preparados. Ainda por cima conheço-os muito bem. Cantam maravilhosamente. São grandes cantores. Foram atirados às feras por alguém que não sei quem foi.
0: Na música portuguesa houve ainda a percussão dos Sangue Suor.
2: Estamos concentrados em ocupar sítios diferentes, em tentar descobrir linguagens diferentes também naquilo que estamos a fazer e às vezes em não sermos bateristas, sendo bateristas. Quando estavas a começar a falar, eu lembro-me logo do se eu incomoda muita gente, Teresa incomoda-me mais. E a ideia aqui é não incomodar ninguém ou incomodar mesmo muito.
3: Olhem-me para nós.
4: Três vidas de existência podem-se magoar dois bateristas e
2: eu sei muito. Sempre alguém para tocar.
0: Foi um flash de um dia do MED 2026, que foi ainda ao negrume industrial dos turcos Lalalar, aos sons do Oriente dos polacos Dikanda, ou ao cruzamento mágico entre a cora do senegalês Ablaï Sissoko e o acordeão do francês Cyril Borotou.

0: Entre a África Ocidental e o Sul de França, Ablaye Cissokho e Cyril Broto levaram o seu trabalho ao Met na última quinta-feira. Mais logo, ouvem-se por lá nomes como Fidjo Kitshora, Orquestra Baobab, Arnaldo Antunes ou Bonga. Falando de festivais, mas mais a norte, é hoje mesmo que começa o Mimo. Em estreia em Guimarães, o festival arranca com um ciclo de cinema dedicado à música. Loura Ujo, organizadora do Mimo, fala do cartaz que vai ocupar o Largo Condessa do Juncal de hoje a 2 de julho.
1: Para o Festival de Cinema, que acontece de 27 de junho a 2 de julho, com grandes filmes, todos inéditos no circuito comercial. Então tem filmes sobre Amadou e Marianne, essa dupla também do Mali. O Mali está muito representado esse ano. O Amadou morreu o ano passado, é um grande artista guitarrista que também tocou no Mimo. A gente tem um filme sobre Dona Anete, que é essa artista brasileira da Amazônia. A gente tem, como eu falei, o filme da Laís Costa, que é A Noite de Alaíde, da Liliane Muti.

0: um filme sobre a contracultura, que tem várias participações, Pat Smith, olha, nem vou lembrar todos. A gente tem um filme sobre hip hop, a gente tem um outro filme, que é o primeiro filme musical produzido em Angola. A gente tem Isso é Kuduro, da Indira Mateta, que é também uma DJ de Angola, que fala sobre o DJ Tem Bicha, que é essa história de como surgiu o movimento de Kuduro.
1: Programa completo do segmento cinematográfico deste mimo, que arranca o programa musical no dia seguinte, a 3 de julho, e que contará por lá, este ano, em Guimarães, com a presença da RTP Antena 3. Já a seguir, seguimos definitivamente para o cinema, mas primeiro uma pausa para receber Charlie XCX. Falta menos de um mês para conhecermos o novo álbum, Music Fashion Film, e ontem chegou-nos aquele que, diz a Rolling Stone, será o último single de avanço. Chama-se Wink Wink.

0: E este verão não será Brett, mas será certamente de Charlie XCX, que lança o novo álbum Music Fashion Film, já no próximo dia 24 de julho.
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0: Seguimos nos filmes, precisamente, e primeiro olhar para as estreias da semana e em particular para Broken English.
2: Welcome to the Ministry of Not Forgetting.
0: Broken English é o filme RTP Antena 3 da semana e é dedicado a Marianne Faithfull. O documentário fala da história da artista que passou mais de 6 décadas a desafiar expectativas, lançando mesmo mais de 35 álbuns enquanto se reinventava continuamente. O filme explora intimamente uma vida fraturada, mas inquebrável, moldada pela fama, pela criatividade e por um escrutínio público constante.
3: The thing that carries me through is the music.
0: E ainda falando de estreias nacionais, há uma outra que acontece hoje em Espinho, onde está quase a acabar o 22º Fest. Por lá, esta noite, temos Truly Naked no grande ecrã, como parte da competição Golden Links para longas de ficção. A Teresa Vieira falou com a realizadora sobre o filme.
4: Truly Naked, de Muriel Dazenberg, foi um dos títulos que abalou da forma mais positiva a Berlinale deste ano. Hoje passa no Fest, na sua antestreia em Portugal. E que filme é este? Um filme que retrata a história ficcional de Alec, um adolescente que trabalha com o pai, que está envolvido na indústria porno. Alec está na filmagem e edição. E Truly Naked começa de uma forma muito idílica, mas rapidamente muda-se o tom.
5: Yeah, we found out about your dad.
6: He's been hiding you instead.
7: It's a family business. It's business.
8: Such a fucking hypocrite.
9: What I wanted to show is that it starts with very beautiful golden
10: images. O que eu queria mostrar era que começa com imagens douradas muito bonitas, certo? Tipo, vemos este corpo lindo e a tinta dourada e pensamos, oh, isto é uma obra de arte ou algo do género. E depois há uma transição bastante brusca, com o mesmo corpo, o mesmo dourado. Mas de repente é agressivo e é-nos atirado à cara e temos uma reação completamente diferente a isso. E isso para mim foi interessante, porque é a mesma pessoa, é o mesmo corpo, é o mesmo dourado, mas de repente olhamos para isso de uma forma muito diferente. Então essa foi uma das coisas que eu queria mostrar. A nossa mudança de perspectiva, assim que nos encontramos num contexto diferente, de certa forma. E também sabia que quando o escrevi, queria começar o filme diretamente com o que o Alec vê à frente a sua câmara, no dia-a-dia. Não queria amenizar as coisas, queria que fosse sem rodeios. É isto que ele filma todos os dias. Foi isto que o rodeou enquanto crescia.
4: E quem é Alec? Este rapaz que protagoniza esta ficção, que vive com o pai, trabalha com o pai e que está numa nova cidade, num novo contexto. Há uma timidez, há um desconforto social, mas também parece haver alguma raiva.
10: Tive de fazer uma escolha. Que tipo de rapaz é este? Que tipo de temperamento tem ele? E achei que seria muito mais interessante colocar alguém com uma alma gentil, um pouco introvertido, em que se perceba que há muita coisa a acontecer por baixo da superfície. Mas não como aquele miúdo fixe que já viu de tudo e que encara tudo com indiferença. Acho que, para mim, esta era uma história muito mais interessante de contar. E achei que seria algo que eu ainda não tinha visto antes. Dito isto, isso não tornou esta personagem fácil de escrever. De certa forma, o pai foi muito mais fácil de escrever. As personagens que vão contra a corrente e têm perspicácia são muito divertidas de escrever. Quer dizer, em termos de personagem, o Alec exigiu-me uma exploração mais profunda, mais reflexão, tipo, como posso mostrar as coisas sem que ele as diga? E também senti que, tendo em conta o que ele faz e desde que idade e todas as coisas que ele viveu e viu, ele tem de ser, de certa forma, fechado, porque acho que o que ele está a passar é bastante traumático e, obviamente, afeta-o de muitas maneiras. Mas acho que é algo de que ele se fechou, por isso vai, obviamente, tornar-se alguém que não se consegue compreender totalmente. Mas dá para sentir que se passa alguma coisa. E nós sabemos e sentimos. E gosto que tenhas percebido a raiva subjacente, porque isso também está lá. Acho que a nossa dor e tristeza estão sempre por baixo de uma camada de raiva. Acho que muitas vezes primeiro vem a raiva e depois a dor. Portanto, ele tem isso, sem dúvida, mas no caso dele está a reprimir tudo, meio que para sobreviver, mas está definitivamente a afetá-lo e conseguimos senti-lo.
4: De que forma está então a masculinidade, tóxica ou não, presente neste filme?
9: Dylan,
10: o pai, é de certa forma muito da velha guarda, enquanto que o Alec é da nova geração. Também se nota o interesse que Alec demonstra pelas raparigas com quem trabalham. Ele quer mesmo saber o que é que elas sentem e o que as faz sentirem-se bem. E como é que eles poderiam, talvez, filmar as coisas de forma diferente? Por isso, ele está a tentar compreender a mulher ou a rapariga por trás do trabalho e o que elas gostam. E o pai, o Dylan, fica tipo, do que é que estás a falar? Ele aprendeu que há concorrência lá fora, tem de ser extremo, precisam de cliques, estão a passar por grandes dificuldades. Por isso gostei de colocar estas duas perspectivas muito diferentes na mesma família, que ainda se ama muito e onde ainda há muito amor entre eles, mas têm experiências muito diferentes.
9: Experiences, I guess, also in a way.
4: Alec tem de fazer um trabalho para a escola e é aí que conhece Nina, colega desta nova escola em que está. E pelo discurso de Nina, entendemos que tem ideias muito fechadas e muito assertivas sobre o que é o porno, sobre o que é a vida e sobre o que é o feminismo.
9: A Nina,
10: ela adquiriu muitas das suas ideias feministas através da teoria. Ainda não viveu muito e é muito teimosa. Ela é, sabes, é bastante forte, mas acho que ainda precisa de experienciar a vida. Então parte dessa experiência é conhecer esta atriz pornográfica, a Lizzie, e perceber que, oh, espera lá, ela na verdade é uma miúda muito fixe, nós damos bem, gosto dela, e ela não encara o seu trabalho da forma que eu pensava que ela o vivia, da forma que eu, quando olho para isso, o vivo. Por isso acho que a Nina ainda vai aprender muito sobre feminismo, porque o seu feminismo, nesse momento, é bastante básico.
9: In ways that her feminism right now is quite basic, you know?
4: E isso não vem só desta personagem, é algo que vem de referências reais.
9: My ideas of feminism have changed a lot since I was young.
10: As minhas ideias sobre o feminismo mudaram muito desde que era jovem e acho que eram muito básicas, por isso não quis colocar a Nina nessa posição com todas as coisas perfeitas, porque sinto que ela ainda vai descobrir mais tarde na vida. Ainda não. Por isso, para mim, o facto de haver personagens femininas interessantes neste filme, que realmente se defendem, mesmo com tudo o que lhes está a acontecer, para mim, isso é interessante. Está a abrir portas, está a dar início a uma conversa. O filme está a mostrar coisas e não é aquele filme que está a mostrar como é que as coisas deviam ser, qual é o mundo ideal, dando-te uma visão completa.
9: This film that is showing how things should be, what the ideal world is, giving you like a full round picture. Okay, so it starts here, then it becomes terrible.
10: Okay, então começa aqui, depois torna-se terrível e depois é fantástico e todos nós percebemos como a vida deve ser. Para mim, isso não é a vida e não foi isso que me propus a fazer, mas acho que há mulheres incríveis neste filme, só que estão todas a lutar. Todas as personagens, e os homens e o rapaz também estão, sem dúvida, a lutar à sua maneira.
9: The boy are definitely struggling in their own way.

0: mais para descobrir deste Truly Naked esta noite no Fest em Espinho. O filme vai estrear ainda este ano nos cinemas comerciais pela Nitrato. O Fest esse termina amanhã e Fernando Vasques, o diretor artístico, fala-nos do filme de encerramento.
1: Olha, nós já há uns anos que andamos a seguir com muita atenção o que se passa no Egito. Temos participado sempre do Festival do Cairo e vimos sempre de lá com várias ideias. Estamos muito impressionados como aquela filmografia se está a tornar tão dominante no contexto do Médio Oriente. E apareceu-nos esta obra, este Complaint, um filme muito em vogar, porque no fundo fala-nos sobre uma coisa que todos nós conhecemos, o nosso ódio pela burocracia. No fundo, esta é uma história sobre um frigorífico, sobre um homem que tenta arranjar o seu frigorífico e que nunca consegue e acaba a apresentar uma queixa na DECO local, e aquilo inicia uma série de ações que acabam por pôr em causa toda a família desse homem e dos proprietários desse frigorífico. É uma comédia, no fundo, mas e que usa este artefacto do frigorífico de uma forma brilhante para nos falar sobre várias questões da sociedade egípcia contemporânea. Fala-nos sobre a forma como as mulheres são tratadas, a forma como as relações amorosas se desenvolvem ao longo dos anos. Enfim, é uma obra que apesar de ser uma comédia, que cai sempre bem no final de um festival, é um filme que é extremamente profundo e que toca em questões absolutamente essenciais, por isso foi uma escolha também relativamente simples de se fazer.
0: Os planos do encerramento do 22º Fest, que termina amanhã, depois de uma semana, a mostrar e discutir o novo cinema em Espinho. Encerramos também nós o capítulo do cinema e chegamos agora ao domínio Rui Maia, que tem novidades para nos dar.
2: Olá, ouvintes da Antena 3, eu sou o Rui Maia, passo pelo domínio público para falar um pouco sobre o novo single de Mirror People, chama-se I Feel For You. Neste tema, conto com a participação do Kyle Quest, nome artístico do Diogo Braga, músico que conheci por volta de 2022, quando estava a apresentar o disco de Mirror People, Art Beats, etc., no Music Box em Lisboa. O Kyle Quest participou no concerto que abriu essa noite. O projeto Arts Win, do baterista Tito Romão. Na altura fiquei super impressionado com o improviso vocal dele durante o concerto, pois eu tinha este instrumental do I Feel For You, naturalmente com outro título guardado no meu arquivo, após diversas tentativas com diferentes vocalistas, diferentes melodias, ainda não tinha encontrado um caminho para o tema. Então decidi enviá-lo ao Kyle Quest. Ele aceitou a participação e tive uma bela surpresa quando ouvi as suas melodias vocais em cima do meu instrumental. O I Feel For You está disponível nas plataformas de streaming e também numa edição limitada em vinil de 7 polegadas, daqueles discos pequeninos. O lado B, Gordon Glue, é exclusivo à edição em vinil, portanto, se quiserem ouvir este tema, ele só existe no lado B deste disco. Podem visitar o Bandcamp de Mirror People para mais info sobre este disco e também sobre outros trabalhos que eu tenho lançado ao longo destes 10 anos. Espero que gostem deste novo single de Mirror People, I Feel For You.

0: I Feel For You é o novo single de Mirror People, que marca o regresso do projeto depois de edição de Desert Island Broadcast, lançado em setembro do ano passado.
1: 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Domínio público.
0: Agora, partimos para palco com uma proposta de teatro. A fechar a temporada, o Teatro Nacional São João, no Porto, leva a palco uma tragédia carioca. A Valentina Jesus assistiu e conta-nos tudo.
2: Ele chegou, ajoelhou-se e fez uma coisa que até agora me impressionou para burro.
3: Mas o que foi que ele fez?
2: Beijou ali o rapaz que estava agonizante. E morreu logo o rapaz.
4: O Teatro Nacional São João recebe até 5 de julho Beijo no Asfalto, de Nelson Rodrigues. Considerado uma das obras mais polémicas do teatro brasileiro do século passado, parte de um gesto considerado provocador. Um homem atropelado pede a um desconhecido um beijo na boca antes de morrer.
2: Um desastre horrível na Praça da Bandeira. Nós vimos o lotação passar por cima de um sujeito.
3: Ai, morreu?
2: O cara?
3: Que coisa chata.
2: Na hora, morto, chato pra burro.
4: O encenador Tonan Quito é o responsável por esta nova leitura da obra de Nelson Rodrigues.
5: A nossa verdade pode ser adulterada e pode ser transformada independentemente se tenha acontecido ou não. Que é isto que acontece. Portanto, o beijo só acontece porque foi notícia de jornal. E a gente sabe que o Aprígio, que é o genro do Arandir, também estava lá e viu o beijo na boca, mas segundo o Arandir foi um beijo que foi pedido pelo próprio moribundo, na hora da morte, depois de ter sido atropelado. E o Arandir beija-o. Sei lá, um enorme gesto de altruísmo, de amor à humanidade, o que a gente quiser achar, mas que é altamente questionado pela comunicação social, pelos mídias, que a partir de aí vira toda uma questão. Claro que uma sociedade da época completamente preconceituosa, um bocadinho à semelhança da nossa que estamos a viver, e por isso é que este texto faz muito sentido fazer hoje.
6: É casado, hein? Casado.
7: Eu já sabia. O senhor deixa eu dar um telefonema rápido para minha mulher?
6: O senhor gosta da tua mulher, rapaz?
7: Naturalmente.
6: E não usa nada no dedo, por quê?
7: Ah, um dia, no banheiro, caiu. Caiu a aliança no ralo do banheiro.
8: O que é que você estava fazendo na Praça da Bandeira?
7: Bem, eu fui...
6: Ei, não gagueja, rapaz.
7: Fui levar uma joia.
6: Joia?
7: Joia, aliás, empenhar uma joia na Caixa Econômica.
8: Uhum. Casada há quanto tempo?
7: Eu?
6: Gosta de mulher, rapaz?
7: Há quase um ano.
6: Gosta de mulher?
7: Casado há um ano.
4: A peça estreou em 1960 no Brasil e causou à época uma grande indignação no país. Regressa agora à cena com uma leitura contemporânea que promete reavivar o debate. Bárbara Meireles, uma das atrizes do elenco, fala de um espetáculo cru e um reflexo perfeito da sociedade atual.
9: É mesmo violento. Nelson tem palavras muito certas para a mensagem que ele quer passar e acho que é um erro gravíssimo quando dizem que esse texto é homofóbico. O texto não é homofóbico, o texto justamente expõe a verdade nua e crua de uma sociedade completamente preconceituosa para que o espectador possa refletir sobre isso. E eu acho que é importante, na arte, nós passarmos a realidade e não passarmos paninhos sobre as coisas. Portanto, o que acontece nesse texto, claro que é uma narrativa, é uma ficção, mas existem inúmeras pessoas que passam por isso todos os dias, de forma um bocadinho diferente, porque esse texto é fictício, mas pessoas sofrem todos os dias com isso até hoje, desde sempre, e vão continuar sofrendo sempre. É importante que seja mesmo cru.
7: Quer que eu lhe jure? Dou-lhe a minha palavra.
8: Não, vem cá.
7: Doutor,
8: vem,
7: eu preciso telefonar pra minha casa.
6: Por essas e por outras que a polícia baixa o pau.
7: Não,
6: e tem que baixar.
8: Espera. Se você não era nada do cara.
7: Nunca vi.
8: Então explica. Como é que você, casada há um ano, quer dizer, um ano?
7: Quase.
8: Praticamente em lua de mel. Lua de mel! Você larga sua mulher e vem beijar outro homem na boca, rapaz.
4: O Beijo no Asfalto está em cena no Teatro Nacional São João, no Porto, até 5 de julho. O espetáculo parte depois, em digressão até Almada, onde se apresenta no Teatro Municipal Joaquim Benite, nos dias 13 e 14 de julho.
0: A digressão nacional de O Beijo no Asfalto, a peça do brasileiro Nelson Rodrigues, por estes dias no Teatro Nacional São João, no Porto. Noutros planos, encerra este fim de semana o Arte Explora. O festival multidisciplinar continua hoje e amanhã na Marina de Cascais, com performance, dança e, claro, muita música, hoje com concerto de Agrodanão e DJ sets de Nívia e Violet. E falando de propostas multidisciplinares, há também uma para conhecer hoje no Monte Abraão, em Sintra. Trata-se de uma feira que oferece uma exposição fotográfica, uma conversa, uma oficina e ainda um DJ set. José Batista, membro da Associação Claraboia, que organiza a feira, apresenta.
10: Olá Antena 3, vimos aqui deixar um convite para conhecerem um pouco melhor a Feira de Monte Abrão este sábado, dia 27 de junho, no espaço Mbonji 67, em Monte Abrão. Às 15 horas inauguramos a exposição Entre Bancas e Fronteiras, uma exposição de fotografia e pintura de Sarita Furtado e Uncle C, com curadoria da Cubata. Em seguida, teremos também uma conversa com a curadoria da Casa do Brasil sobre a Feira de Monte Abrão enquanto espaço de encontro e de disputa, quem pode ou não fazer parte deste espaço. Temos também uma oficina de bonecas africanas para toda a família e, para fechar o dia, um DJ set da Patti Sol. E, claro, teremos comida diretamente das bancas da feira e a presença de algumas feirantes também connosco no evento. No domingo, dia 28, a exposição continua aberta e os artistas estarão presentes para fazer uma visita guiada a quem quiser conhecer as obras um pouco melhor. Portanto, não se esqueçam, Entre Bancas e Fronteiras, dia 27 e 28 de junho, no espaço Mbonji 67, em Monte Abrão. Todas as atividades são gratuitas e esperamos por vocês. Até já.
0: Um evento para visitar ao longo de toda a tarde. E se falamos do Monte Abrão e da linha de Sintra, temos, claro, de falar de T-Rex. O rapper local acaba de lançar o novo álbum Um Dia Vais Perceber e nós visitamo-lo agora com esta cidade.

0: Das palavras de T-Rex, seguimos agora para as palavras dos livros, com a ajuda da rubrica A Vida numa Estante. Esta semana, o destaque, não podia deixar de ser, é o Babel, que à primeira edição talvez já seja o maior festival literário do país. Se o critério for a quantidade de superestrelas da literatura, então está atribuído o título. A Raquel Moura Lopes veio aqui mostrar-nos como o Porto, por estes dias, está mesmo transformado numa verdadeira cidade-livro.
1: A cidade do Porto tem por estes dias a que será talvez a maior concentração do mundo de escritores premiados por metro quadrado. Ele é Margaret Atwood, Javier Cercas, Laszlo Krasznahorkai, ele é Julian Barnes, Olga Tokarczuk e Salman Rushdie. E mais, Lídia Jorge, Gonçalo M. Tavares, Walter Ugumem, Conceição Evaristo, Dulce Maria Cardoso. E o casting não está esgotado. Há mais ainda nestes dias de Babel, o festival literário organizado pela Fundação Livraria Lelo para assinalar 120 anos da mais icónica das livrarias. O programa é ambicioso, cheio de nomes sonantes, mas admitimos que as suas obras possam ainda ser desconhecidas e que um leque de escritores assim, com dois Nobel à mistura, possa assustar. Precisamos de ajuda, assim sendo.
2: Não conseguiste lugar nas sessões da Margaret Atwood e do Byung-Chul Han? Não te preocupes, que há muito mais que ver no Babel. E hoje trago-te o meu roteiro.
1: Daniel Pereira, ou Dan Lifts Books no Instagram, onde tem mais de 12 mil seguidores, anda a seguir a par e passo tudo o que acontece no Babel.
2: Quando foi anunciado o Babel, eu fiquei, ok, isto é perfeito para mim, mesmo não tendo uma colaboração direta com um festival que não tenho, decidi, ok, eu tenho de cobrir isto, porque enquanto, lá está, enquanto portuense que gosta de livros, isto é fantástico e a dimensão foi algo que me surpreendeu, especialmente para um evento de primeira leva. Há aqui mesmo muita coisa a acontecer.
1: O que pedimos ao Daniel foi uma espécie de porta de entrada para o Universo Babel, que escolhesse quatro autores que por estes dias vão estar no Porto, para que os possamos ir ver falar ao vivo, já mais conhecedores do que escreveram, ou, se não conseguirmos estar no Porto, para que possamos sentir-nos mais perto deste mega evento literário.
2: O Babel, sim, que foi buscar autores de renome que se estão a tornar clássicos. Normalmente nos festivais literários vamos ver autores mais recentes, que se calhar são mais fáceis de trazer, e o Babel não. Mas diria para começarmos pela Margaret Atwood, que eu li mais recentemente. Li o Handmaid's Tale, a história de uma serva.
3: Já tinhas visto a série ou não? Já tinhas espreitado?
2: Tinha visto dois episódios, ou assim. Ou seja, a ideia visual da série ficou comigo e serviu-me de ilustração para o livro. E surgiu uma oportunidade de moderar um clube do livro com a história de uma serva e fantástico, adorei esse livro.
4: I was asleep before. That's how we let it happen. When they slaughtered Congress, we didn't wake up.
2: Segue uma sociedade distópica em que as mulheres foram colocadas num lugar de submissão, portanto um governo de extrema direita com influência cristã, em que há uma grave crise de natalidade e certas mulheres, que se sabe que são férteis, são colocadas numa posição de servas, servem para procriar. Há duas coisas aqui que gostava de salvar. Nós estamos a ver nas sociedades atuais uma tendência para cairmos outra vez numa sociedade como a da história de uma serva. E lá está, isso leva ao segundo ponto que eu tinha pensado, que é a própria Margaret Atwood baseou-se em momentos reais, em ditaduras reais, em situações reais, o que também nos faz refletir um bocadinho sobre a possibilidade disto.
3: Vamos à segunda autora que tu escolheste?
2: Sim, que eu, no caso, eu li o Conduz o Teu Arado sobre os Ossos dos Mortos, da Olga Tokarczuk. Eu gostei muito do Conduz o Teu Arado. É um livro que é um bocadinho um estudo de personagem. A personagem principal é a Janina, que é uma mulher que vive numa Polónia muito remota e que começa a haver uma série de assassinatos na vila, nomeadamente a caçadores. Portanto, este livro é um bocadinho, é uma ficção literária misturada com um thriller, um filme noir, uma coisa assim.
1: A terceira escolha do Daniel é o Nobel da Literatura do ano passado, o húngaro Laszlo Krasznahorkai.
2: Comecei a ler recentemente, de férias, o Tanque de Satanás, que foi o primeiro livro dele, e que foi, acho que esteve um bocadinho enterrado ali e depois teve bastante sucesso. Que eu nem sei exatamente onde é que aquilo se passa, mas, porque eu não li sinopse. E no início somos atirados para uma situação de muita pobreza, assim, uma zona industrial com umas casas muito frágeis, muita pobreza, muita sujidade, e achei a escrita complicada, mas acho que é um autor que ele ganhou o Nobel, não é?
3: Ok, vamos então à nossa quarta e última autora.
2: Eu escolhi a Dulce Maria Cardoso porque eu ainda não li nada da Dulce, já ouvi falar muito do retorno e ainda não li. Eu durante muito tempo não li autores portugueses. Eu li só em inglês, por uma questão de os livros serem mais baratos, ou por estar a acompanhar mais um cenário literário estrangeiro, então chegava mais isso, e que tenho vindo a remediar, e é um dos livros que está na minha lista.
1: Assim sendo, é possível que por estes dias encontrem o Daniel com O Retorno debaixo do braço pelas ruas do Porto. Sim, porque para ter acesso a qualquer sessão do Babel é obrigatório transportar um livro na mão. O Daniel, já o dissemos, está também no Instagram e nas reuniões mensais do Porto Queer Book, o clube de leitura de que é fundador.
2: A vida queer estava muito limitada, circunscrita a bares, festas, etc. E notamos que havia uma parte da comunidade que não se identificava com isso e que queria fazer parte de algo diferente, e nós, sinceramente, nós queríamos ter mais sessões, mas não temos capacidade para ter mais do que duas sessões e mesmo assim esgotam em 2 minutos.
1: O clube, este mês, está a ler Guapa, de Salim Haddad.
5: A vida numa estante.
0: O Babel no Porto, em destaque na Vida numa Estante desta semana. Seguimos ainda nos livros, porque há mais feiras por esse país e este fim de semana encerra também a Feira do Livro de Coimbra. O Rafael Nascimento, da Câmara Municipal de Coimbra, deixa-nos as propostas para os 2 últimos dias.
6: Olha, muito bem, tocaste num ponto que são os concertos, que é uma imagem de marca da Feira do Livro de Coimbra. Nós, de há um tempo para cá, temos sempre programado concertos e ter o cuidado de escolher artistas que tratam bem a palavra nas suas músicas, nas suas canções. Na sexta-feira, hoje, esteve Sem Metafísica, aliás, o nome dela vem do poema Tabacaria, de Álvaro de Campos, e portanto lá está até toda esta relação literária, e que teve um dos álbuns emergentes, considerado um dos melhores álbuns emergentes do ano passado, portanto, e além disso, os concertos acontecem sempre no Coreto, lá está, não montámos uma estrutura e respeitámos o Coreto como equipamento que está aqui no Parque Manuel Braga. A Mia Tomé vai estar no sábado, e fechamos a feira com o Samuel Lúria. Portanto, 3 nomes muito fortes na escrita de canções e nessa relação com a palavra. Temos também, durante estes 3 dias, porque nós tivemos 3 curadorias a trabalhar no auditório Teolinda Gerção, agora entramos na última, que é uma curadoria com uma visão mais política do mundo, que é a curadoria de Pacheco Pereira, e que o Pacheco Pereira traz-nos 3 autores e traz-nos essencialmente livros que pensam o mundo do ponto de vista político e que com certeza vão trazer conversas muito profícuas à volta da política, algo que nós também achamos muito interessante, não é? Criar esta ideia de polis, este momento em que nos encontramos com o outro, que não estamos segmentados, que não estamos só no nosso algoritmo e que podemos conversar e falar sobre política independentemente do lado que acreditamos mais ou menos, ou que mesmo que não acreditamos em nenhum, mas pensar como é que isso acontece. Portanto, as pessoas estão convidadas para vir e assistir à curadoria de Pacheco Pereira. E depois temos tido também aqui uma coisa que é o Fruto Proibido, e o Fruto Proibido tem sido trabalhado com estruturas aqui de Coimbra, estruturas artísticas de Coimbra, que muito têm contribuído para a vida cultural de Coimbra cotidiana, e que nós estamos a utilizar um espaço lindíssimo, que é a Esplanada do Rio, junto ao Rio Mondego. Fica num espaço relativamente escondido aqui da feira, por isso lhe chamamos Fruto Proibido, em que fazemos sunsets poéticos, ou seja, todos os dias à noite, na hora do sunset, temos performances poéticas, algumas mais arrejadas, onde podemos ouvir palavra dita e música com o pôr do sol, e se quiserem beber um gin também o podem fazer.
0: As últimas propostas da Feira do Livro de Coimbra, para visitar até amanhã no Parque Manuel Braga, bem junto ao Rio Mondego. E se Samalúria passa por lá amanhã a fechar a feira, aproveitamos para recordar por aqui, num regresso à sua carga de ombro, com É Preciso Que Eu Diminua.

Domínio público. Domínio público. E depois de Sama Lúria, resta apenas a despedida. O Domínio Público, já sabem, está de volta a partir de segunda-feira em registro diário. A versão alargada volta no próximo sábado, como sempre, à 1 da tarde. Por aqui fechamos a loja com uma última novidade, a nova dos Yard Acts, que estão a preparar o próximo trabalho e mostram agora New Beginnings. Novos começos, o mote dos Yard Acts. Até para a semana.

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0: Muito boa tarde, bom fim de semana.
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0: É verdade, nunca anunciado, mas orgulhosamente presente e com vontade. Então boa tarde, cá estarei até às 5. Vamos ter para ouvir outra vez essa maravilha, Gorillaz. Depois das 5, Capitão Fausto.

Turnstile. Também The Cure para Olivia Rodrigo, mais duas para esta tarde de sábado. Boa tarde, bom fim de semana com a RTP Antena 3. Papillon, logo a seguir.

One Night All Night de Justice com Tame Impala. Agora fica na RTP Antena 3, Humberto.

RTP Antena 3, muito boa tarde, bom fim de semana, Moses Sammy com Hayley Williams. I like it, I like it. Ainda pop pop para Channel 3. Já a seguir, Jura com Do. Também Bad Bunny.

Bad Bunny para ouvir neste sábado a 19 das 3. Boa tarde, bom fim de semana. Também dou para Jura. Agora Barry Kent, Swim. Logo a seguir, Afonso Cabral. Também 07. I Have Seen. Boa tarde, bom fim de semana.

Primeiro na RTP Antena 3, nesta tarde de sábado, Afonso Cabral, agora 07, I Have Seen. Final de hora com The Chic, já a seguir. Até já. The Chic.

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3: Boa tarde, são 3 horas.

0: Primeira para esta hora na RTP Antena 3, Royal Hotties. 3 horas e 2 minutos, muito boa tarde, bom fim de semana, Napa, para ouvir agora.
1: Tô cansado.
0: Beto Maiton, já a seguir.

Alô, alô, muito boa tarde, RTP Antena 3, tarde de sábado. Primeiro com o Napa, sobretudo. Os também nacionais Bad Tomato. Agora Tunde, Adabimpe, Eight the Moon. Daqui a pouco vamos, depois das quatro, vamos espreitar como é que vai ser o último dia. O último dia forte de MED. Já lá vamos. Outra grande equipa a entrar em campo. MIA, Harold e Giz.

Eu avisei que era grande equipa, Jessie Ware, também Giz, Harold e primeiro M.I.A. Vai estar cá na edição deste ano do Paredes de Cor e nós também, já não falta tudo, é em agosto, muito antes, mas muito, muito antes. Já daqui a 4 minutos, mais ou menos, a ficção científica com Isilda Sanches. Até lá, segura firme. Pode ser para o guarda-redes do Uruguai, depois de ontem. Que frango, coitado. Filipe Carlson com Michael Knight. Boa tarde.

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0: Segura Firme. Philip Carlson com Michael Knight. 3:28, o sábado, RTP Antena 3. Vamos saber coisas.
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2: Chamam-lhe chuva de químicos eternos e, segundo cientistas da Universidade de Lancaster, no Reino Unido, acontece diariamente no planeta. Estudo publicado na Geophysical Research Letters concluiu que os químicos usados para proteger a camada de ozono criaram um outro problema de poluição a nível global, gerando mais de 335 mil toneladas de ácido trifluoracético, designado por TFA, um químico eterno da família dos PFAs, que se deposita no planeta pelo menos desde o ano 2000. Nos anos 90, em consequência do Protocolo de Montreal, assinado em 1989, foi proibido o uso de CFCs como medida de proteção da camada de ozono, e estes químicos, usados em aerossóis, frigoríficos, ar-condicionado e extintores, por exemplo, foram então substituídos por outros que geram estes TFAs. Os TFAs estão a ser encontrados na água da chuva e no gelo do Ártico, e os cientistas acreditam que os níveis continuarão a aumentar. Defendem, por isso, que é urgente encarar este problema ambiental global e persistente.
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0: Com Isilda Sanches para ouvir sempre na RTP Antena 3, quando quiserem, RTP Play e antena3.rtp.pt. CMAT. A que estamos a ouvir chama-se Running Planning, depois Peculiar, ainda Princess Nokia.

Drop Dead Gorgeous, Princess Nokia. Ouvimos também a peculiar, ainda CMIT e agora Damn Flying Monkeys. Vindo para as 4, bom fim de semana.

É isso, tudo o que lá vai um dia volta. Joey Manzo. Também Santi Gold, recordação Lights Out. Está no fim mais uma hora na RTP Antena 3. Primeiro The Dare, depois Jason, Soul J e Sam The Kids.

0: Sam the Kid, Slow J, Jason 3:14. Final de hora, bom fim de semana.
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Belly on the Floor, Jamie XX e Honey Dijon. Também Nanny com Carla Prata, primeiro Somber 12 to 12. Boa tarde, bom fim de semana. RTP Antena 3, Mães Solteiras.

0: pujança. Primeiro mães solteiras, recursos humanos. Agora The Last Dinner Party, Big Dog. Bem, ponham o vosso chapéu. Vamos dar uma volta.
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0: Ora, muito bem, quem é que está em Lolé? Quem é, quem é?
2: Quem é, quem é?
0: Bruno Rui, Martins.
2: Daqui Bruno Martins.
0: Como é?
2: Então, Rui, como é que tu estás?
0: Bem, obrigado. Tu?
2: Olha, eu estou aqui a preparar os motores para mais logo, para mais uma emissão da RTP Antena 3 a partir de Lolé, do Festival MED, como estamos muito bem aqui a dizer. Avançamos então para essa última noite, depois de quinta e sexta-feira, já muito, muito quentinhas. Prepara-se hoje então esta última noite. É sempre muito bom voltar a esta cidade, Algarvia, que por estes dias tem uma capacidade, diria eu, quase inesgotável de nos fazer descobrir muita música nova, muita música de muitas geografias, mas sem música, sem passaportes, na verdade, porque, olha, parece que nem pedem permissão para entrar, entram e abancam e deixam-se ficar e já está, e sabe sempre muito bem.
0: E ficam família logo, ainda por cima.
2: E ficam família, sim, lá está, sem passaportes, somos todos irmãos. A RTP Antena 3 vai ter emissão a partir das 9 da noite, com transmissão de concertos, entrevistas, reportagens, a partir aqui do Centro Histórico de Lolé. Rui, posso adiantar já que vamos abrir essa emissão com o concerto que fechou a noite de ontem, o regresso a Portugal de Sean Couty e os Egypt 80, que é a banda, na verdade, que Sean Couty herdou, pode-se assim dizer, do seu pai, o rei do Afrobeat, Fela Kuti. O concerto aconteceu ontem, por volta da 1:30 da manhã, um fechar de uma sexta-feira à noite, com os sons quentes do Afrobeat, mas de música, como Sean Couty nos revelou, música africana, na verdade. É um bocadinho essa a homenagem que ele faz. O João Turgal esteve à conversa com o Sean Couty e é isso mesmo que vamos ouvir, um bocadinho dessa conversa.
3: In my music, I don't see it as mixing genres. I don't see myself playing African music. Reggae is African music made by Africans in Jamaica. You know, hip hop is African music made by Africans in the United States.
4: And blues and funk and
3: yeah. So everything. When I tap into these sounds, I'm doing something that comes naturally to me. You know, all these sounds have been played in Africa for thousands of years, and as African people, we all have it inside of us. If we tap really into ourselves, the rhythm, the sound, the dance is inside us. You know, as part of our cultural and biological heritage.
2: Foi isso mesmo que Sean Couty esteve a explicar nesta entrevista ao João Turgal, uma entrevista que fica essa recomendação, passem pelas nossas redes sociais, pelo nosso Instagram, está lá um bocadinho deste encontro entre João Turgal e Sean Couty. Além do Afrobeat de Couty, passámos ainda ontem pelo intimismo, psicadelismo poético da paquistanesa Aruja Aftab. Foi ela que abriu o palco cerca do MED, no segundo dia do Festival MED, palco onde eu também já estou aqui a ver como é que as coisas vão aquecendo para mais logo, e para já posso garantir que está quente, é provável que fique ainda mais um pouco. Mas ontem, Rui, foi também noite de Cabo Verde, e não falo apenas do Mundial e desse apuramento histórico para a próxima fase da competição dos Tubarões Azuis. Aqui em Lolé viu-se muita gente para assistir ao concerto do icónico, do mítico, do histórico Mário Lúcio, que veio celebrar 40 anos de carreira aqui nesta estreia no MED, depois no dia anterior termos tido Lura, também cabo-verdiana, portuguesa cabo-verdiana, a celebrar 30 anos de carreira. Ontem foram os 40 de Mário Lúcio, escritor, músico, poeta, ativista, ex-ministro da Cultura de Cabo Verde, num concerto que foi, pode-se dizer, além da música, foi quase uma espécie de aquecimento aqui em Dolé para esse jogo que aconteceu dos Tubarões Azuis, da seleção cabo-verdiana contra a Arábia Saudita, e que permitiu então a qualificação para a próxima fase no Mundial da seleção de Cabo Verde. A volta ao mundo da noite de ontem parou também em Portugal, pois claro, o MED também é palco para encontros e para as digressões de muitos músicos portugueses. Este ano, por exemplo, já assistimos ao concerto, ao projeto dos três bateristas Sangue Suor. Ontem foi a vez de Tó Trips, que veio até Lolé com os Fake Latinos e os Expresso, e também estiveram cá os Expresso Transatlântico. Ora, antes de ambos os concertos, transmitidos na nossa emissão de ontem, aqui na RTP Antena 3, antes de ambos os concertos, os músicos estiveram à conversa e foi, posso dizer desde já, um momento de elogios comuns. Primeiro dos Expresso Transatlântico, Tó Trips.
5: O Tó é referência máxima.
6: Tó
5: é referência mesmo. Tudo o que ele faz com a guitarra, pelo menos para mim enquanto guitarrista, é o meu objetivo, não é? Um gajo dar duas notas e saberem tipo, ok, és tu que estás a tocar.
6: Isso.
5: Eu sinto que o Tó é um guitarrista que foi tocando, estás a ver? E diz-me muito mais do que guitarristas que ficam para ali a nerdar e tipo, saber de teoria, saber de tocar. Pá, o Tó toca com alma, isso é o isso é a cena.
6: Acho
5: mais
6: que
5: importante.
6: Também é mais do que um instrumento, é a proximidade que ele tem à cena que ele faz, né? É o que diz.
5: Mesmo.
6: Acho que isso é mesmo bom, é bonito.
7: É isso, eu acho que ele descobriu a identidade dele, estás a ver? Tipo, isso é o mais difícil no músico.
2: Sebastião Varela, Gaspar Varela e Rafael Matos, que vieram apresentar esse disco, se me permitem, disco bomba. Eu adoro o disco Trópico Paranoia, este último disco dos Expresso Transatlântico. Uma noite foi fantástica, acho eu, para a banda portuguesa. Eles os três a fazerem a vénia merecida ao gênio da guitarra de Tó Trips. E mais tarde, no estúdio da RTP Antena 3, foi o próprio Tó Trips a recordar que até foi ele e o nosso saudoso Pedro Gonçalves, nos Dead Combo, que foram eles a puxarem primeiro Gaspar Varela para uma colaboração. Isto já há alguns anos.
8: Vamos
9: o Gaspar?
8: O Gaspar, naqueles programas que passavam na RTP, no Capitólio, gravados no Capitólio.
9: O Elétrico?
8: Era o Elétrico, que era o André Tentuga.
9: Sim, sim, sim.
8: E ele era um dos convidados dos Dead Combo, ainda mais novo, não é?
10: E eles até têm uma música, o Gangster, que é dedicado a vocês, é verdade.
9: Dá um quentinho especial sentir que a tua música está a gerar outra música?
8: Sim, claro, acho que é fixe gerações pegarem em coisas, pegarem, ou seja, serem influenciados por aquilo que tu fazes, não é? É tipo aquelas, como é que se chama, de passar o
9: testemunho, passar o testemunho. Mas tu passas o testemunho, mas continuas a correr, não é?
8: Sim, eu espero correr até me ir embora deste planeta.
10: E tu falaste do Elétrico, e essa passagem de testemunho não pode ser feita também em palco? Passagens muito, não, que tu estás cá, não é? Mas,
8: sim,
10: mas essa ideia de se juntarem em palco, quem sabe num festival destes?
8: Sim, sou um tipo aberto a tudo e mais alguma coisa. É.
2: É isso mesmo, portas então escancaradas para colaborações num futuro próximo, num futuro a longo prazo. Tó Trips sempre uma alma musical sempre bastante disponível para encontros musicais. Rui, foi assim um relato, um retrato da noite de ontem aqui por Lolé. Claro que há sempre muito mais a acontecer, porque estamos a falar de um centro de uma cidade, um centro histórico onde há 10 palcos, onde há sempre muita coisa a acontecer. Vai ser também assim hoje, na emissão de hoje, comigo, com a Mariana Oliveira, com o João Turgal, vai arrancar às 9 da noite, precisamente. Então, como eu disse, com o concerto de ontem de Sean Cooty, mas teremos muito mais. Hoje, por exemplo, temos um destaque máximo para o brasileiro Arnaldo Antunes, que tem um disco novo a ser apresentado em Lolé, Novo Mundo. Um disco que, gosto sempre de sublinhar isto, um disco que tem o selo da RTP,
0: pois é.
2: Verdade, sim senhor.
0: Carinho.
2: Temos também É verdade, esse carimbo. Temos também a franco-colombiana Eda Dias, que é filha de pai colombiano, mãe francesa, que traz aqui um universo muito próximo, eu diria de uma referência natural, acho eu, quando se escutar a música dela, de Bjork, mas também de, se calhar, de nomes como James Blake, por exemplo. Um concerto também que vai acontecer quando forem, deixem-me aqui ver as minhas notas, 9h45 no palco Castelo, aqui no palco Cerca, onde as guitarras já vão começando a ser experimentadas. Vamos ter a orquestra Baobab, vamos ter às 11h30 Arnaldo Antunes, à 1h30 vamos ter o concerto do Cota Bonga, que certamente vai encerrar este palco nesta edição de 2026 aqui no MED, mas depois ainda há mais coisas a acontecer. Temos por exemplo, às 2h30 o concerto de Fijo Kichora no palco Matriz. Nessa altura, provavelmente, já terá terminado o jogo da Seleção Nacional de mais logo contra a Colômbia. Portanto, espero eu, uma noite ainda mais alegre nesse concerto de Fijo Kichora. Só de recordar, Rui, antes de sairmos, que este é o penúltimo dia do Festival MED aqui em Lolé, o último dia de emissões da Antena 3. Amanhã, aqui pela cidade de Lolé, é dia aberto, um dia aberto do Festival MED, entrada livre, muitas atividades durante a tarde, ainda alguns concertos ao final da tarde, início da noite. Portanto, se estão a pensar vir até cá, não pensem duas vezes, façam-se à estrada, ou se estiverem aqui ao lado, façam-se também à estrada, não é preciso também vir até cá, não é?
0: Até não, vão de carro na mesma, está muito calor.
2: A não ser que sejam vizinhos daqui do festival e que morem aqui no centro, mas isso eu acredito que já estejam por estes dias a passar por cá. Portanto, façam-se à estrada, venham hoje, venham amanhã até Lolé, há muita coisa a acontecer aqui neste festival, que mais uma vez teve e tem o apoio da RTP Antena 3, Rui.
0: Muito bem, e quem não consegue ir vai poder ouvir a partir das 9, e quem quiser ouvir e ver também aos poucos, pode passar pelas nossas redes, e está lá tudo, ao pormenor, sem faltar nada.
2: Muito bem.
0: Bruno Martins, abraço.
2: Rui, forte abraço.
0: Grande abraço.
2: Até mais já. Logo, obrigado.
0: Vamos à Bélgica.

estiveram no warm-up do MED. Chamam-se Ão, esta faixa talvez, e já estão confirmados para o próximo ano. Não se esqueçam que a partir das 9 estaremos então no MED. Ainda temos muitos passeios para fazer nesta hora. Vamos espreitar a Floresta Encantada de amanhã, vamos ter o Leixo FM. Para já, Casper com Bambino e Milton Gully. Chama-se Jogo e Leva.

0: White Flag, Vince Staples, também Casper com Milton Gull e Bambino. Jogo Eleva. Vamos à Floresta.
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3: Na floresta desta semana, oportunidade para recordar os Deep Purple psicadélicos em 1968, assim como alguns momentos do percurso dos Fleetwood Mac entre 1969 e 1977. No momento Zuvis Eva Zappa, há Frank Zappa e os Mothers of Invention em início de carreira. Para ouvir agora, Deep Purple com Listen, Learn, Read On, uma das canções do segundo álbum da banda e também em destaque na Floresta Encantada.

Ainda a fase psicadélica dos Deep Purple. Só um bocadinho psicadélico eu agora. Voltando atrás. Ainda a fase psicadélica dos Deep Purple em 1968. Com Listen, Learn, Read On. Para ouvir na Floresta Encantada de amanhã. Já sabem. Também em RTP Play e antena3.rtp.pt com o Tiago Castro. Agora faltam 14 para 5. Boa tarde. One Thing, Lola Young.

0: Lola Young, One Thing. Sabem o que é que temos hoje, depois das 5, hoje e amanhã? Temos Gorillaz.
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1: Isso mesmo, para ouvir daqui a 10 minutos, agora.
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3: É Bruno Aleixo a falar no rádio. Olá e bem-vindos a mais um programa de rádio que vai falar sobre a porcaria do Mundial. Já fazia falta realmente. Pá, aqui comigo estão os dois martelos do costume, Busto e Renato Alexandre.
4: Bom dia.
5: Saudações mundiais, people.
3: E sabem o que é que vamos falar hoje? Especificamente?
5: Oh, do jogo de Portugal, não é? Obviously. Analisar as cenas.
3: Ah, e tu, Busto?
4: Sim, vamos fazer o balanço do Portugal-Uzbequistão, claro.
3: Errado. Não vamos nada. Que este programa marca sempre pela diferença. Ou quase sempre, vá.
5: Mano, mas tipo tu... Eu acho que isso não faz grande sentido. Mas ok, tu é que sabes.
3: Faz sentido, faz. Os jogadores também dizem que já estão a pensar no próximo jogo. O que jogaram agora já não interessa. É passado. O que interessa é o próximo jogo. É pensar no futuro, é pensar nos três pontos.
4: Então vamos falar do Portugal-Colômbia?
3: Não, isso também ainda falta muito. Vamos falar do Mundial, em geral. Que eu tive aqui uma ideia para aquelas porcarias da pausa, sabem? Para os jogadores verem água.
4: Sim, as pausas para hidratação.
5: Olha, eu tenho achado bem fixe. Dá para ir buscar um fininho. Ou fazer um xixizinho. Lol.
3: 20 minutos e já precisas de fazer xixi? Carago, vai beber essa próstata.
5: Oh, achas?
3: Acho. Quer dizer, tu deve ser infecção urinária. É mais provável. Mas a minha ideia para as pausas de beber água é a seguinte. Aproveitar esse bocado para marcarem os penaltis.
4: Quais penaltis?
3: Os penaltis para desempatar. Aqueles 5...
4: Mas para quê? Na fase de grupos nem há desempates?
3: Sim, era só para depois, para a fase do mata-mata. Em vez de levarmos com mais reclames, ou ficarmos a ver os jogadores a ver a água, vimos logo os penaltis.
5: Mano, é que eu acho que 3 minutos não dá para marcar os penaltis todos.
3: É uma equipa de cada vez. Uma marca os penaltis na primeira pausa para ver a água, e a outra marca na segunda. 3 minutos chega bem, tudo seguido, nem troca o guarda-redes.
4: Ok, e a ideia é, se o jogo acabar empatado, esses penaltis é que desempatam?
3: Olá, é. Assim uma das equipas já sabe que não pode empatar. Tem que tentar ganhar. Situação win-win. Traz emoção para essas pausas de beber água e traz emoção para o jogo em geral.
5: Já, mas... Então, tipo, esses penaltis podem ficar empatados. Se cada equipa marca 5 e pronto.
3: Pois pode, mas... Se ficar empatado... Depois no final é só um penalti para cada equipa. Morte súbita. Porque aquela parte dos 5 penaltis já estava despachada.
4: Pronto, é uma ideia. Mas duvido muito que alguma vez seja implementada.
3: Pá, o futebol está cheio de ideias 100% piores e que foram implementadas.
5: Tipo quais?
3: Olha esta pausa para verem água. Façam uma pausa para mexer no telemóvel já agora. Os jogadores iam adorar essa. Pausa para mexer um bocadinho no telemóvel. Já que era. Entretanto, alguns jogadores já começam a dizer ah, não tenho sede. Prefiro ali um bocadinho ao telemóvel.
5: Há people que diz que estas cenas das pausas é tudo marketing. Que é só uma desculpa para tipo, para passarem mais anúncios.
3: Sim, parabéns a esse people. Inteligente. Que ninguém tinha percebido essa.
4: O marketing é inevitável. Ainda há dias vi uma curiosa. É uma marca de carros, de jeeps, que vai oferecer 100 carros se os Estados Unidos ganharem o Mundial.
3: Porcaria tão grande. Alguma vez. Olha, até podem... Oferecer 7 mil milhões de carros. Um carro para cada pessoa do mundo. Nunca na vida vai acontecer.
5: Olha, não me admirava assim muito, muito, muito. O Trump e a FIFA podem estar a fazer o panelinha. Tipo, a começarem a prender os jogadores das outras equipas. Tipo, no aeroporto e com aquela malta do ICE. E a FIFA caladinha.
4: Neste caso dos jipes, há outra condição. As pessoas têm de se inscrever no site da marca e têm de se chamar George Washington.
3: O Brasil é que podia fazer isso. Dar uns 100 carros, se ganhassem a Copa. Olha, sempre era um bocadinho mais possível de acontecer.
5: E davam jipes?
3: Sei lá. Podiam dar carros de uma marca brasileira. Uma Puma. Ou assim, lembra-se de saber uma marca que era a Puma? Podia ser essa.
4: E as pessoas também tinham de ter um nome específico para se habilitarem?
3: Isso podia ficar George Washington na mesma, mas com J, Jorge. Certeza que há mais George Washington no Brasil do que George Washington nos Estados Unidos.
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1: 3. Não percam já a seguir às 5 da tarde o especial Gorillaz, final desta hora com Picas e Quem Eu Quero. Boa tarde.

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Do ecrã para os palcos, os desenhos animados mais famosos da música. Gorillaz.

0: Era uma vez uma banda. Não uma banda qualquer, uma banda virtual. Não são da vida real, pertencem a outro plano de existência. Mas a música existe, é palpável e é uma das melhores discografias deste século. E os membros deste grupo serão só os bonecos de um cartoon? Uns soldadinhos de chumbo? Nada disso. O que não têm de carne e osso, têm de histórias, idiosincrasias, emboscadas, atropelamento e fuga, enfim, a complexidade do ser humano. Conhecemos-los em 3D, mas os gorilas viveram muitas vidas que se enleiam num grande novelo, uma grande epopeia que vamos revisitar.
1: Olá. Então, começaste sem mim?
0: O quê?
1: Tínhamos estúdio marcado para precisamente esta hora, não me atrasei.
0: Não, sim, não. Estava só a testar o microfone, logicamente.
1: E está tudo testado?
0: Pois claro. Lanças tu?
1: Yep.
0: Quando quiseres, com calma.
1: Gorillaz, um quarto de século em atividade. Mais de 25 anos a desafiar o rock e a pop. Êxitos como Feel Good Inc.

0: universo musical e virtual que nasceu da cabeça de Damon Albarn, na ressaca dos Blur. Este projeto...
1: Desculpa. Acho que não devia ser este o registro.
0: Perdão?
1: Não é o ângulo correto.
0: Como assim?
1: Eu tenho outra proposta.
0: A esta altura do campeonato, nós não temos tempo para isto.
1: É que falas do Damon Albarn, tudo bem, mas temos de nos focar no que os Gorillaz são de verdade. Uma banda virtual.
0: Virtual? Os Gorillaz sempre foram humanos. Quem achas que estava a tocar os instrumentos ou a cantar o Feel Good Inc?
1: Eu não sou um pateta. Eu sei que isto é tudo obra do Damon Albarn. Mas os Gorillaz são uma banda à parte. Existem nos discos, nas imagens e nos vídeos. E em mais lado nenhum. São personagens complexas, detestáveis até, têm densidade literária e obedecem às leis do seu próprio microcosmo.
0: Não sei se te acompanho.
1: Escuta, os Gorillaz puseram a pop em epopeia.
0: Isso não é um pouco demais?
1: A história começa com um bandido que prestava culto a Satanás. Murdoch Nichols, seu nome. Um baixista precário. Tinha o sonho de se tornar um músico de renome, mas havia apenas um pequeno problema. Um vocalista precisa de uma boa voz.
0: Mas quem canta nos Gorillaz é o Damon Albarn.
1: Tens de te entregar ao poder da narrativa. Dizia eu que faltava ao Murdoch uma grande voz, mas não foi nada que o detivesse. Após uma série de falhanços, levou o seu Opel Astra até uma loja de instrumentos e projetou-se contra a janela.
0: Claro que sim.
1: Ele só queria um sintetizador, mas teve uma surpresa entre os estilhaços do vidro. O empregado da loja, Stuart Pott, um teclista de si já um pouco avariado, foi abalroado e ficou em coma.
0: Mas porquê é que isto é relevante?
1: Mais tarde, recuperado, voltou a ser atropelado pelo nosso anti-herói. Estava Murdoch na cidade de Nottingham a fazer giros no parque de estacionamento de um supermercado. Foi condenado a 30 mil horas de serviço de comunidade, mas conseguiu um bom teclista para

Começa em 1990 com Damon Albarn. Tinha acabado de formar os Blur, um grupo que viria a definir a cena Britpop, o momento em que o rock alternativo domina as rádios, com alguma vocação para a crítica de costumes, taco a taco com os Suede, os Pulp e os Oasis. Com a banda dos irmãos Gallagher, disputavam as tabelas de vendas e criaram algumas das canções definidoras da década, desde Girls and Boys...

0: como Leisure, Parklife, The Great Escape afirmaram os Blur junto da imprensa e dos ouvintes. Mas, em 1990, era difícil prever esse legado. Foi então que Graham Coxon, guitarrista dos Blur, propôs que fossem entrevistados numa revista de banda desenhada. Encarregou-se disso Jamie Hewlett, o autor da tira de BD Tank Girl.
1: Sabes o que é que achou o Jamie Hewlett de Damon Albarn? Um palhaço. E não contente, o Jamie ainda começou a namorar com a ex do Graham Coxon, o guitarrista dos Blur.
0: Não estamos a resvalar para território de revista cor-de-rosa?
1: As dinâmicas pessoais importam, não achas? É como falar dos rumors dos Fleetwood Mac e ignorar a cocaína, os divórcios... Enfim, a malta dava-se bem apesar de tudo. E o Damon acaba por dividir um apartamento com o Jamie em Londres, ambos solteirões da vida arada, e eis que passam uma tarde a ver a MTV.
0: Ah, aí está algo relevante, sim. O que estaria a passar na MTV numa tarde de 1997?
1: Os próprios Blur, por exemplo, com a Song 2, I'll Be Missing You, do malogrado Puff Daddy, Breeze, dos Prodigy, Virtual Insanity, de Jamiroquai, Bop, dos Hanson, mas estavam também na antecâmara de um fenómeno adolescente.
0: Se passares demasiado tempo colado à MTV, é uma espécie de inferno. Não há substância ali. São palavras de Jamie Hewlett, o ilustrador e colega de casa de Damon Albarn. Desconfiavam ambos das boys bands que estavam a surgir. Pareciam-lhes fabricadas. Então, por que não fabricarem a sua própria banda?
1: Uma banda virtual, pensaram, que servisse de comentário a este período da música pop. Era uma ideia brilhante. Desenhar um grupo de raiz, ficcionar a biografia de cada membro, dar-lhes corda.
0: Calma, calma, vamos por partes. Primeiro, a música. Não tardou até gravarem a primeira faixa, Ghost Train, assinada por Gorilla.

0: On Your Own foi parar ao álbum homónimo dos Blur em 97, um álbum em que já divergiam da estética do Britpop, mas esta era claramente farinha do saco Gorillaz.
1: Algo a puxar ao trip-hop dos Massive Attack ou dos Portishead. Uma inclinação para o hip-hop, alternativo, como o rock que incorporavam.

0: uma certa latinidade também. E uns pozinhos de dub, o estilo que brotou do reggae, assente no ritmo, numa extensão quase hipnótica. Não havia regras, e só isso pode explicar a escolha do primeiro single oficial. Uma canção orelhuda, mas um pouco letárgica, além da caixa de ritmos que usa um instrumento um pouco invulgar, a melódica.
1: O improvável clássico Clint Eastwood, assim intitulado por uma certa semelhança ao tema de um filme com o ator americano, o bom, o mau.

0: Gorillaz, na RTP Antena 3. Clint Eastwood foi a rampa de lançamento dos Gorillaz, uma canção nas vozes de Damon Albarn e nos versos de rap Del the Funky Homo Sapien.
1: Mas não se apresentavam como tal. Quem canta nos Gorillaz é como um ator de dobragens a emprestar a voz às personagens que formam a banda.
0: Bom, são músicos reais quem canta nos Gorillaz. Não vamos distorcer as coisas. O Damon Albarn é o Damon Albarn.
1: Pensa nisto como o elenco. O Henrique Feist dá a voz, mas a personagem do Dragon Ball Z é o Son Goku. O Pedro Granger dá a voz, mas a personagem do Carros é o Faísca McQueen.
0: Sim, ok.
1: O Damon e o Jamie defendem isso mesmo.
2: As pessoas envolvidas com a música não importam. O que importa são as quatro personagens.
3: Porque ele é feio que dói, é maléfico. Vai ser muito bem sucedido. E eu admiro. E tem uma dentição terrível e tresanda. Passámos um ano a viver juntos, a divertir-nos, no gozo, e Gorillaz foi o produto disso.
2: Não há como não gostar do Murdoch, sendo ele tão amargo e retorcido. Era algo empoderador. A Tang Girl, Lara Croft, as Spice Girls, os seres humanos tornaram-se um pouco irrelevantes.
1: O Damon Albarn dá a voz, mas a personagem é o 2D, ou 2D, vocalista e teclista dos Gorillaz. Um lingrinhas de cabelo azul, bicudo, uma variação bizarra sobre a imagem do cantor bonito classicamente Palerma.
0: Só podia ser. Afinal de contas, era uma sátira à boy band.
1: Mas foram além disso. A guitarrista é Noodle, uma japonesa de 17 anos e mestre em artes marciais. O baterista é Russell Hobbs, um estudante possuído por demónios. Depois de sobreviver a um tiroteio, o seu corpo é habitado pelos espíritos dos amigos mortos, especialmente um rapper que o ajuda a fazer batidas.
0: Sim, e o Murdoch Nichols, o satanista que toca baixo e atropelou o vocalista uma série de vezes. Já falaste disso há pouco.
1: É, e é importante relembrar, falta ainda um chimpanzé nos bongos. Mas chateia-se antes do primeiro álbum, gravado na Jamaica.
0: Haja alguma verdade no meio disso tudo. O álbum foi gravado nas Caraíbas. A música que agora ouvimos, Clint Eastwood, foi um grande êxito. A 16ª canção mais popular na Europa em 2001. Por arrasto, o álbum vende 7 milhões de cópias e amealha discos de platina.
1: E a banda entra para o Guinness, batendo o recorde da banda virtual mais bem sucedida.
0: Deve ter sido renhido, mas foi mesmo assim que se apresentaram ao vivo. A digressão leva Damon Albarn e uma banda de apoio por todo o mundo, mas não ficavam à vista do público. Atuavam por detrás de uma tela gigante e nela projetavam a banda virtual, como explica Damon Albarn.
2: A primeira digressão que fizemos foi por trás de um ecrã. E tudo o que se via eram silhuetas, de vez em quando, mas sobretudo animações. Estávamos a tocar em grandes salas, para 4, 5 mil pessoas. E para alguém que tinha passado os últimos 10 anos enquanto líder de uma banda, foi uma experiência bizarra. Algumas noites, só me apetecia pegar numa faca, cortar a tela ao meio e enfiar lá a minha cabeça.
1: Não aconteceu. Damon manteve-se fiel ao papel, em palco como nos telediscos. Da cambada, o boneco mais reconhecível é Murdoch Nichols, uma espécie de Keith Richards, mas de pele esverdeada e um sorriso de meter medo ao susto. E vamos dar-lhe tempo de antena.
4: Eu é que juntei os Gorillaz. Se não fosse por mim, acho que não teria acontecido. Não que queira ser egomaníaco nesta matéria, mas tenho de chamar os bois pelos nomes.
0: Foi um dos personagens que Lisboa viu na Torre de Belém a 20 de julho de 2002. Nesse dia, os Gorillaz atuaram no festival Isle of MTV. O ano seguinte, Damon Albarn passou em digressão com os Blur. Foram na estrada com o álbum Think Tank antes de uma pausa. Mas os Gorillaz ainda tinham mais combustível.
1: Durante a digressão, roubam a caravana do Murdoch, o nosso baixista satanista. No México, um fã invade o palco e Murdoch dá-lhe com o baixo na cabeça. O baterista Russell tem um ataque cardíaco e uma cabeça de gorila insuflável cai em cima de várias crianças.
0: É melhor voltar a advertir. Isto é só a história fictícia dos Gorillaz, para os fãs mais...
1: investidos, cultivados, empenhados na mundividade da banda.
0: Eu queria dizer... desvairados, fãs desvairados.
1: Não precisas de ser desagradável. Estamos a falar de literatura pop. E tudo isto é contado na autobiografia dos Gorillaz, Rise of the Ogre.
0: Mas repara, isto não é Tolkien.
1: Dizia eu que o concerto no México é uma desgraça. E ainda por cima o pobre do 2D come um burrito e fica indisposto. Decidem então fazer uma longa metragem e escrever o guião sozinhos. Mas não conseguem evitar as rixas dentro do grupo.
0: Ah é? E que mais?
1: A ramboia não mata, mas mói. E o satanista Murdoch é banido da mansão Playboy por roubar cinzeiros. Ah, isto antes de tentar estrangular o 2D até à morte. E esse é o fim dos gorilas. Para já.
0: Na vida real, continuava tudo estável, até para dissuadir qualquer tentativa de chamar aos Gorillaz apenas uma artimanha. Uniram-se aos D12, sem Eminem, para um single sobre os ataques às Torres Gêmeas. Lançaram um disco de remisturas e um DVD, mas o que todos esperavam era o segundo álbum.
1: Demon Days foi gravado ao longo de 2004. No estúdio de Damon Albarn, em Londres, fervilhava um caldeirão de colaboradores. E a ligação dos Gorillaz ao hip-hop ficava cada vez mais estreita. MF Doom, Nana Cherry, De La Soul, Roots Manuva, todas estas vozes, e ainda Ike Turner e Sean Ryder dos Happy Mondays e mais.
0: No estúdio, insinuava-se algo mais obscuro, mais noturno. Damon Albarn tinha regressado de uma viagem à China. Aliás, às partes esquecidas da China. De comboio, acompanhado pela filha de 6 anos, partiu de Pequim até à Mongólia. O panorama era este. Árvores mortas, regiões desérticas, o mundo submerso na madrugada.
1: E essa era uma descrição apta do mundo no rescaldo do 11 de setembro. A introdução do disco dizia-nos ao que vinha. Especialmente aquele clarinete retirado da banda sonora de um clássico do terror, A Maldição dos Mortos-Vivos. A produção coube a Danger Mouse, que viria a produzir discos para Beck, Adele ou até para os Red Hot Chili Peppers. Também vingou enquanto metade dos Gnarls Barkley, que todos conhecemos por causa daquele tema.
0: Um single inescapável em 2006, tal como em 2005 os Gorillaz tiveram Feel Good Inc. É uma melodia soalheira em que dois mundos colidem. De um lado a falsa liberdade e a mentalidade de rebanho, do outro o potencial revolucionário do amor e um moinho a girar.

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1: Feel Good Inc. levantava apenas a ponta do véu. Demon Days é um prisma de som onde há aproximações ao punk e uma aura psicadélica quase Beach Boys, às vezes na mesma faixa.

0: Ou o uso generoso de cordas e coros, como em Dirty Harry.
1: Ou ainda um híbrido disco-funk. Dare, finta qualquer descritivo, mas

0: Dare, uma das canções de assinatura dos Gorillaz. Por vezes, nem parece que Demon Days é um álbum de, como dizer, demónios e traumas. Mas a narrativa relembra-nos.
1: Lá vamos nós.
0: A guitarrista Noodle, agora jovem adulta, tinha saído da banda, atormentada por pesadelos. Noodle descobre que era uma arma de espionagem do governo japonês e percebe que o mundo está a ser alimentado com pop artificial. É então que escreve, sozinha, Demon Days.
1: Então e o satanista?
0: O Murdoch foi preso por passar cheques sem cobertura num bordel. Já Russell, o baterista, começou a gravar um disco, mas foi capturado por demónios e enterrou as maquetes porque julgava que eram maléficas.
1: Tal como David Bowie julgava ser perseguido durante as gravações do Station to Station por bruxas que lhe queriam roubar
0: as pernas. Oh, calma, calma. Estás na rádio. Isso era um disparate, uma alucinação.
1: E o que é esta historieta dos Gorillaz se não uma alucinação? De volta à Terra, Demon Days alcança um sucesso ainda maior do que o primeiro álbum. 8 milhões de exemplares. Um dos 500 melhores álbuns de sempre para a revista Rolling Stone. Kali Uchis, A$AP Rocky e Muramasa citam-no como influência nas suas próprias obras.
0: E foi também nesta fase que Portugal voltou a receber os Gorillaz. Era um evento de alto gabarito, os MTV Europe Music Awards.

0: 2005. Local, Pavilhão Atlântico. Madonna abre a cerimónia ao sair de uma bola de espelhos. Mais tarde, os Gorillaz fazem uma performance pioneira e eram os personagens animados. No fundo, uma espécie de holograma usado enquanto os artistas são vivos.
1: Não sei se podemos dizer vivos, não é? São bonecos.
0: Não tens respeito nenhum, é impressionante. Mas mais perto se não te entregas ao enredo. Até porque o fim desta fase de Demon Days é marcante. Durante a rodagem de um teledisco, o Murdoch e o manager montam uma emboscada à banda. O objetivo era explodir com a ilha voadora dos Gorillaz. Acontece, mas com o manager lá dentro. Ele não ia trair os seus colegas assim. O problema é que a Noodle, a guitarrista precoce, ficou lá dentro.
1: É sempre bom saber. Por cá, na dimensão tangível do mundo, Damon Albarn e o ilustrador Jamie Hewlett fazem um projeto extra Gorillaz em 2007. Monkey, Journey to the West. Uma ópera que fez digressão com uma orquestra de 25 músicos, uma secção de cordas e um coro de 8 vozes.
0: A história de um monge na sua viagem à Índia para colecionar escrituras budistas.
1: E a banda sonora só não foi um álbum dos Gorillaz por motivos legais. Mas esse mundo continuou a crescer. Em 2008, estreia-se Bananas, documentário sobre a gravação dos dois primeiros álbuns.
0: Com duas sessões no Indie Lisboa desse ano.
1: Mas o álbum seguinte só chegaria em 2010, 5 anos após Demon Days. Nesse intervalo, conseguiram a aclamação dos críticos, êxitos nas tabelas de vendas e nas rádios, sem qualquer cedência aos gostos do momento. E tudo a partir de um universo ilustrado e eclético em franca expansão.

0: Dentro desse universo encontraram uma ilha, sinal dos tempos, uma ilha de plástico, como aquela que se situa no Pacífico Norte, composta totalmente de lixo e 17 vezes maior que Portugal. A poluição foi uma das inspirações de Damon Albarn, marinha, mas também terrestre, como quando visitou um aterro no Mali, na África Ocidental.
1: And here, it was the wildlife assumed, but you know, they've got more snakes. Like adders, grass snakes, slow worms, toads, frogs, newts.
2: Entre o lixo viviam cobras, minhocas, rãs, sapos, tritões, todo tipo de roedores, esquilos, raposas e gaivotas.
1: Seagulls that they've tracked that come from as far away as Russia.
2: Isto faz parte da nova ecologia.
1: Ecology. And it was the first time I saw the world in a different way. You know, I mean, I've always felt I'm something I'm trying to get across on this record. Just the idea that plastic, we see it as being against nature.
2: Pela primeira vez, vi o mundo de uma nova forma. Vemos o plástico como sendo contra a natura, mas ele próprio saiu da natureza. Ver as cobras aninhadas no calor dos sacos de plástico em decomposição, elas gostam disso. Senti um estranho otimismo.
3: Assim dizia Damon Albarn ao jornal The Guardian. Quem sentiu menos entusiasmo foi o ilustrador Jamie Hewlett, já cansado de desenhar os mesmos personagens. Mas lá se adaptou.
0: Que remédio tinha ele? Mas não acusou cansaço nos desenhos, nem Damon Albarn na componente musical que produziu sozinho pela primeira vez na história dos Gorillaz. Entre Londres, Nova York e a Síria, nasceu um disco mais forte em teclados, uma pop eletrónica como ainda não tinham abraçado.
3: Isso ficou bem patente no primeiro single do álbum, Plastic Beach. Falamos de Stylo, e é a altura de o revisitar.

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1: Talvez tenham reconhecido as vozes convidadas, Mos Def e Bobby Womack. Sim, o Bobby Womack, a lenda da música soul.
2: Parece que estou a ver o início do Jackie Brown diante dos meus olhos. Mas o álbum não era nenhum tributo à soul. Era pop, mas pop à Gorillaz. Voraz, com fome de krautrock, dubstep, Bollywood, 30 por uma linha.
1: Sem esquecer as melodias diretas ao coração. Dizia Damon Albarn.
3: I suppose what I've done with this Gorillaz record is that I've tried to connect pop sensibility with...
4: O que tentei fazer com este disco dos Gorillaz foi ligar a sensibilidade pop à melancolia inerente a comprar uma refeição pré-cozinhada num invólucro de plástico.
3: People who watch X Factor might have some connection, emotional connection.
4: Quem vê o X Factor pode ter alguma ligação emocional a estas coisas. O detido que acompanha o voyeurismo pelas celebridades.
1: Sem perder um pingo de ambição, o disco foi bem recebido, apesar de não ter igualado o sucesso de Demon Days, o que também não afetou a procura pelos bilhetes para a primeira digressão dos Gorillaz, de corpo presente.
2: Damon Albarn estima ter lucrado, ao fim e ao cabo, 20 libras. Não significa que tenha sido o fim dos Gorillaz. O resto da história contamos no próximo episódio.
1: Não te falta nada?
2: Que dizes tu?
1: Não acabas o folhetim da bonecada?
2: Queres tu ver que afinal tens interesse na historieta?
1: Nada disso, mas temos de ter algum respeito pelo auditório.
2: Pois, a mim não me fazem o ninho atrás da orelha, mas não te vou negar esse prazer. A guitarrista Noodle estava desaparecida. O satanista Murdoch viu-a através de um portal do inferno, mas não conseguiu salvá-la, tendo ele dívidas para saldar com Satanás. Refugiou-se numa ilha feita de sucata, chamada Plastic Beach, a praia de plástico que vemos na capa do disco.
1: Muito bem, voltamos no próximo...
2: Calma. Nesta altura, o vocalista 2D não queria ter nada a ver com os Gorillaz, mas foi raptado e mantido em cativeiro na ilha e vigiado por uma baleia. E a banda é atacada pelo Bruce Willis.
1: Bom, agora já estás só a inventar.
2: É o que acontece no videoclipe do Stylo. É o próprio Bruce Willis.
1: A história dos Gorillaz continua no próximo episódio, da década de 2010 em diante.

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1: Sejam muito bem-vindos, bom final de tarde e um ótimo fim de semana. Está no ar mais uma contagem do A330, ao top de música nacional da RTP Antena 3, que, claro, vos trago semanalmente aqui à rádio. O meu nome é André Santos, muito gosto, obrigado por estarem aí. Ao longo da próxima hora passam por aqui as mais votadas por vocês no nosso site durante toda a semana. Portanto, acho que posso assumir que sou aqui uma espécie de José Rodrigues dos Santos. Isto no sentido em que vocês votaram e agora sou eu que, mais do que projeções, dou-vos logo os resultados dos vossos boletins de voto. Já vamos começar por isso mesmo a contagem. Primeiro, recordemos o top 3 da semana passada. Agora é que é. Quando eu carregar no botão, convictamente.
0: 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Número 3.
1: Para os Buraca Som Sistema ou Por Mambo, desceu ao terceiro lugar.
0: Número 2.
1: Para Ana Lua Caiano, Uma Vida a Menos, segurou a segunda posição.
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0: Número 1.
1: Numa nova liderança entregue ao Benjamin e aos seus recursos humanos, música nova a antecipar um novo álbum. Esta canção que conseguiu a semana passada assumir o topo, a ver vamos se hoje consegue segurar ou não a medalha de ouro.
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1: Para hoje, uma única entrada nova e, ao contrário, uma mão cheia de regressos. Isto para além do sobe e desce habitual. Estamos, por isso, prontos para o arranque da tabela do A330, que começa a ser desvendada agora.
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1: Começamos a contagem de hoje com uma descida. Falso 9, blusa, perderam 11 lugares. Ainda assim, deu para continuar entre as mais votadas. Já o Harold está de volta às mais votadas da 3. Vento em Popa é uma das reentradas da semana.
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1: Boa tarde, bom fim de semana. Ao contrário daquilo que tem acontecido nas últimas edições do A330, hoje não há por aqui uma avalanche de novidades na contagem. Bem pelo contrário, apenas uma e aterra precisamente no 28º lugar. Chama-se Olinda. Tem verão, tem ritmo de festa, tem baile e, por isso, claro, tem também bateu-batou. E já vão perceber, ouvindo a canção, que por lá também está claro a voz do Tatanka. É uma cantiga feita para dançar e para, através da música e da dança, celebrarmos a diferença de que somos feitos. É a primeira e também a única novidade da semana. Olinda, bateu-matou e Tatanka. Número

É um regresso à tabela. Pedro da Linha e Ela Li com Dos Olhos Teus. Os Cara de Espelho subiram com Cara Podre, conquistaram um lugar.

0: a cair 9 posições, M com Pendente.
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0: A subir na tabela está a Rita Vian, a artista que lançou há umas semanas o seu disco Ligadura, de onde sai este Amanheça, uma canção que, de acordo com a própria, fala sobre amor e sobre a importância de sabermos quando é que a coisa já não faz sentido, mesmo que isso nos deixe com mais uma ferida por curar. Até porque, de alguma maneira, as dores acabam por ser necessárias para crescermos e irmos aprendendo o que queremos para nós. Esta canção chegou com um videoclipe e pode ser ouvida ao vivo amanhã no Jardim de Verão da Gulbenkian, em Lisboa. Conquistou meia dúzia de lugares esta semana. É a Rita Vian com Amanheça.
3: Número

0: 22.
1: Vai e volta Rita Onofre a cair dois lugares. Na reta final deste primeiro terço da contagem temos um elefante na sala e foi dele que quis falar o Richie Campbell no seu novo disco Elephant in the Room, assim se chama o sexto álbum do Richie Campbell, que põe o foco no facto de ele, um europeu, neste caso um português, cantar em patuá jamaicano. Ora, o disco não chegou sozinho, com ele também um documentário onde o próprio Richie confessa mostrar-se mais vulnerável do que na sua própria música. Dia 12 de dezembro, ficámos também a saber, há concerto de apresentação na Mel Arena em Lisboa. Concerto, claro, deste disco de onde saiu You, a canção do Richie Campbell, que está de volta às mais votadas da 3. Número 21.

0: número 19.
1: Também um regresso a Margarida Campelo, de volta, musa de improviso, reentrada nesta contagem.
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1: Bom fim de semana, apesar disso, com o A330, ao top de música nacional da RTP Antena 3 Rádio, que ainda hoje nos vai levar a todos até Lolé para o último dia do Festival MED. A emissão arranca depois das 9 da noite. Para já, foquemo-nos justamente no número 9, mas por outras razões, já que é mesmo esse o número de lugares que conquistou esta semana a canção Is World. É uma das 9 canções, cá está, de Unlikely Maybe, o álbum de Bruno Pernadas, que nesta faixa em particular conta com a participação da Margarida Campelo. Foi nela que votaram para atingir esta semana o 18º lugar.

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1: Número 17.
2: 3%. Bebe comigo. Não subiram nem desceram. Seguraram esta posição?

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1: Ora então, uma ótima tarde, bom fim de semana. Estamos quase a meio da tabela e esta é a segunda maior subida da semana. Bom, eu digo a segunda e vocês perguntam-se, então, e qual é a primeira? Qual é que foi a maior? Bom, calma, já lá vamos. Primeiro esta, são 14 lugares conquistados nestes últimos dias pela Yolanda, que continua a aguçar-nos a curiosidade para o seu novo disco. Quebranto deve chegar no último trimestre do ano, bem a tempo da apresentação já marcada para o Coliseu dos Recreios em Lisboa, no dia 7 de dezembro. Responso é uma canção que olha para uma certa necessidade de reencontro e de busca interior. Subiu 14 lugares, é a Yolanda. Número

0: Maru, Feeling So Nice, subiu um lugar. Já os Soma Peleza a cair em 4 posições com este I'm a Fan. Paul Quaker, The Needle Around Your Wrist, subiu uma posição.
1: So happy.
0: Não sobe, mas também não desce. Mantém o 12º lugar, Bonança, com 100 títulos.

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1: Bom final de tarde, bom fim de semana. Já sabem que estamos sempre em contacto através do e-mail andré.santos@rtp.pt ou do meu Instagram em Sir André Santos. Agora, um salto na contagem para entrarmos já em pleno Top 10 com a canção título do disco de estreia de A Sul, o projeto de Cláudia Sul. Quer, quer, quer. É um exercício de aceitação, mas também de confronto. Mais do que um disco sobre a morte, é uma celebração da vida na sua forma mais crua. É um convite a desafiar a forma como olhamos para o fim, entendendo-o não como vazio, mas como matéria fértil, um território de ser e deixar de ser, onde memória e presença se tocam. São palavras da própria Azul. Quanto ao disco, é para ouvir no final de agosto, no Calorama, onde Azul vai marcar presença. Quer Quer subiu hoje 4 lugares.
0: Número 9.
1: Faltou um Quer. Quer, quer, quer. Assim é que é. Azul.

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1: No oitavo lugar, aquela que é a maior subida da semana no A330. O mérito para Filipe Sambado, que com 6, o meu sangue, consegue subir uns impressionantes 17 lugares. Esta é uma canção que faz parte do EP 5678, lançado este ano, para assinalar uma década do disco Vida Salgada. Filipe Sambado, que já agora vai marcar presença também no Cais à Noite, que está de volta ao Cais Criativo da Costa Nova. Arranca já no dia 3 de julho com Himalayan. Em julho há também Amy Curl e And Safe Space Garden. Para setembro, dois concertos. Primeiro, Sean Riley and the Slow Riders. E no dia 18 de setembro, Filipe Sambado. Cais à Noite, com o carimbo da RTP Antena 3. Por lá, certamente irão ouvir esta, que hoje sobe ao oitavo lugar, Filipe Sambado com 6, o meu sangue.
0: Número 8.

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2: Quase a entrarmos no pódio de hoje, eis os novos titulares do quinto lugar. São uma dupla e já se conhecem há uns anos. Na verdade, há vários. André Cameira, flautista profissional, professor do ensino artístico, e Filipe Cameira, arquiteto e guitarrista. Aqui em comum apelido, e sim, são irmãos, é isso mesmo. Juntos formam os Mother Flutters. Vem aí disco, o segundo irá chamar-se Dreamers Club. E para começo de conversa temos já nos nossos ouvidos este Dreamer. É o novo número 5, subiu 1.

Puro Mambo, Buraca Som Sistema. Perderam a medalha de bronze, desceram um lugar. Quer dizer que vamos ter mudanças no pódio para descobrir já daqui a pouco. Portanto, já percebemos que vamos ter novo número 3, resta saber se também no número 2 e no número 1 há ou não mudanças esta semana no A330. Respostas que vamos obter já daqui a nada, mas primeiro... 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Memória. Recuamos hoje a 2021, há 5 anos, a canção mais ouvida a nível mundial foi Driver's License, de Olivia Rodrigo, um absoluto sucesso que marcou esse ano de 2021, justamente o ano em que, nesta mesma semana, aqui no A330, liderava a contagem o Pedro Mafama. Lembram-se deste estaleiro? Chamas-nos

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1: Retomamos por isso os caminhos do top da 3 com uma troca por troca. Ora, se há pouco percebemos que os buracas são sistema tinham descido um lugar e perdido por isso mesmo a medalha de bronze, ora, para o seu lugar veio justamente a canção que estava em quarto na semana passada. Subiu uma posição, Dança Comigo na Ilusão. É a música nova do Afonso Cabral, uma canção que convive com desespero e alegria e que marca o regresso do homem do Zio, cantuino Charlie Brown, depois de ter editado o disco Demorar em 2024. Esta semana conseguiu conquistar uma posição, salta para o pódio, é o novo número 3, ex Dança Comigo na Ilusão, o Afonso Cabral. Número 3.

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1: Estamos cada vez mais perto de perceber se o Benjamin vai renovar ou não a liderança por mais uma semana. A resposta já a seguir. Primeiro, assinalamos a estabilidade da Ana Lua Caiano, que voltou a conquistar e assegurar o segundo lugar. É Uma Vida a Menos, o título da canção, que fará parte do novo disco da artista nacional. O disco esse, ficamos a saber, vai chegar em novembro e será apresentado a partir daí em cidades como Braga, Ovar, Coimbra, Viseu, Tavira, Torres Vedras, Lisboa ou Porto. Datas anunciadas esta semana pela Ana Lua Caiano, que volta a garantir a medalha de prata do A330 com Uma Vida a Menos. Número 2.

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2: Luz ao fundo do túnel neste A330, que está agora a chegar ao fim. Vem por aí o Tiago Ribeiro com Avenidas Novas, sendo que eu, André Santos, vou automaticamente entrar em estágio para o Portugal-Colômbia, que hoje arranca à meia-noite e meia. Confirmem por isso se têm cafés lá por casa. Recordo também que ainda hoje vamos estar em direto de Lolé para o último dia do Festival MED. A emissão arranca depois das 9 da noite. Para o final, a revelação de que o Benjamin renovou por mais uma semana a sua permanência no topo do A330. É a segunda semana consecutiva que Recursos Humanos consegue ser a vossa canção nacional favorita a tocar aqui na RTP Antena 3. Não se esqueçam de votar durante a semana, nesta ou em outras canções. A decisão é vossa, eu apenas trago os resultados. Estou de volta no próximo sábado às 6 ou então durante a semana entre as 10 e a 1 para o final. Fiquem com aquela que é novamente a vossa canção nacional favorita. E nem sempre os Recursos Humanos são necessariamente favoritos para alguém. Neste caso são. É a música nova do Benjamin. Tchau, tchau. Número 1. Mais uma pedra para

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2: Olá, olá, sejam muito bem-vindos, bom fim de semana com a RTP Antena 3. Uma hora inteira de música nova, podem contar sempre aos sábados com isso. Depois das 7, começamos com produção nacional. Saudoso Cabrita, homem do saxofone, tem mais uma música para mostrar. Chama-se Good Morning, em pleno fim de semana. Venho daí, este é o...

É um dos mais fulgurantes saxofonistas do universo português, com muitas ramificações, do rock à soul, à pop também. Este é o seu disco a solo, que está por aí a chegar. Good Morning, mais um single de antecipação desse novo trabalho de João Cabrita. Para todos nós, ele assina como Cabrita. E temos uma hora de assinatura de música nova, músicas que ainda, efetivamente, muitos de nós não conhecemos. É a primeiríssima escuta para algumas dessas vidas, mas não será certamente a primeira vez que ouvimos estes nomes. Temos daqui a pouco Bee Badoo Bee, ainda também Charlie XCX, Steve Lacy já a seguir, mas primeiro Phoebe Bridgers. Temos de esperar mais um pouquinho antes que chegue setembro, a data prometida para o seu longa duração. Temos Lost Boys, Phoebe Bridgers, no Avenidas Novas.

Muita nova música neste fim de semana de Avenidas Novas na RTP Antena 3. Wink Wink, Charlie, XCX. E já vão 5 canções aí reveladas em 2026. Mudamos muito de atmosfera depois de nos ter dado em 2024 aquilo que foi o Brat Summer das nossas vidas, com essa paleta de multicores, ainda que se apresentasse para todos nós numa espécie de verde amarelado muito incandescente. Steve Lacy atrás com a maravilhosa Cisa, Is It Cool, e também a Phoebe Bridgers com Lost Boys. Temos de aguardar por setembro, o mês de anúncio do seu novo álbum para este novo ano. Sun S7, Biba do B, ainda também Tyler the Creator. Sim, é verdade, há novidades de Tyler com That Guy. E a seguir, regressamos a Portugal, é David Fonseca que nos guia pelas novidades.

chama-se Amor Sem Pressa, o nome desta canção, a mais nova de David Fonseca, ainda também Tyler, the Creator, com That Guy. Não se sabe nada sobre quando ou como nos vai apresentar e introduzir às músicas mais novas Tyler, the Creator, um dos mais geniais músicos e produtores deste século XXI. Chamam-se Hat, assinam com um arroba, é assim mesmo, Hat, chama-se Autosmile, o nome desta novíssima canção. É banda nova, vem de Filadélfia, do estado de Filadélfia, da cidade de Baltimore. É um berço efervescente de música, música nova, e aqui esta é uma das que sei bem que vão ficar a gostar. Hat, com Autosmile, na RTP Antena 3.

Os norte-americanos Hat no Avenidas Novas deste fim de semana. Bom fim de semana, um dia vais perceber. Finalmente, há 24 horas revelado o novo de T-Rex, certamente também em destaque no Imperfeita Repetição com Alexandre Guimarães, também aos fins de semana. É o domingo, é esta mesma hora, aqui na 3, mas se não estiverem de rádio ligado, não há problema. Está, como todos os outros programas, tudo guardado em antena3.rtp.pt. E já agora, este Avenidas Novas está em playlist atualizada também no Spotify. Chama-se Só Smuca, é Rita a canção que nos apresenta, é do hip-hop mais underground, e a seguir continuamos em modo hip-hop também com Kanye West e Don Toliver. Sim, Kanye tem ainda música nova para nos mostrar. Há uma versão deluxe editada esta semana do seu 2026 Bully. É com ele

Ok, Kanye West com as versos de Yeah e também Don Toliver neste Ok Bully, a versão largada conhecida desde ontem. E desde ontem também chegado aos escaparates o novíssimo dos britânicos Muse, The Wow Signal. É o novíssimo trabalho que traz aqui nesta canção Ellie Goulding. É uma mudança mais ou menos sónica dos Muse aqui com Rush neste Avenidas Novas de fim de semana na RTP Antena 3. Já a seguir, há veteranos do rock. Continuam as novidades dos Rolling Stones.

dose dupla, na verdade tripla, vinda do Reino Unido, Muse com o The Wow, o novíssimo disco finalmente revelado. Hoje ouvimos a canção com a parceria de Ellie Goulding, ainda também os veteranos Rolling Stones, enquanto não chega o disco novo, The Jealous Lover. Há mais uma canção desde ontem à solta e já carimbada neste Avenidas Novas aqui na 3. Eu disse que eram 3 no Reino Unido e prometo, Somber, agora com My Body Isn't Ready, é a música mais nova e começa assim.

Varies and Ready, a novíssima de Somber, neste fim de semana, das novidades que contam na 3. E vamos fazer aqui uma pequena viagem ao passado e há alguns meses, edição do seu almoço. Falo-vos de Sofia, conhecemos-la por Capital da Bulgária, e uns pequenos meses, porque o disco, este EP, foi editado a meio do mês de maio deste 2026 e uma das grandes surpresas da nova música portuguesa. Estou a voltar porquê? Porque também voltando atrás no tempo, voltando à noite de quinta-feira, foi uma das maravilhas mais incríveis que assisti nos últimos tempos ao vivo desta vida artística da capital da Bulgária, que continua muito entre nós e que vem ainda a tempo também da banda sonora do vosso verão. Sugiro-vos este almoço, é o nome do EP da capital da Bulgária, e escolhi morangos. Pode fazer

Ainda na ressaca desse seu grande espetáculo na Casa Capitão em Lisboa, capital da Bulgária, com Morangos, é efetivamente música nova, também conta neste Avenidas Novas, sempre na 3, aos sábados depois das 7. Eu estou de saída, antes da chegada do Nuno Reis, já a seguir com a Caixa de Ritmos. Deixo-vos com MPH, com Long Goodbye. Há música nova também dos Pocket, com Pocket Core. É a novidade que conta no universo da dança para sairmos aqui com o rápido tempo necessário a caminho do fim de semana, o primeiríssimo fim de semana deste verão 2026. Aproveitem da melhor maneira e eu regresso segunda-feira depois das 4. Beijinhos e abraços.

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1: Pronto, bem-vindos a mais uma edição da Caixa de Ritmos, no Som Nacional da RTP Antena 3. O arranque com algumas novidades, desde logo, novo single de Bonobo, chama-se Me and You. Depois, juntamos Confidence Man.

Mais uma vez, boa noite. São os primeiros sons para a caixa de ritmos desta semana, a começar com uma novidade. O novíssimo single de Bonobo acaba mesmo de chegar, chama-se Me and You. Logo depois, juntamos este Damaged Goods com a assinatura de Confidence Man, primeiro tema de Confidence Man para 2026. Na semana passada rodámos o próximo tema e voltamos a ele esta semana. Chama-se Point Blank e é o novo tema de Kalela, de quem já não tínhamos notícias há algum tempo, ou pelo menos boas notícias. Logo depois, a dupla Jack Green, No Such Thing, novamente a rodar na caixa de ritmos com a ajuda de Versus GT, a contribuição vocal para o single Devoted.

0: às 2 nesta noite de sábado, nos últimos minutos com a dupla Jack Green, No Such Thing, com a ajuda ainda de Versus GT. O single chama-se Devoted. Também o regresso de Miss Kalela com o novo tema Point Blank. Estreámos-lo na semana passada, voltámos a ele esta semana. Seguimos agora com outra novidade recente, e neste caso com a assinatura de um nome já famoso por aqui, Anthony Smirak. Ele também tem sido power play nas emissões diárias da 3. O tema novo, primeiro para 2026, chama-se Chalk. Logo depois, mantemos-nos pela Grã-Bretanha com Nia Archives. Ela tem novo álbum, prestes a sair, Emotional Junglist. Já surgiram algumas dicas para este regresso da Nia Archives, sempre em torno da cena drum and bass. Um dos temas em destaque é este, é o tema que ouvimos daqui a pouco, Boys in Blue.
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As boas vibrações de Nia Archives com este Boys in Blue, um dos temas que já conhecemos do lançamento do novo álbum Emotional Junglist, que será lançado em breve e que terá naturalmente destaque aqui na caixa de ritmos. Há pouco também outro britânico, Anthony Smirek, também com novidades. O novo single chama-se Chalk. Quanto à dupla britânica Two Shell, dupla desconhecida, ninguém conhece a identidade destes dois elementos do projeto Two Shell, continua também a lançar temas novos. O primeiro, para 2026, chegou há algum tempo, chama-se Smile, e voltamos a ele na edição desta semana da Caixa de Ritmos. Depois, ainda outro tema em jeito de recuperação, mais uma bomba de Fred Again, solo com a ajuda vocal de Blanco.

toque de Midas de Fred Again, novamente a expressar-se neste solo com a ajuda de Blanco. É uma recordação, uma recuperação, melhor dito, para a edição desta semana da Caixa de Ritmos. Também o último single do projeto britânico Two Shell, chama-se Smile. Mantemos-nos agora com as diretivas do drum and bass britânico, com o projeto Break Age, o tema Dread. Tem sido um power play da Caixa de Ritmos nas últimas semanas. E logo depois, já em jeito de homenagem aos Massive Attack, que passam este fim de semana pelo Primavera Sound no Porto, o tema Boots on the Ground com a companhia O Ameias, com Tom Waits, um tema de protesto contra as ações do ICE nos Estados Unidos.

Não sabemos se este Boots on the Ground vai passar pelo alinhamento do concerto desta noite dos Massive Attack no Primavera Sound do Porto, com o apoio da RTP. Este tema é construído em parceria com Tom Waits e serve de protesto para as ações do ICE nos Estados Unidos. Também Breakage há pouco, o tema Dread, um dos nossos power plays do momento. Seguimos com James Blake, Trying Times, o tema título para o último álbum do britânico James Blake, uma balada incrível. Seguramente será uma das melhores dos próximos tempos. Também Little Sims para ouvir logo depois, com a passagem pelo novo Sugar Girl EP. Um dos temas em destaque chama-se Telephone e conta com a ajuda de 070 Shay.

Rapper britânica Little Sims, com o carimbo da Ninja Tune, novo EP Sugar Girl EP, que inclui este Telephone em parceria com 070 Shake. Há pouco, a balada de James Blake, Trying Times, um super tema que dá título, aliás, ao último álbum do britânico James Blake. Estamos já na reta final da caixa de ritmos desta semana. Seguimos agora com Planning to Rock, com a ajuda de Romy, dos XX. Nunca é demais lembrar, Romy esteve também no Primavera Sound no Porto, na passada quinta-feira, no concerto que marcou então o regresso dos DXX ao nosso país. Ouvimos então nos próximos minutos o tema The One, logo depois a peruana Sofia Cortezes com...

últimas duas na caixa de ritmos, com primeiro Planning to Rock e Romy, a voz feminina do XX, o tema The One. Também It's You, é um dos temas mais recentes da peruana Sofia Cortezes. Para o final da caixa de ritmos desta semana, como sempre, guardamos uma recordação e neste caso já tivemos Massive Attack, já tivemos Romy e, claro, já agora vamos então aos Gorillaz, que marcaram o segundo dia do festival Primavera Sound no Porto, grande concerto ontem à noite. O tema Baby Queen é um dos destaques para este final da edição da Caixa de Ritmos, com passagem pelo álbum Cracker Island. Os Gorillaz, de Damon Albarn, a marcar então os últimos ritmos desta semana. Depois das 9, temos muitos mundos com a Isilda Sanches. Eu estou de regresso no próximo sábado, 8, 9 da noite, aqui na RTP Antena 3, sempre quiserem em antena3.rtp.pt. E claro, no Spotify é logo que está a nossa playlist. Bom resto do fim de semana.

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1: Ora, muito boa noite. Cá estamos para o terceiro e último dia de emissões especiais da RTP Antena 3 no Festival MED, a partir do Centro Histórico de Lolé. Estou cá eu, Mariana Oliveira, e estão os camaradas dos últimos dias, não é?
2: Bruno
1: Martins, do costume.
3: Pronto, será noite?
1: Depois de três dias, isto é um costume, não é?
3: Já, exatamente.
1: Estamos aqui há três noites consecutivas.
3: Os habitués.
4: E também já estamos com saudades do MED.
1: É verdade.
4: Não acabou, mas é aquela sensação já agridou-se do fim.
3: É, normalmente a terceira emissão, ou o último dia, a última, a sua sempre a despedida no arranque, mas é mau, porque ainda temos coisas
4: para, uma noite inteira
3: para trazer.
1: É uma despedida de saborzinho agradável, não é?
3: Claro, claro. Sempre.
4: É a saudade das coisas boas.
1: É isso. Ontem acabámos em português, em crioulo, com o concerto de Mário Lúcio, foi assim que nos despedimos desta emissão. Pouco tempo depois veio a boa notícia, não é? O apuramento de Cabo Verde para a próxima fase do Mundial. Foi um tema que nos foi
3: acompanhando aqui as nossas...
1: Exatamente.
4: Primeiro com a Lura, depois com o Mário Lúcio.
1: É isso. Já daqui a nada, já perto do arranque desta emissão, vamos regressar ao concerto de Sean Couty, ontem à noite, aqui mesmo no palco cerca onde estamos a fazer esta emissão. Havemos também de responder a uma inquietação importantíssima que todos tivemos a respeito do nome do Festival MED.
3: Na verdade é alguém em que eu penso há muitos anos.
1: É verdade, nem conseguias bem dormir.
3: Raramente consigo dormir bem.
1: Mas olha, antes disso e antes de tudo, eu gostava de perguntar aqui ao meu amigo Bruno Martins se lembra deste momento aqui. Nós estávamos também no Festival MED, mas vamos ter de puxar a fita.
5: Valha-me Deus.
1: 8 anos atrás.
6: Faziam coisas bonitas, só que nunca tiveram oportunidade de expor isso na Europa, que é um mercado muito diferente.
7: Se reparares, por exemplo, no número, na quantidade de bandas que havia...
8: É
7: muito forte, hein?
8: É golo? É, vocês vão ficar com o que eu não esqueci ao fim. É golo do Pepe. É golo do Pepe.
1: Como não lembrar?
3: Eu lamento dizer, não lembro das pessoas. Não, eu lembro.
1: Irmãos Macossa.
3: Exato.
1: Eram os Irmãos Macossa.
3: Eu não me lembrava dos Irmãos Macossa. Não me lembro de estar a entrevistar os Irmãos Macossa em 2018. As minhas desculpas. Mas lembro-me de estarmos a acompanhar esse Portugal.
1: Ali naquela varandinha.
3: Naquela varanda cá em cima, exatamente. Verdade. O Portugal-Uruguai do Campeonato do Mundo na Rússia em 2018. O Uruguai que ontem...
1: Correu mal.
3: Correu-lhes mal.
4: E esse jogo também correu mal a Portugal.
1: Houve este momento de alegria e depois o Cavani.

0: E empatou 7 minutos depois.
1: Marcou 2 vezes o 2-1.
0: Exatamente, sim.
2: Exatamente.
0: Portanto, não acabou bem para nós, mas de facto desta vez não acabou bem para eles.
2: Exatamente, para exatamente. E hoje, curiosamente, temos outro jogo a acontecer. Não vamos estar em direto provavelmente nessa altura.
0: Acho
2: não sei ainda
0: não.
2: Muito bem.
1: Vamos
0: não.
1: ver.
2: Vamos ver como é que as coisas correm. O jogo começa à meia-noite e meia, o Portugal-Colômbia, outra equipa sul-americana.
1: E temos uma colombiana também aqui nesta
2: exatamente,
1: edição.
2: Neste alinhamento de hoje. Vamos passar também pela música da Colômbia. Colômbia, Eda Dias, vai tocar mais logo, em princípio poderemos também passar por esse concerto, uma franco-colombiana, a fazer parte do menu desta noite.
0: Não é? E não é descabido que falemos do futebol, porque essa é também a ligação inicial da história do Festival MED, que nasce em 2004 como parte da programação do Euro 2004. Mas vamos lá então à tal questão de que falávamos, que é saber porque é que o Festival MED se chama Festival MED. Vocês... sabem, não digam, não é? Entretanto, já descobriram.
1: Nós não vamos poder dizer.
2: Não vamos poder dizer.
0: Mas era uma pergunta.
2: É jornalista, é uma pessoa informada, portanto sabe.
1: Isso.
2: Eu vou ouvindo umas coisas, portanto também.
0: Ora bem, mas eu verifiquei até por experiência própria que muita gente que conhece o Festival MED até bastante bem, até porque trabalha aqui,
1: não
0: conhece a razão para este festival se chamar MED. E por isso, fomos para a rua. Nós andamos aqui numa missão específica, que é saber se as pessoas sabem porque é que o MED se chama MED. Qual é a tua aposta?
3: MED. Já venho há muitos anos, mas acho que nunca pensei nisso. Diaval, talvez.
4: A minha música, a M, a E, não lo sei.
5: Mundo.
4: Não, porque a W não está, não sei.
0: Trabalha aqui, não é?
6: Trabalho.
0: Sabe porque é que o MED se chama MED?
6: Não. Espera aí. Carla, anda cá. Porquê que o MED se chama MED?
7: Não sei.
0: Sabe porquê que o Festival MED se chama Festival MED?
8: Por acaso não. Adoro o conceito porque é de culturas do mundo. Agora, o Festival MED não sei, é mediterrâneo.
0: Ah, está certo!
8: Ah, então, isto é fácil.
0: Olá!
9: Já me entrevistaste uma vez.
0: Quando? Ah, no Bons Sons.
9: Exatamente.
0: Epá, de sapataria.
9: Estás a ver?
0: Olha que a minha memória está uma desgraça, mas isto
9: tá
0: funcionou.
9: Está boa.
0: E sabe porquê que o Festival MED se chama Festival MED?
9: Por causa é músicas do Mediterrâneo.
0: Ah, está certo. Eu não sei qual é a probabilidade de encontrar a mesma pessoa duas vezes num vox pop em festivais a vários quilómetros de diferença, mas aconteceu.
2: E saberes a localização onde a pessoa mora.
0: Pois
2: onde a pessoa mora e se calhar não o nome.
0: Exatamente. Essa pessoa que Bruno andou aqui à tua procura depois.
2: Verdade,
0: neste
2: verdade.
0: Exatamente. Vizinho do teu vizinho.
1: Desculpabilizando as pessoas que não sabiam que o MED era do Mediterrâneo, nesta altura já não é do Mediterrâneo só, não é?
0: É exatamente.
1: Essa é que
2: nasce
1: é
2: assim ou vai crescendo assim, mas realmente as fronteiras foram-se
1: alargando
2: dissipando pelo mundo inteiro, são cerca de 30
0: nacionalidades.
1: É o recorde
0: também.
2: Exatamente, que passam este ano, em 2026, aqui pelo Centro Histórico de Loulé.
0: Portanto, começou como Festival do Mediterrâneo e, entretanto, ficou só com as três letras de abreviatura. Portanto, está
2: intimidade.
0: É isso.
2: Uma certa intimidade.
0: É isso. E foi muito engraçado dar a novidade a pessoas que trabalham aqui. Porque é que o MED se chama MED? Bom, vamos ao momento musical de abertura desta emissão, o concerto de Sean Cutty, ontem à noite, aqui no palco Cerca, ouvimos também na emissão de ontem a entrevista do João Trugal. Ora, o concerto teve uma particularidade curiosa, fez-me lembrar há uma performance da Marina Abramovic, que é a artista está presente. Uhum. Aqui foi um bocado o contrário.
1: É, o artista, não estava, de facto.
0: Não esteve presente durante boa parte do início do espetáculo. Vocês estiveram lá.
1: Sim,
0: aconteceu.
1: É relativamente normal nestas concertos de big band, de afrobeat, que a estrela principal, o músico, não esteja presente no início, até porque a banda é extraordinária, por norma, e portanto é, no fundo, o espaço para os músicos antes da grande estrela entrar em palco.
2: E ainda assim foi o que foi apresentado nesse início foi precisamente a banda que vinha acompanhar o Sean Cutty.
1: Sim, exatamente. Aliás, havia pessoas que estavam ao pé de mim ali nas filas da frente que não sabiam bem quem era o Sean Cutty. Uh-huh. Então achavam, o Sean Cutty é este,
0: já
1: é este,
0: está
1: ali, é aquele. Se já chegou, será que já não chegou? Ou seja, criou-se um pouco essa dúvida e a dúvida aumentou conforme o tempo foi passando, porque provavelmente, não sei se estive algum concerto da Afrobeat em que a intro fosse tão longa.
2: Pois, precisamente. Normalmente os concertos da Afrobeat também acabam por, ou tendem a prolongar-se durante...
1: Tendem. Até porque o número de canções nunca será muito. Nunca dá para tocar muitas canções, porque as músicas da Afrobeat muitas vezes têm 10 minutos.
2: 10 minutos, exato.
1: Mas no caso, lá está, o que é estranho é que num concerto que não poderia ultrapassar uma hora e um quarto, que a estrela principal só entrasse passado 20 minutos.
0: Mas o músico que assumiu ali as despesas de... Era um frontman muito talentoso.
1: Não, era, claro. E depois ele entrou...

0: Sean Cooty and Egypt Tatey, um dos concertos que vamos guardar na memória, certamente, desta edição 2026 do Festival MED. Aqui trouxemos nos últimos minutos desta emissão da Antena 3 uma fatia do concerto que encerrou ontem o palco Cerca, aqui no Festival MED.
1: Um belíssimo regresso de Sean Cooty. Volto muitas mais vezes.
0: Volto sempre, não é?
1: Volto sempre.
0: Ora, nesse mesmo palco está prestes a começar, dentro de minutos, achamos nós, o concerto da Orquestra Baobab, e por isso nós vamos saber onde anda o repórter, onde anda o nosso repórter.
1: Onde anda?
0: Claro que sim. O repórter João Trugal, nós vamos saber onde
2: estou,
0: é que
2: onde
0: anda
2: interessa.
0: Neste momento. Estás no centro dos acontecimentos, imagino.
2: No centro, mesmo em frente ao palco, aqui nas filas da frente, que já está muito bem composto, ao contrário, por exemplo, do início onde de Sean Cooty, em que estava muito pouca gente, também porque tinha havido o Tickens Jaffacol e também porque estava a ver o jogo de Cabo Verde, estava muito pouca gente. Hoje já está muita gente para ver a Orquestra Baobab. É grande a expectativa para esta presença aqui desta histórica banda senegalesa. Tenho aqui comigo uma grande fã também de músicas do mundo, que está aqui pela primeira vez, Ana Filipa Madeira, pela primeira vez no Festival de Músicas do Mundo MED. Já estavas há muito tempo para vir aqui?
3: Estava já, olá, boa noite, antes de mais. Estava, sim senhor, há muito tempo, há muitos anos para vir. Por razões variadas, acabei sempre por não poder à última da hora. Este ano é o primeiro ano, é um ano com grandes bandas.
2: Um grande cartaz.
3: E por isso mesmo ainda foi mais forte a vontade e a motivação para vir, e está a ser magnífico.
2: Grandes destaques já dos dias que viste aqui.
3: Olha, a grande surpresa de ontem foi Omar, and the Eastern Power, foi muito bom. Mário Lúcio também deu um grande concerto, como dizem os brasileiros, entregou bem, foi muito bom.
2: Mas está antes do jogo de Cabo Verde.
3: Antes do jogo de Cabo Verde, exatamente, provavelmente a dar sorte. E mais o quê?
2: Tu Omar não conhecias,
3: não é? Não, nem sequer tinha ouvido em casa, e foi uma belíssima surpresa e um grande concerto.
2: Cá está, Bruno, aquilo que tu uma das tuas apostas a bater
1: a
2: certo.
1: A confirmar. E mantenham-se ligados, que hoje...
2: E vamos ouvir daqui a pouco,
1: exatamente,
2: um pouco desse grande concerto. Mais algum destaque? A Orquestra Baobab, a expectativa para este concerto?
3: Olha, a expectativa não é muito grande, porque é uma banda bastante antiga, que nunca vi.
2: Nunca viste ensinos?
3: Nunca vi. Acho que nunca vi ensino. Agora não sei, não estou recordada, mas penso que nunca vi. Ouvia muito. Não sei se estou com a mesma formação ou não.
2: Posso dizer que não. Quebrando alguma expectativa, porque já são muito mais novos. Alguns dos fundadores já não estão cá, não é?
3: Portanto, eu acho que estou à espera de ouvir os clássicos e olha, divertir-me.
2: É isso. Dançar com os sons afro-cubanos é o que estamos prontos para fazer, porque a banda já está em palco e, portanto, vamos ouvir em breve os primeiros acordes desta Orquestra Baobab, mítica banda senegalesa, como dizia, já com meio século de carreira. Alguns dos músicos naturalmente já não estão cá, mas há um legado, uma descendência que pega nessas canções e que no fundo também as vai interpretar aqui no palco do MED.
0: Uma espécie de organismo que se vai regenerando, não é?
1: Exatamente.
0: Como as células do nosso corpo, não é? Que se vão...
2: Exatamente, passa de pais para filhos, passa de geração para geração. Doutora Mariana, é verdade.
1: Exatamente.
2: E
1: tem esse lado muito interessante, que foi daquelas bandas que quase que se recusa a desaparecer, que esteve quase para desaparecer, mas até acabam por ser outros músicos mais tarde que ajudam, digamos, na manutenção da existência desta orquestra.
2: Inicialmente, eles desapareceram, e quando voltaram ainda tinham grande parte dos músicos originais. Foi, por exemplo, o Nick Gold, que é de uma grande editora de música do mundo, a World Circuit, a pegar neles outra vez. Mas agora, depois neste regresso, agora sim, no fundo, é alguns dos principais músicos já não estão cá, já não estão entre nós, no fundo, como se costuma dizer, mas foram outros músicos senegaleses que acabaram por pegar nesse legado e mantendo também ainda alguns membros da formação original, que no fundo estão a transpor estas músicas. E aqui estamos, e começamos, olha, nem de propósito, com Cabral, música de homenagem a Amílcar Cabral, uma das grandes referências, nada mais nada menos do que de Cabo Verde.
1: Olha, é caso para dizer, no bairro.
0: E é para lá mesmo que vamos. Beijinhos, até já. Com a Orquestra Baobab, agora em direto na RTP Antena 3, emissão em direto no Festival MED.

0: Happy New Quartet!
1: Thank you!
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3: Boa noite, Lully.

0: A banda nasceu em Dakar em 1970, no rescaldo da independência do Senegal, como banda residente do Baobab Club. Apareceram, desapareceram no final dos anos 80, mas nos anos 2000 regressaram à vida, não com a formação original, mas com um organismo regenerado, que agora vemos aqui ao vivo no festival Mass Orquestra Baobab.
1: Precisamente.
0: Ora bem, neste momento vamos saltar deste concerto porque vamos atrás do nosso repórter que se pisgou daqui, não é? Porque ele aposentou-se da política, mas continua no centro dos acontecimentos e à cata das melhores histórias da música. João Drugal.
2: Dito assim, parece que estava na política ativa, não é?
0: Não.
2: Formei da política.
1: Em negociatas, João Trigal.
2: Foi, presidente da junta, talvez. Presidente da junta, quem sabe?
1: Presidente,
2: quem sabe?
1: O Alcaide de Múrcia.
0: Não, ele tem carteira.
2: Olha.
1: Agora estamos a falar a sério, não é? João, estás com quem? Para onde é que tu te pisgaste, João Trigal?
2: Eu pisguei-me para o pé do palco matriz, onde vão tocar os Los Bambam. Mas para já, só dizer que houve aqui um pequeno erro, lapso da minha parte, porque me parecia há pouco que a primeira música da Orquestra Baobab era o Cabral.
1: Cabral, exato.
2: Não foi, mas eles ouviram-me e pressentiram.
0: E tiveste razão antes do tempo.
1: Foi a terceira.
2: Vamos ter que resolver isto de outra forma. E então foi a segunda música. E portanto ouvimos agora o Cabral, depois daquele arranque de concerto. Música de homenagem a Amílcar Cabral, um daqueles heróis da libertação de Cabo Verde e da independência de Cabo Verde.
1: Alcaide de Turgal, a sua influência chega ao Senegal.
2: Chega ao Senegal, exatamente. E agora, do Senegal e dos ritmos afro-cubanos do Senegal, passamos para Cuba, para o Los Bambam. Duas bandas que têm uma particularidade, terem de facto mais de meio século de carreira. Comigo está um membro de Los Bambam. Olá, como te digo?
3: Meu nome é Vanessa Formel.
2: Vanessa Formel, membro de facto de Los Bambam. Te pergunto, 70 anos, 50 anos de banda, pero muitos de vosotros não eram nascidos, eram niños quando empezou Los Bambam. É uma segunda vida, uma segunda geração de Los Bambam?
3: Sim, sí, todavía, de los fundadores, não creo que quede ninguno en la orquesta, pero bueno, yo soy la hija del fundador, que es mi papá, Juan Formel. Al que le debemos todo este legado y a esta fórmula maravillosa que se llama Los Bambam. Y sí, o sea, hemos ido incorporando obviamente músicos nuevos, pero siempre manteniendo la fórmula que va vivo. Y creo que eso es lo que hace que Bambam sea tan especial y que se mantenga con la misma cadencia, con la misma sonoridad. Que
2: un homenaje musical, pero familiar también.
3: Correcto, así. Somos familia. Bueno, mi hermano, que es el que empezó a llevar la orquesta, inclusive estando papi vivo todavía, él lo preparó para cuando él ya no estuviera, pues que continuara con toda lo que es el trabajo de la orquesta. Ahora estuvo un tiempo mi otro hermano, Juan Carlos, que desgraciadamente falleció hace ya.
0: Estamos a perder João Trugal e estamos a perder esta filha de Los Bambam. Isto é muito difícil.
1: Não, mas não tenhas medo, Mariana.
0: Los Bambam, pronto.
1: Los Bambam. Assim, Los Bambam.
0: mas é ali uma pronúncia incrível.
1: Exatamente.
0: Com a pronúncia cubana. João Trugal, será que continuas aí? João Trugal?
1: João Trugal
0: abandonou. Abandonou. Se calhar tinha uma consulta.
1: Parece que...
0: João Trugal, alô?
2: Sim.
0: Perdemos durante
2: um bocadinho. Será que sim?
1: Podemos continuar, João?
2: Mas agora sim, estamos de facto...
0: Estava aqui
2: a filha de um dos fundadores, de facto, a referir a esta homenagem. Vamos voltar, no fundo, a esta ideia da homenagem, um homenagem familiar, musical, que há em vuestra banda, Los Bambam.
3: Así es. Como te estava comentando, mi hermano Samuel Formel, el de la orquesta, papi lo preparó para que continuara con toda esta lindo legado que nos regaló. Estuvo mi hermano Juan Carlos también, hace 2 años que ya no, o sea, no está con nosotros, pues, desgraciadamente lo falleció. Ahora tenemos a mi sobrino, que es el hijo de Samuel, tocando la guitarra. La guitarra es un instrumento que no siempre se ha mantenido estable en la orquesta. Bambam estuvo con un guitarrista hace muchos años atrás, pero bueno, ahora Jonathan Formel, decidimos pues reintegrar otra vez este instrumento, que es muy interesante. Bambam, lo lindo que tiene Bambam es que a pesar de ser música cubana, que tiene rumba, que tiene songo, que tiene todos estos ritmos
2: tenemos pop, funk también,
3: exacto, pero también tenemos pop, funk,
2: una gran mezcla de estilo,
3: y eso creo que es lo que hace ese bambán tan interesante.
2: Y el songo, lo creo que es un estilo creado pela, incluso pela, pela, por vuestra banda.
3: Sí, sí, sí. El songo es un sonido creado por mi papá, Juan Formel, y también por Changuito, que fue el primer, o sea, uno de los primeros percusionistas, en este caso, de lo que, lo, el que llevaba lo que es la parte que lleva mi hermano ahora. 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Como tal.
2: Hace 17 años, en 2009, hubo aquí un gran concierto de Buena Vista Social Club. ¿Cómo es que, cómo otras bandas de Cuba, como los Bambán, miran su internacional de Buena Vista?
3: Bueno, yo creo que al final lo más importante es eso. O sea, creo que la música cubana es una música muy interesante, muy rica en ritmos, por eso mismo, porque traemos de África, traemos de España, traemos de ritmos de todas partes. 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
2: Todo. Otros sonidos, otros instrumentos.
3: Exactamente, correctamente.
2: Uh-huh. Y un momento de gran dificultad económica en Cuba, que nosotros sabemos, es cómo la música puede ser una vía de escape.
3: Creo que eso es lo bonito que tiene la música. Y yo como músico, como cantante, me siento muy bendecida de poder llevar eso a un tipo de personas, o sea, y no solamente al pueblo de Cuba, pero también a otros pueblos que también están pasando por carencias, que también tienen dificultad, pero no solamente vamos a dejar a un lado, o sea, lo que es la parte política como tal. 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
2: Vosotros no tenéis ese lado político en vuestra música.
3: No, Bambán nunca se ha caracterizado por ser una orquesta. O sea, sí, papi le gustaba hablar de la crónica. O sea,
0: nós estávamos a adorar conhecer a história de Los Bambán, mas, João Trugal, vamos ter de interromper porque estamos aqui com muitos
1: luzes,
0: mas eu acho que conseguimos entender pelo menos a beleza desta história, que é uma espécie, e temos falado aqui ao longo destes dias de emissão, de passagens de testemunho.
1: Exatamente.
0: Eu acho que isto é um dos exemplos onde isso se vê de forma muito concreta, não é? De pais para filhos,
1: sim,
0: né? Muita família à mistura e muita tradição musical.
1: O João estava misturada. Precisamente a falar com a filha de Juan Formel, que foi, sim, o fundador dos Los Bambán, ou Bambán, Los Bambán, que toca hoje em dia, o filho dela também toca nesta banda. E Mariana, é realmente esta também um pouco a beleza de estarmos em Lolé, de estarmos num festival como este. Arrancámos a nossa emissão hoje na Nigéria, fomos até ao Senegal escutar sons latinos que foram feitos na década de 70 em Dakar, como por exemplo este exemplo que temos aqui no palco cerca hoje da orquestra de Baobab. E vamos até Cuba, esse epicentro da música, da música latina, é precisamente com os Los Bambán que vamos ficar agora, em homenagem também a João Trugal, que ficou lá à conversa. Vamos
0: Eles vão tocar ao vivo daqui a pouco no Festival MED, a partir das 10h30 da noite.
1: Precisamente. Nosotros Los del Caribe, os Los Bambán.

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1: Como se diria em Colômbia, em Porto Colombiano, obrigadíssima, obrigadíssima. Como siguen, amigos? Bien? Sí. Esta próxima canción se llama Paso a Paso.

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2: É aqui que estamos e estávamos mesmo a ouvir o concerto de Eda Dias, a artista com raízes na França e na Colômbia, que está mesmo agora a acabar o seu concerto aqui no Festival Med. Ora bem, e connosco agora aqui em estúdio, no nosso espaço de emissão aqui no Festival Med, recebemos uma das... um dos concertos que nós próprios estamos mais entusiasmados para ver neste festival. Arnaldo Antunes, muito obrigada por se juntar a nós nesta emissão. Este concerto já esteve no Med, não é? Há uns tempos.
3: 2012.
4: Um projeto com o Tomar e Debater, não é?
3: Sim. Exatamente.
2: Mas este concerto, imagino que tenha alguma coisa de especial, porque é a primeira vez que o Novo Mundo se apresenta no Velho Continente, não é? É a primeira apresentação deste disco do ano passado fora do Brasil?
5: Sim, sim. Bom, primeiro, boa noite, obrigado. Boa noite a todos que estão nos ouvindo também. Eu estou muito contente de voltar aqui a Portugal. Eu tive o ano passado, mas com o show com o Vitor Araújo, que era um show só de piano e voz, agora com a banda trazendo o Novo Mundo, que é esse último trabalho. E muito, muito animado. Tive aqui no festival, na época, com a Curva da Cintura, que era o meu projeto que foi gravado no Mali, lá com o Tumani de Abaté e Edgar Scandurra. E muito animado aqui, próximo show, a gente entra daqui a menos que uma hora.
3: Verdade.
5: Então estou aqui me aquecendo.
3: Exato. Arnaldo, nós tivemos a oportunidade durante estes dias, até foi no primeiro dia da nossa emissão, que estávamos, como a Mariana estava a dizer, muito entusiasmados por tê-lo cá connosco, até para falarmos um bocadinho sobre esta ideia da constante recriação que o Arnaldo tem feito ao longo da sua carreira, sempre uma eterna quase busca quase eterna, aliás, de um ato criativo constante, e gostávamos de perceber isso, como é que existe esse desafio diário de ir à procura de algo novo, de mundos novos, constantemente na sua obra, Arnaldo.
5: Sim, eu tenho essa inquietude assim, de querer experimentar, não ficar só repetindo coisas que já fiz, mas querer experimentar novos formatos, novas aventuras. Então é sempre um pouco essa inquietação, essa curiosidade que me move. Mas eu acho que faz parte da natureza do fazer artístico, assim. Que,
2: renovar o entusiasmo.
5: É, né? E acho que o público também quer sempre novidade, não quer só a repetição daquilo que já conhece.
6: E nessa lógica de renovação, o MED apresenta o concerto do Arnaldo Antunes como, no contexto após a despedida dos Titãs, como depois de uma despedida, um começo. E é, no fundo, esse regresso criativo, essa constante inquietação, no fundo?
5: Sim, sim. Eu, na verdade, experimentei uma coisa que nunca havia feito antes, que foi um show só com voz e piano. Foi essa turnê que eu fiz com o Vitor Araújo. Tive duas vezes aqui em Portugal, inclusive. E ficamos 3 anos excursionando com esse show depois da pandemia. E então eu já estava com ganas de voltar a fazer um som mais pesado, de banda, mais vibrante, um show dançante. Aí a turnê com os Titãs reaqueceu esse desejo e aí fizemos o Novo Mundo, que também é um trabalho que renovou um pouco a sonoridade, porque tem outros músicos, o Kiko Dinucci, o Vitor, dessa vez não no piano, mas nos teclados. E então foi o Pupilo, né, como produtor, que eu nunca tinha trabalhado com ele. E é uma sonoridade que, de certa forma, trouxe um frescor para o meu trabalho, porque não tem muito levadas de acordes, é tudo linhas dos instrumentos, linhas melódicas que vão se entrelaçando e fazem uma rede, assim. Então isso me animou muito, e aí a gente rearranjou para esse show músicas antigas, trazendo esse conceito de sonoridade do Novo Mundo, adaptando os arranjos das canções, né, de várias fases da carreira, para essa nova sonoridade.
6: Inovação e legado. Nós tivemos aqui numa emissão especial a Tulipa Ruiz. Há um caldeirão imenso na música paulista, o Crioulo, a Céu, os Metametá. O Arnaldo considera que pode ser uma espécie de figura tutelar de alguma dessas pessoas, de uma geração que, no fundo, muitos deles são influenciados por si?
5: Ah, eu não vejo essa coisa geracional. Eu, na verdade, tenho muitos parceiros, alguns de gerações anteriores a minha, como o Gil, Jorge Benjó, e muitos mais novos. A banda mesmo que toca comigo são músicos mais novos que eu.
6: Essa partilha, né?
5: Então, eu acho que quando tem afinidade, tudo se conversa e se aprende um com o outro, independente da geração.
3: Exatamente. Este disco também, o Novo Mundo, também é um disco de afinidades. Estamos a escutar aqui de fundo uma dessas afinidades com a Ana Frango Elétrico, não pensando em gerações, mas falando em gerações, de uma geração um bocadinho mais nova, claramente a olhar para si também como essa figura tutelar que o João dizia, mas também esse encontro fantástico com David Byrne, duas mentes criativas e que andam sempre à procura desse desafio criativo. Eles não andam consigo em turnê, infelizmente, que senão hoje tínhamos...
6: Nem a Marisa Monte.
3: Nem a Marisa Monte, exatamente. Mas como é que foi chegar, porquê estas pessoas em 2016?
5: Pois é, tem essas quatro participações no disco, né? Marisa, com quem já...
3: Exatamente.
5: Nossas vozes cantando juntas já tem um inconsciente coletivo que reconhece de cara como uma entidade independente, né? Mas tem a Ana Frango Elétrico e o Vandal, que são artistas que eu admiro, mas que são bem mais novos e que têm trabalhos que eu gosto muito, enfim, quis convidar para o... E o David Byrne, que eu sou fã desde a época do Talking Heads, aí várias fases da carreira dele. A gente já tinha se encontrado algumas vezes, mas nunca tinha feito nada junto. Aí eu fiz o convite, ele foi muito receptivo. E agora gravamos em São Paulo o ao vivo dessa turnê do Novo Mundo, com a participação de Marisa, Vandal e Ana Frango Elétrico. Só o Byrne que não deu para trazer, que ele está em turnê, né? Aqui na Europa, inclusive.
3: Exatamente.
2: Ornaldo, nós sabemos que temos de deixar ir, embora não tarda nada. Queria fazer uma última pergunta, e já que falávamos desta coisa da vibração da nova música, uma descoberta nova, recente, que o tenha entusiasmado na nova música brasileira? Ou na música, em geral?
5: Ah, recente, deixa eu ver... Eu gosto muito do disco da Tulipa que teve aqui com vocês. Não é tão recente, né? Mas esse último disco dela, que rebobinou e revelou. Eu acho um disco primoroso, assim. Mas tem coisas dos parceiros, sempre tem. O Vitor Araújo acabou de lançar um disco
6: novo,
5: chama Toró, que é um disco dele com orquestra e percussão brasileira, muito bacana. Tem, enfim, agora não vou me recordar. Claro.
2: Já agora na entrevista com a Tulipa Ruiz houve um momento muito engraçado, porque ela disse-nos que no concerto dela estavam a assistir o Kiko Dinucci e o Curumin, e no final eles decidiram fundar uma banda, e como estavam ao pé de uma lápide de São Gonçalo, ficou a Orquestra de São Gonçalo.
5: Maravilha.
2: Que se vai estrear no Festival MED no próximo
3: ano. Dizem eles que se vai estrear no Festival MED do próximo ano. Fomos nós que demos, na verdade, o título à primeira canção.
6: Vai valorizar.
2: Ainda não existe.
3: Vai se chamar Vai Valorizar. A Tulipa prometeu que ia.
5: Ótimo,
3: ia fazer essa canção.
2: E que vai levar
5: muito
2: metade da banda do Arnaldo Antunes.
5: Quero assistir.
2: Arnaldo, muito obrigada por ter estado a nós. Bom concerto daqui a pouco, nós certamente estaremos lá. Arnaldo Antunes, não percam mais logo o concerto, se estiverem no Festival MED, concerto a partir das 11h30 da noite. E para já, nós temos...
3: Rebobinamos a cassete para ontem.
2: É isso mesmo, vamos voltar um bocadinho atrás. Um regresso à noite de ontem, com um dos nomes grandes do reggae, da Costa do Marfim, Tikan Jafakoli.
3: Tikan Jafakoli, um regresso, mais um a Portugal, uma legião de fãs muito grande aqui em Portugal.
6: É habitualmente nos concertos de reggae.
3: De reggae, exatamente. É essa referência, essa figura incontornável que ontem voltou a Portugal, e é com o concerto deles, que vamos, dele e da sua banda, vamos ficar nos próximos minutos aqui na Antena 3.
2: É isso.
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1: Ora bem, estivemos a ouvir Tikan Jafakoli, um senador do reggae, ontem uma das estrelas em destaque aqui no Festival MED. Estamos em direto à Antena 3, até para lá da meia-noite, aqui do Festival MED. E por falar em para lá da meia-noite, senta-se agora aqui connosco, também em direto, nesta emissão, Fídio Kitschora. Olá, bem-vindo, obrigada. Oi. Por te juntares a nós.
2: Obrigado.
1: 2:30 da manhã, não é? Vão-te dar as chaves disto. Faz a tua... para fechares a porta quando acabar, não é? Como é que é isto de... estás habituado, não é, a estes horários?
2: Sim, a idade já não permite a grandes, nem dizer, emoções.
3: Esticanços.
2: Sim, a gente já estamos para aí 3/4 da banda, já é malta com 40 para cima, então... Mas estamos aí, estamos para as curvas, bora.
4: Mas na verdade já estás habituado, porque no ano passado eu vi-te incendiar a praia em Sines e foi no fecho, não é? Exato. Também foi mais ou menos, não foi no fecho, porque não houve. Em Sines é até às 8 da manhã. Exato. Naquela última noite, mas foi quase, não é?
2: Pois foi. Mas pronto, cá estamos, acho que faz sentido, pelo menos para o tipo de energia que a gente também quer compartilhar, acho que faz sentido os promotores terem essa percepção que se calhar. Podem-nos propor num horário que ainda puxamos pela malta, não é?
3: Sim, é curioso, o João viu-te o ano passado em Sines, a altas horas da manhã, eu vi-te em Groningen,
4: exato.
3: A uma hora, a horário nobre, por exato. Assim dizer, às 10 da noite, exato. Em sala, uma energia estrondosa.
4: Mas nos países do centro e norte da Europa também os horários são diferentes. Não?
3: Ah, não, já era quase madrugada ali para aquela gente. Tu na altura ainda não tinhas lançado o teu último trabalho. Gostava de perceber como é que está a correr, como é que tem sido recebido este trabalho. Mas antes disso, como é que tu te sentes ao pôr cá para fora este novo trabalho?
2: Acho que era um movimento natural, eu acho, daquilo que foi o ano passado, pelo menos em termos de uma intensidade que a gente teve em termos de circulação. E depois, se calhar, uma necessidade minha já de explorar outro tipo de lugares, especialmente que eu passo muito tempo em Cabo Verde, então seria inevitável também ter uma resposta, um outro tipo de resposta emocional que se calhar não tive no primeiro. E a recepção em relação ao disco é uma combustão lenta, eu gosto disso também, eu não acho que...
3: Não estás à procura do imediatismo também, se calhar?
2: Eu acho que é inevitável, né? Acho que estamos todos agora no momento em que existe esse valor temporal, está um bocado, não é?
4: Ele é um bocado... Esticá-lo, não é? Um pouco.
2: Eu penso que é inevitável, porque depois o disco ele é apropriado à sua maneira, não é? E eu pessoalmente gosto dessa sensação de que, como o primeiro disco foi só descoberto, sei lá quanto tempo depois, não é? Passado bem o ano, então...
4: Nós tivemos aqui a particularidade de ter três momentos cabo-verdianos, um por dia. A Lura, o Mário, o Lúcio, uhum. E agora tu, uhum. Agora Fídio, que te chora. Ou seja, temos três emoções cabo-verdianas completamente diferentes. É, no fundo, uhum. também um espelho dessa riqueza, não é?
2: Acho que sim, são diferentes camadas. Eu acho que depois estamos a falar de diferentes gerações, não
4: claro.
2: É? E depois também eu estou com o pé dentro e fora, assim, pelo menos no que... no concerne a este lugar que nós definimos como Cabo Verde, não é?
1: Por acaso, estou curiosidade com isso, porque estavas a dizer que passas algum tempo lá, como é que é a tua vida nesse trânsito?
2: É muito

0: outro, e eu, houve uma coisa que eu falei com ele, isto vindo da minha cabeça, porque estava a pensar em ti, estava a pensar nessa passagem de testemunho, que não é um testemunho, não é uma coisa, olha, toma lá a bandeira dos Cementera, dos Bulimundo, não tem que ver com isso.
1: É agregador, não é?
0: Agregador, e no teu caso específico, naquilo que tens vindo a fazer, Fidio Kitchora, tem que ver com a construção de uma identidade de um artista a partir de canções e de sons do passado, e eu acho isso muito bonito, sobretudo numa cultura como a cabo-verdiana, como tu estavas a dizer, e a Lura disse exatamente a mesma coisa, que muitas vezes não sabia se era de onde é que ela era, quer dizer, ela sabe de onde é que é e sabe onde é que pertence, uhum. Mas muitas vezes quem olha de fora reconhece-a de outras formas, uhum. E no teu caso tu acabas por, a impressão que me dá, construir a tua identidade a partir de buscas, de andares a vaguear em São Nicolau à procura de sons que podem ser eles quaisquer, não um som qualquer, não é?
1: Sim, pronto,
0: isto faz algum sentido?
2: Acho que sim, e sim, faz, e de certa maneira estamos a falar de um contexto que ele é muito, de certa maneira, não sei se é bem a palavra, mas canibalístico, no sentido que são, estamos a falar de ilhas, estamos a falar de um contexto insular, de uma sociedade crioula, em que há sempre essa necessidade de incluir e de expandir, não é? Esta é a minha sensação, que é esse comportamento do contextos de crioulos, não é? E se calhar eu, em termos criativos, faço o mesmo, tenho também a mesma atitude, então tenho essa necessidade realmente de incluir, não é, tudo aquilo que está à minha volta, neste caso estas referências, sejam elas pessoas, paisagens, uhum. Não é? E a partir daí expandir isso através daquilo que também já é uma personalidade que eu tenho e de outros lugares que eu também já vivi, não é?
0: E todos eles cabem nas canções que tu vais fazendo, nos temas que tu vais fazendo. Essa identidade está já consegues definir bem? Já tens isso?
2: Não.
0: Ainda não?
2: Não, é impossível, porque depois ainda por cima tenho... Há depois esta situação, eu trabalho em estúdio sozinho, mas depois na realidade eu não me sinto sozinho, estamos a falar, sim, de coisas que são muito coletivas, e depois vou a palco com músicos muito talentosos que me dão outras percepções, certo, de coisas que eu achava que tinha as colocado de uma certa maneira, e eles surpreendem-me, não é? Então eu acho que essa indefinição, eu penso que é uma indefinição segura, sólida, não é? Não é uma coisa que me põe assim meio refém de incerteza ou da dúvida, mas é uma indefinição que me faz com que eu possa ir com a corrente, não é? Assim, eu acho isso positivo.
3: É. Olha, uma curiosidade, que é também, na verdade, uma cuscovelhice, que é: o que é que faz um artista que vai tocar às 2:30 da manhã quando são 11:15 da noite, mais coisa menos?
2: O que é que faz?
4: Vais espreitar,
2: é que
4: vais
2: ao caso, concertos? Vou beixar, vou ver o Arnaldo Antunes,
3: okay, bom,
2: porque
3: plano.
2: A malta da banda adora o Arnaldo. E o que é que eu vou fazer mais? Bem, o meu pai é loutano.
3: Ah, sim?
2: Ele deve andar por aí. Ele e a minha irmã.
3: Isto é uma revelação.
2: A minha mãe, a parte cabo-verdiana, ficou lá em baixo, em Lisboa. E pronto, vou tentar também encontrá-los, estar aqui um bocadinho com eles. É especial também estar aqui a tocar na terra do meu pai.
3: Tinhas então uma ligação à terra, à Lula.
2: Sim, eu muito, passei muitos anos aqui, assim, de infância. Uhum. Até ir para Macau, e eu adoro o Bolé mesmo.
0: Já não conviveste com esta ideia do MED desde
2: não,
0: 2024?
2: Não.
0: É a primeira vez que vens cá?
3: 2004.
2: Eu toquei cá em 2009, se não me engano, ou 2008. 2008. Toquei cá em 2008 com um outro projeto, depois o resto vem cá.
0: Sim, espaçadamente.
2: Exato.
3: Olha, muito obrigada por teres vindo ter connosco. Bom concerto daqui a algumas horas. Diverte no concerto de Arnaldo Antunes. E já, sim, agora, quem nos ouve, ficam também a saber que podem divertir-se connosco, porque vamos estar a transmitir esse concerto.
0: Certíssimo.
3: Já daqui a nada,
4: daqui a pouco,
3: sim, a partir das 11:30, mais coisa, menos coisa. Mas até lá, e obrigada, Fidio Kitchora, por teres vindo até aqui à nossa emissão. Até lá, vamos ainda regressar à noite de ontem. E nestes 3 dias de Festival MED, temos passado o tempo a falar de cruzamentos e de nacionalidades e de múltiplas nacionalidades, mas esta é talvez uma das junções mais geograficamente mais improváveis. O que projeto é este que cruza Marrocos, Egito E até aqui parece tudo bem.
0: Sim.
3: E Coreia do Sul.
0: É verdade, estamos a falar dos Omar

0: Grande Eastern Power. Isto é,
1: Sara foi para a Coreia do Sul.
0: Sara foi para a Coreia, exatamente, em 2007, este Omar, que é o líder do projeto, foi para a Coreia do Sul, foi fazer canções para a Coreia do Sul, acabou por se isolar a determinada altura até numa ilha sul-coreana, decidiu voltar uns anos mais tarde a Seul, continuar sempre a fazer canções, e a coisa foi crescendo, e temos esta banda que é hoje em dia um cruzamento muito grande, que vai desde o blues do deserto até provavelmente a outras influências, eu não diria K-pop.
1: Diria que não.
2: Vocês ouvem o que quiserem aqui.
0: Não tem nada, não tem mesmo nada a ver com isso, mas é muito interessante ter esta junção e ter estas pessoas a fazer estas canções a partir, que vamos escutar agora o concerto de ontem, a partir da Coreia do Sul.
2: Vamos lá, volta atrás na noite de ontem do Festival MED e depois voltamos ao presente para escutar o concerto de Arnaldo Antunes em direto na emissão da RTP Antena 3.
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0: Omar and the Eastern Power foi na noite de ontem, na noite 2 do Festival MED, e hoje estamos quase a fechar a loja, não é? Mas ainda temos muito para vos dar.
1: Estar, Mariana, sei que tu queres ir ver a bola, Mariana, mas tem calma.
2: Tem calma. Acaso,
0: já está tudo resolvido, não é? Já são... É, feijões hoje,
1: mais ou menos. Tu falas no Mundial e tu falas em feijões, Mariana.
0: Bom, nós, estava aqui o João Trugal a dizer em off que nós nesta última meia hora já passámos para aí por quantos países?
2: Passámos por Costa do Marfim, com Tickets à Facola, e passámos com Cabo Verde, não é? Com o Fijo Kitchora, agora com Egito, Marrocos,
1: Coreia do Sul,
2: e agora
1: Colômbia e França,
2: exato, e Cuba com Los Angeles. Uma viagem, e agora vamos até à Ucrânia.
0: Passamos à Europa para ir até à Ucrânia.
2: Ucrânia, que tem a particularidade, a entrevista que a Mariana fez, mas só dizer que eu estive há pouco a espreitar Eda Dias e Gana. E foram é incrível porque eram duas, ao mesmo tempo que a Orquestra Babá fazia aqui uma festa da afro-cubana, tínhamos duas experiências espirituais, etéreas, muito diferentes, uma vinda da Colômbia, outra vinda da Ucrânia.
0: Justamente. Sim, a Gana, eu vou fazer um contexto rápido, porque a entrevista foi conduzida na língua franca internacional, não é? Ela é meio francesa. Não é nada disto. Ela nasceu na Ucrânia, mas foi para a Alemanha quando tinha 13 anos, e agora regressou. Agora, a dado momento da sua vida, achou que precisava de regressar ao folclore e à tradição musical da Ucrânia. O que ela faz é uma espécie de revisitação da música tradicional, do folclore ucraniano, com uma linguagem contemporânea, da eletrónica, próxima do jazz, com muita improvisação à mistura. Usa Loopstations, grava voz, cria coros e harmonias com muitos samples, em alguns momentos para uma coisa até bastante dançável.
2: Acho que eu ouvi sons da floresta do norte da Ucrânia.
0: Ah, uau, ela apresentou. Tu estiveste no concerto? Nós não, não é? Porque estávamos aqui nesta parte dos microfones.
2: Estive a passear, não é? Exato.
0: Na boa vida.
1: Achaste a política para isto.
0: Falamos, claro, também no final desta entrevista sobre a guerra. Eu perguntei-lhe o que é que era mais importante que nós ouvíssemos quando passam 4 anos depois do início do conflito. Ela respondeu que, na verdade, a guerra começou em 2014, com a invasão da Crimeia, e diz que é triste que haja cada vez menos cobertura noticiosa e que o conflito esteja a sair da agenda mediática, porque é importante que as pessoas saibam, e diz esta frase bastante forte, que a Ucrânia não está só a lutar por ela, está a lutar também pela Europa. E, portanto, é importante ouvirmos falar do que se passa e do que se passa neste país. Eu já sei porque é que há bocadinho me engasguei e disse que ela vinha de França, porque ela disse-me no início desta entrevista, que vamos ouvir, que tinha vindo, de facto, de França, e que estava muito contente porque lá estavam 44 graus e aqui estava um bocadinho mais fresco, e é daí a confusão. Vamos lá, Gana, entrevista, e depois, daqui a nada, concerto de Arnaldo Antunes.
3: So, hi, Gana. Nice to meet you. Thanks for being with us. First time in Portugal, or have you been here before?
4: I am playing now for the second time in the south of Portugal, yes. And when I came back yesterday, I'm on tour, and I came from France, where it was 44 degrees, and I arrived here, and it was 25, and I was like, I love Portugal.
3: Yes. For those who will come here tonight to know you and to discover your music for the first time, what you do is work with Ukrainian folklore and tradition and bring it to a contemporary language, to electronic, to jazz, to improvisation.
4: It's a very good summary, actually, of what I'm doing. So I'm taking old folklore songs and then I'm creating this universe around them using loop stations. So I record my voice live multiple times on stage and create choirs and harmonies. But I also have samples with me, so real beats and bass that you can dance to if you want. And I definitely love to improvise. So it's all that you mentioned. It's electronic music, it's jazz, it's folklore.
3: You were born in Ukraine, but you grew up in Germany.
4: I grew up in Ukraine, and when I was 13, my parents moved to Germany, and I am based in Berlin right now.
3: Yeah, my question is, all your musical training is and education was in Germany, but at some point you decided to that the core of your musical work is Ukrainian tradition. What brought you back to the country you were born?
4: I I don't know how much time you have. I started learning music when I was 6 years old because my mother is a piano player, so music has always been a part of my life. But when we immigrated, I got very busy trying to be a part of German society and forgot many, lost this connection to myself, I think, because I was trying to follow the rules of a society that I didn't understand. So I kind of blocked away all the intuition and passion that was naturally there. So
0: trying to belong.
4: Trying to belong, trying to be part of the society and trying to play by the rules, even though I didn't really understand them. So after school, I started studying philosophy first, and then as exchange student, I went back to Kyiv for a year. And there, I realized it was like a kind of a waking up from the life in Germany and reconnecting with myself. 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And I was a little bit trying to find my own place in this universe of jazz music, whereas I really loved the complexity of rhythms and harmony. I also understood that I cannot tell these stories as authentically as somebody from the Afro-American community. So I was wondering, what is my own folklore, what is my own roots, and how can I combine all the knowledge that I learned with my own history? And at some point I understood that something is missing, something really crucial. So I went on these journeys. So I went back to Ukraine, not to meet my friends and family, but to make interviews with folklore singers in the villages, and it changed completely the way I understand music today.
3: Well, I have to ask about this big issue. The war in Ukraine started more than 4 years ago, and it has been getting, I think, less coverage in the news, at least in this part of the world. We don't hear about it as much as we did when it started. What do you think people need to know right now? What's the most important thing to remember 4 years after the beginning of the conflict?
4: Yeah, so the war started in 2014 when Russia invaded Crimea and the eastern regions of Ukraine. So this is 12 years now. And sadly, just with the full-scale invasion, the world started to believe that Ukraine is actually an independent country, and it's not okay that somebody is invading this country. And it's true, and it's sad that there is less and less coverage on the war between Russia and Ukraine. And I think the world needs to know that Ukraine is not fighting for ourselves only, but we are fighting for the whole of Europe. And if you see how much attacks, airstrikes Russia has done on Ukrainian territory this year compared to the same days last year, it is almost double the amount of casualties, of deaths. 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
3: Thank you, Gana. Thank you so much. You. It was a pleasure.
0: Um apelo a que continuemos a interessar-nos pelo que se passa na Ucrânia e que não deixemos de acompanhar. É isso também que esta voz Gana da Ucrânia, que vive há muitos anos na Alemanha, trouxe a este Festival MED, num concerto que acabou ali para o final desta tarde, num pequeno palco muito interessante, um palco à mano no Festival MED, que está assim cheio de pequenos recantos por descobrir também, não é?
1: Exatamente.
0: Ora bem, neste momento nós queremos saber onde é que anda o nosso como é que ele se chama? Repórter.
2: É repórter. A passear, não é? Era o que tu querias dizer Festival outra vez.
0: Não queria nada.
1: Nada, João Turgal. João,
2: estou na primeira fila, aqui pronto para Arnaldo Antunes, que também já se vê ali, algures entre o backstage e o palco. E estou aqui com um casal que há pouco me disse, que eu perguntei se viviam cá e disseram sim e não. Expliquem lá esta história.
5: É, porque nós amamos Portugal, temos família aqui, e toda oportunidade que temos, estamos aqui. E para vir ao Fest Med não poderia ser melhor do que para estar com o Arnaldo Antunes.
2: Como é que te chamas?
5: Adriana Spinelli.
2: Adriana, ouvi-te já há pouco, quando viste ali o Arnaldo, a começar, no fundo, estás muito entusiasmada para este concerto?
5: Muito, muito, muito, muito entusiasmada. O Arnaldo, ele aquece a alma, ele é um poeta, ele é um cantor, por acaso, mas a poesia vem em primeiro lugar.
2: É muito mais do que a música, não é?
5: Muito mais do que a música. É Arnaldo. Simples assim, é Arnaldo. É o estilo Arnaldo de ser. Eu adoro o Arnaldo. Vale a pena, vem escutar.
2: E estás à espera de músicas deste disco, do Novo Mundo, ou também da carreira dele? O que é que estás à espera em termos de alinhamento?
5: Eu estou esperando um pupurrio, que é a característica dele, é cantar um pouco de cada coisa do que ele fez. Então ele vai
2: uma viagem à carreira.
5: Uma viagem na carreira, é o que ele costuma fazer.
2: Adriana, bom concerto, esperando alguma música em específico que queiras ver, que estejas muito expectativa para ver.
5: Não, eu gosto tanto que não tem uma música específica. Eu vou deixar a critério para crescer a alma.
2: Mas estás à espera de alguma coisa de Tribalistas, Titãs? Não.
5: Mais Titãs!
2: Obrigado, Adriana. Bom concerto. De facto, como ouviram, agora entraram os músicos. Portanto, tivemos a apresentação. Está tudo a postos para o início deste concerto. Temos o fumo a surgir. Já se ouviu o Arnaldo aqui.
0: Há uma luz em palco.
2: De facto, muitos fãs aqui prontos para ouvir e ouvir este concerto. Concerto que vocês que estão a ouvir a Antena 3 vão poder não ver, naturalmente, mas ouvir, porque nós temos a transmissão do concerto para vocês.
0: Justamente, e é para lá que vamos, aproveitando a deixa da pessoa que entrevistaste, Simplesmente Arnaldo.
1: Simplesmente Arnaldo.
0: Agora...
1: Dá vontade de dizer, vem aí o cara.
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Boa noite, Lolé. Uma grande alegria estar aqui de novo com vocês, voltar a Portugal, dessa vez trazendo aqui ao palco do Festival MED o nosso novo mundo. Espero que vocês se divirtam daí tanto quanto a gente daqui, ok? E como a cada momento começa um novo ano, vamos inaugurar mais um agora.

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fazer uma canção que é uma parceria com o querido e saudoso Erasmo Carlos, uma canção dedicada a todas as mães.

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1: Fazer agora uma canção de entrega ao desconhecido.

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Fazer um rock and roll então, né?

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1: Vamos avante.
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0: Colts Parla.
1: Fazer uma das antigas, hein?

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0: Fazer mais uma então pra gente cantar junto, hein?
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Valeu, Lolé, muito obrigado. A gente vai se despedir com uma das antigas.

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Muito obrigado, Loulé. Até uma próxima ocasião. Esperando que seja em breve. Valeu!

0: E é o final, ao que parece, do concerto. Ao que parece, porque estamos aqui a ver se ele responde ao pedido da multidão que pede mais uma, não é?
1: Valeu mesmo.
0: Mas este final mesmo. Inacreditável como uma canção com quase 40 anos nos fez a nós saltar aqui quase das cadeiras.
1: Sim.
0: Enquanto o Arnaldo Antunes chegava ao fim deste concerto.
2: Eu não professava a religião Arnaldo Antunes, ou pouco professava e passarei a professar.
1: Mas tu também és um cético de muita coisa, é verdade ou é mentira, João?
2: Não, mas eu não professava por conhecer a minha ignorância, por conhecer bem a carreira de Arnaldo Antunes.
1: Exatamente.
2: E, aliás, eu acho que isso também se contribuiu. Houve muita gente que esperava outro Brasil, o Brasil do samba, o Brasil da bossa nova, talvez não conhecesse, não sabia o que ia, e foi-se embora logo no início do concerto. E ao pouco eu estava ali no meio e ouvi umas palavras a dizer assim: ainda bem que ficámos, porque o ceticismo foi também vencido por outras pessoas que não estavam à espera, não sabiam ao que iam, e valeu a pena.
0: Acho que é um dos melhores elogios para um artista, não é? Ouvir esse ainda bem que ficámos.
2: É isso mesmo, é isso.
1: Ainda bem que ficámos. E foi um concerto extraordinário, a passar por vários, um pouco aquilo que estivemos aqui a falar até com o Arnaldo Antunes hoje à noite, nesta emissão da RTP Antena 3, a passar pelos vários fases criativas da sua carreira, a passar pelos seus vários projetos, pelas suas várias companhias, muito também à volta deste novo mundo, do seu último disco.
0: Mas também nesta reta final, com esta tríade fortíssima de Titãs,
1: sim,
0: Comida para Acabar,
1: Tribalistas,
0: o Fora de Si, antes disso, e Tribalistas,
1: exatamente,
0: claro, também nos faz recuar assim de repente uns 25 anos para aí.
2: Também já tinha Tribalistas no início.
1: Mas até
2: mas com uma versão que não tinha nada a ver.
1: Já sei namorar, exatamente,
2: nada
1: que
2: a
1: não
2: ver.
1: Tinha nada a ver.
0: Demorámos a reconhecer, não é?
1: Exatamente, só quando aparece as palavras é que se. As palavras da canção, a letra da canção, é que efetivamente percebemos que estávamos ali no.
2: E uma altura podíamos ter fechado os olhos e ouvir assim um shoegaze do Slow Dive, por
1: sim,
2: exemplo. Ou seja, houve ali várias coisas, mas dentro lá está de uma lógica mais rock, mais psicadélica.
1: Sim, até um reggae dub experimentalista,
2: sim,
1: quando tocou, por exemplo, o tema Cultura. Uhum. Eu acho que foi a melhor maneira de nós não podíamos acabar estes três dias de MED da melhor forma.
0: Acho que sim. João Drugal, já viste a sorte que tiveste, não só de converter-te à religião Arnaldo Antunes,
2: é
0: como tiveste a receber diretamente a palavra do Messias, não é? Que esteve aqui sentado connosco.
2: Esteve aqui connosco, é verdade. Ia falar connosco durante alguns minutos sobre lá está toda esta diversidade da carreira e todo este percurso que nós tivemos depois aqui a oportunidade de ver durante uma hora e um quarto.
0: Ora bem, estamos nos finalmente, não é? Destes três dias de emissão da Antena 3 a partir do Festival MED, o que dizer em jeito de balanço? Tivemos muito Cabo Verde até com a sombra, a boa sombra do futebol.
2: Ainda teremos
0: Fiji Kid Chora mais daqui a pouco para fechar isto.
1: Mudou-se de Cabo Verde por dia, nem sabe.
2: Ora.
0: Fez-nos bem realmente. Tivemos declarações de amor trocadas entre gerações da guitarra portuguesa com o Todd Tripps e com o Expresso Transatlântico. Assistimos quase em direto aqui no estúdio ao nascimento de uma banda, não é? E pudemos batizar uma das futuras canções nessa entrevista com a Tulipa Ruiz.
2: Tivemos ali um momento há pouco em que tivemos Senegal com a Orquestra Baobab, Eda Dias com a Colômbia, que o Bruno entrevistou, uhum, e Gana da Ucrânia, que tu entrevistaste, ou seja, Ucrânia, Colômbia, Senegal ao mesmo tempo. E acho que esse momento também mostrou muito esta diversidade do MED.
0: Tentámos trazer-vos um bocadinho de tudo.
1: A ideia que me dá, e fazendo em jeito de balanço, não escolhendo favoritos ou nada disso, o meu favorito foi mesmo estar com vocês.
2: Esta conversa agora no final.
1: Mas neste festival. Atenção a isso. Era isso que
2: contexto,
1: eu queria sublinhar.
2: Contexto, conta.
1: O que eu sinto cada vez que venho a um festival como este, ano após ano, aqui ao MED, uma coisa que eu sinto que vou cada vez que vou a Sines, por exemplo, é quase que se tivesse uma espécie... Se estes festivais tivessem um cartão de milhas,
2: uhum,
1: nós saímos daqui sempre com acesso aos lounges VIP.
2: É isso.
1: Porque viajamos...
2: Culturas, músicas... É como se fosse um fervilhar, é tipo ali a cabeça amplia-se.
1: Precisamente.
0: E às vezes dentro da mesma pessoa, dentro do mesmo projeto, há 500 geografias misturadas, isso é muito interessante.
1: E nós que andamos por aqui temos o privilégio de vos fazer também levar, vocês ouvintes, não só as músicas, mas também as conversas que vamos tendo com estes artistas, com estas cabeças pensantes, com estas almas que sentem quando fazem canções. E isso também é muito marcante para nós, falar com gente da Ucrânia, falar com gente de Marrocos, Marrocos, falar com gente da Argélia, do Senegal. Isto é muito enriquecedor para nós e esperamos que consigamos levar isto até todos vós.
0: Olhem, a conversa está boa, meus amigos, mas se calhar despedimos-nos, não é porque estes senhores têm que se deitar.
2: É isso. Sendo que nós despedimos-nos, mas o MED não acaba aqui, porque ainda vem aí dois grandes nomes,
1: precisamente,
2: de gerações diferentes da cultura lusófona. O Bonga primeiro, Fiji Kid Chora depois.
1: Precisamente. E ainda, por si eu pareço certo.
0: Ainda a montra final é amanhã.
1: A montra final é amanhã, dia 28.
2: O dia aberto,
1: uma grande celebração aqui no MED em Loulé. Uma nota muito final, estive há pouco à conversa com o José Miguel, falta-me o último
0: Monteiro.
1: Nome. Monteiro, da Câmara Municipal de Loulé, que esteve connosco no arranque destes três dias de emissão. Ao que parece, os números são ainda um bocadinho superiores aos do ano passado.
2: Portanto,
1: em termos de visitantes, resultou a estratégia de alargamento do festival, de alterações da estrutura, portanto, mais gente em Loulé em 2026.
2: Com mais conforto, não é?
0: Exatamente, isso é importante dizer, porque o MED é um festival bastante denso e compacto. Apesar da quantidade de pessoas, sentiu-se um à vontade maior a andar nas ruas. Isso também é interessante para quem visita o festival. Vamos então aos agradecimentos e às despedidas. Ora bem, aos microfones, já perceberam, nós estivemos nós, eu, Mariana Oliveira, Bruno Martins e João Turgal, obrigada pela companhia e pelos quilómetros percorridos, mas pelas ruas de Loulé, não é? Porque andaram aí muito para trás e para a frente. Na produção, a Filipa Ramos, ela própria também já parte da programação do MED, não é? Quase, acho que mais anos menos ano há um
1: palco Filipa Ramos.
0: Acho que sim. Deixamos também o nosso agradecimento e o nosso abraço à Cristina Condim, que apesar de não estar cá neste ano fisicamente, pela primeira vez em quase todos os anos, ela existe. Esteve também na preparação da nossa vinda aqui. À Maria Saimel também, que é a nossa colega da Antena 1, que além de ter estado connosco também a trabalhar para a Antena Vizinha.
1: E um beijinho de parabéns.
2: Maria.
0: Já passa da meia-noite, portanto, os nossos parabéns. Redes e Digital com a Inês Queiroga e o Fábio Vieira Fernandes, que estiveram a cuidar de tudo o que aqui fizemos, não ficasse apenas na rádio. Tudo o que ouviram aqui ao longo destes três dias, sobretudo aquilo que vos soou muito bem, foi porque os cuidados técnicos estiveram a cargo de três cuidadores muito, muito atentos e talentosos, o João Francisco, o Francisco Lemos e o Gonçalo Lopes. E a segurar as pontas desta emissão, no estúdio em Lisboa, esteve o António Freitas esta noite. E olhem, é tudo por hoje, é tudo por este ano do Festival MED. Está fechado o MED 2026. Para um ano a mais.
1: Para um ano a mais.
0: Beijinhos.
1: Encontramos-nos por aí, não é?
2: Isso, vamos vendo.
0: Já podem ir para a bola.
1: Beijinhos.
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